0: 22 horas.
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0: 22:57.
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0: 23:57.
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0: meia-noite e 57.
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0: 1:38.
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0: 1h57.
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3: É através da exploração do brinquedo que a criança descobre e entende o mundo. Portanto, incentive seu filho a montar e desmontar, ajudando na remontagem para a criança ter o seu brinquedo de volta. Nessa fase, o melhor é comprar brinquedos que possam ser desmontados e montados novamente, viu?
0: 1h58.

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1: Duas e 14.
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0: 56.
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0: 3:17.
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0: 23:37.
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1: Oitenta e oito.

0: 3h56.
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5: 3h58.
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2: Frutas vermelhas como morango, framboesa, amoras e cerejas são alimentos antioxidantes e, portanto, combatem os radicais livres, sendo fontes de vitamina C e de flavonoides. Elas previnem contra perda de visão e contra degeneração macular.
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2: Oi, gente, meu abraço, meu carinho, bom dia aqui do Valdevino Júnior. Hoje é terça-feira, 13 de outubro de 2026, 19 graus a temperatura.
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2: 5 e 3.
4: Prezados radiovintes, saúde, paz, felicidade, alegrias, melhores bênçãos de Deus a todos vós e aos vossos lares. Que no silêncio desse dia que amanhece, você tenha toda a sabedoria, a paz, a força do alto. Que você possa olhar o mundo com os olhos cheios de amor. Que você tenha paciência, seja compreensivo, manso e prudente. Que você possa ver além das aparências teus filhos, teus amigos, teus irmãos. E assim, não ver senão o bem em cada um. Que os teus ouvidos estejam fechados a toda calúnia. Guarda a tua língua de toda maldade, que só de bênçãos se encha o teu espírito. Que você seja tão bondoso e alegre, que todos quantos se achegarem a ti, sintam a tua presença, ó meu Deus. Senhor, cubra de proteção cada ouvinte nesse momento, e que no decurso deste novo dia, Deus seja revelado em sua vida e no seu coração e no coração de todos aqueles que você encontrar. Que a bênção do Deus Todo-Poderoso desça sobre você, sua família, hoje e sempre. Em nome do Pai, do Filho e do Espírito Santo. Fique com Deus e um bom dia a todos.
2: Olha a hora, gente, 5, 5, 5, 5 e 5.

0: Zunz, alô amigos, aqui
1: é o milionário
0: e o Zé Rico deu o seu bom dia pela difusora no programa do Valdivino Júnior. Um abraço e até lá.

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2: Relojão aqui tá marcando 5 horas mais 12 minutos, 5 e 12. Manda um abração, né, rapaz? Ô, pra Maria Isabel Silvestre, a linguiceira, Valdevino, né? Dá um alô aí pro Caixa Forte. Fala para o Caixa Forte que eu só quero um xodó, só isso, né? Você quer casamento.

0: 5:15.
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Aí, 5h19, chama um alusão pra Giza, né, da lotérica ali do Porto São Paulo, o esposo dela, o esposo, né? O Laia Cabrera, rapaz, que casal simpático, né? Bom, nós estamos fazendo, o bolo tá saindo da fornalha, olha ainda lá, fornalha. Há quanto tempo que eu não via falar isso daí, rapaz, né? É, o Claudinho, você que é padeiro aí, é queimador de rosca, é, o pão, o bolo na fornalha, fica bom? Opa, então que beleza.

0: Beleza, né? Aquele abraço aí para vocês há muito tempo, hein? Que isso? Bolo na forma. Isso daí é da época da linguiceira. A linguiceira, tenho certeza que conhece isso. É, chama o alusão para o Geraldinho Matador, né? Está aí a Luísa, o Douglas, o Daniel, a Deise, né? A Fernandinha, aquele abraço para vocês. O Bertoluz, doutor Bertoluz e a Beth, que vão fazer caminhada. Eles fazem caminhada, eles mudam de um quarto para o outro, né?
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4: Incluir fibras na alimentação, como aveia, frutas e grãos integrais, ajuda a regular o intestino e controla os níveis de açúcar e colesterol no sangue.
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9: 5:22.

0: Às 5h25, ô Gigião, Tiguela tá esperando você abrir aí, viu? Tiguela já tá na espera aí do Claudinho, viu? Já pode dar um jeito na vida aí.
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3: Eles pensaram que eu não vinha, né? O pior foi eu que pensei que vocês não vinham. E aí?
4: Mas daí tu já chegou?
3: As conversas. Isso não é pra dar uns irritamentos na gente. Eu digo, hoje é um dia especial. Vou mudar a fechota. Vou trocar pelo menos remendo hoje. Entrei numa boutique, falei pra guria, escuta, tu tem pano para remendo? E ela falou, depende, qual é a cor dos buracos? Duas conversas. A mulher me falou assim, quando tu voltar do centro, tu traz veneno pra matar rato. Eu digo, ué, será que a mãe dela vem? Lá que ela quer me agradar e eu não sei. Eu vou levar o produto, né? Entrei numa pecuária, falei pro rapaz, escuta, vivente, tu tem veneno pra matar rato? Diz ele, tem, o senhor quer levar? As conversas. Eu falei, não, eu vou trazer os ratos pra comer aqui. Olha as conversas aqui. Eu tava esperando o ônibus pra vir pra cá. Lá da linha aqui, ô Zé. Com bardeação no mato queimado. Tô ali esperando o ônibus, né? Ter sapato novo. Pobre não tem número pra calçar, né? O número que a gente ganha se ajusta. Quase não parece que eu tô calçando um Fusca. Tô ali paradinho esperando o ônibus, né? Paradinho, parecia um L. Minúsculo. O rapaz cruzou de a cavalo e me gritou, ô, micharia. Eu digo, ô, bicho negro. Dizendo, mas ué, tu tá esperando o ônibus? Eu falei, não. É que eu pisei no xigré e grudei. Olha as conversas, eu precisava trocar uns cheques no banco. Eu digo, bah, hoje eu vou pegar meu mensalão. 300 pila, é bravo, troca. Entrei no banco, tirei meu cheque do fundo do bolso. Amassadito, não mais. Alcancei pro caixa, o caixa desamassou meu cheque. Me olhou no grão dos olhos. E me perguntou assim, o senhor quer levar em dinheiro? As conversas. Eu falei, não. Me dá tudo em clipes e borrachinha.
0: 5h29, chamando o Lozão aí, né? Aí pro Serjão Reis. Serjão Reis já tá em sintonia com a gente. O Alberto Martins tá aí na usina. Como é que tá por aí? Trabalhando muito, Alberto? Bom dia.

0: A distância, João Renes e Reni. Daqui a pouquinho, deixa eu ver aqui, né? Homem é atropelado na rodovia Cândido Portinari e morre, né? Daqui a pouquinho eu dou a notícia aí para vocês. Bom dia, deixa eu mandar um alôzão aí também, que já acordou. Deixa eu mandar um alôzão aqui. Aldevir, já toca no pé do oito. Um abraço, Jorge Alemão. João Viana, bom dia.
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0: Manda alusão lá pra Márcia, Márcia Mazo Bavira. Né, Márcia? Tá aniversário ontem, não? O Márcio que tá mandando um abraço aí para o seu Nivaldo, esposo também, né? Que beleza, um abração aí. Tudo de bom, viu? Felicidades aí pra você, Márcia. Daqui a pouco a gente vai na oração aí, viu?
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2: Faça ninhos quentes para o gato. Iglu, daqueles vendidos em loja de animais, ou até a colcha do sofá. Isso porque os gatos sofrem mais com frio do que os cachorros, mas detestam roupas. Se você tiver mais de um gatinho, melhor ainda, eles vão dormir juntos para se aquecerem.
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0: Tem alguém querendo falar com você.
8: Ah, beleza. Alô, bom dia.
9: Bom dia, meu amigo. Como é que você está?
8: Bom dia, graças a Deus, bem. Graças a Deus.
9: Trabalhando bastante?
8: Hein?
9: Trabalhando bastante?
8: Não, ainda não. Eu tô me aquecendo ainda.
9: Por quê, meu?
8: Igual jogador de futebol. Aquece 2 horas e depois entra no jogo, cansa. Você entendeu? É a mesma coisa, né?
9: Eu já trabalhei bastante, agora eu vou pro segundo turno.
8: Vai pra cama do lado, né? Muda o travesseiro também, viu?
9: Não, senhor. Já fiz almoço, já limpei casa. Olha, meu filho, já fiz muita coisa hoje. Já produzi bastante.
8: Deus tá vendo, né? Deus tá vendo tudo. E aí, pra quem você manda um abraço, bom dia.
9: Vai especialmente pra minha amiga Leila Mara Tchutchuca.
8: Não, a Leila Mara Tchutchuca tá de folga hoje, não tá?
9: Não, senhor. Não. Já conversou comigo hoje.
8: E já fofocou, né? E a rainha do abacate, tá trabalhando ou tá de férias?
9: Qual dela?
8: A Nayara.
9: Nayara, eu acho que tá trabalhando, eu Nayara, não sei se você
8: ela tem uma barraca que vende abacate, vende flapê, você sabia?
9: Ah, meu Deus, não sabia, eu sou muito mal informada.
8: certo.
9: Ó, eu quero te catar na rua, eu, a sogra do Zé Caxias, a gente quer te catar na rua. Quem disse que a gente tá procurando marido, meu filho?
8: Mas não tá
9: isso
8: procurando.
9: Isso não me pertence mais, não.
8: Não.
9: Não me pertence mais, não.
8: É caso perdido, né? Então tá certo. Tá. Bombeiro, eu que marquei touca aqui, né?
9: Eu sou casada com meu trabalho, com meus filhos, com a minha casa, com isso, viu?
8: Continua
9: eu
8: assim.
9: Eu quero te catar na rua.
8: É melhor assim mesmo.
9: Ó, deixa eu terminar de mandar meus abraços. Pro Marcelo Moreira, pra Silvana. Ele não participou ainda, não, né?
8: Graças a Deus, não.
9: Ah,
8: então tá. Matei ele agora, hein? Ontem ele prometeu, né, que ia cantar pra criançada, sumiu.
9: Vadinho, o Bressan, os coletores, né, que nós estamos trabalhando hoje.
8: Sim.
9: E eu posso te ouvir uma música,
8: pede,
9: meu filho?
8: Pede aí.
9: Christian Ralph, Alquimia.
8: Então tá bom, né? Não, mas essa música do gato eu não tenho.
9: Essa é Lucas Mello.
8: Essa música do gato eu não tenho. Falou?
9: Qual?
8: Essa Alquimia aí.
9: Ai, meu
8: Deus. É gato?
9: Não.
8: Tá bom. E um abraço.
9: Bom dia a todos. Vai pro Henrique Raimondini, né? Esse trabalha.
8: Esse é fera, né?
9: Esse é fera, esse trabalha.
8: Tchau, tchau.
9: Tchau, tchau. Bom dia. Bom dia. Bom trabalho pra nós.
8: Obrigado. Tchau, tchau. Show 17 minutos, né? 17 minutos. Deixa eu dar notícia aqui, né? Antes que eu perco ela de novo aqui. Uma pessoa que não teve identidade confirmada, mas depois a polícia confirmou, né? Mais ou menos quem era a pessoa. Ela morreu após ser atropelada na rodovia Cândido Portinari, no trecho entre Batatais e Franca, na noite de ontem. Na altura do quilômetro 353. De acordo com informações do centro de controle, né? da artérias, o veículo Onix trafegava sentido norte quando a condutora relatou, ela relatou ter sido surpreendida por uma pessoa que atravessava a pista. Não houve tempo hábil de frear ou desviar e aconteceu o atropelamento. Após o impacto, a vítima permaneceu caída ali no rolamento central. A motorista parou o veículo na área de domínio da rodovia. A equipe de resgate da concessionária foi acionada, mas constatou o óbito no local. Durante o atendimento da ocorrência, o trecho ficou parcialmente interditado. A polícia civil vai investigar, né? Teve também lá, né? A polícia rodoviária. E depois a polícia constatou, né, que a pessoa, a vítima de 73 anos, era uma vítima de 73 anos, morador em São Sebastião do Paraíso. E aí, Fabinho? Beleza? Então tá bom, Paulo Alexandre. Sempre ao seu lado. Aí, Geraldinho Matador, pediu, tu vai pra Luísa, pro Douglas, pro Daniel, pra Deise, né? Pro Rodrigo, Fernandinha. Ele gosta, o Pupuí, aí vai curtir aí. Bob Joy!

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1: Amém, hein? O meia é ele te grila, né? Só. Oxe, da meia, já te manda a música aí, tá? Alô, bom dia.
2: Ó, quando chegar que eu não vou no bar do Gidião, não, que eu vou trabalhar, tá?
1: Ó, o Gidião tá esperando você, olha, me falou, ó.
2: Eu tenho que trabalhar, Zino.
1: Não, isso é até sério, rapaz. Para com essa brincadeira.
2: Não, mas talvez você pode ir tarde, aí.
1: Não, conversa boba, trabalhar, rapaz. Trabalhar pra quê? Você... É? Tá tudo tranquilo aí?
2: Bom dia, Zino.
1: Bom dia, meu amigo.
2: Bom dia. Ô, Zino, põe uma dor pra nós aí.
1: Deixa comigo aqui, rapaz. Por que não?
2: O que você colocar tá feito.
1: Eu já vou colocar uma pumeinha aqui e já te mando a próxima aqui pra você também, tá bom?
2: Beleza.
1: Abraço. Tchau, tchau.
2: Tchau, fica com Deus.
1: Amém.
2: Tchau.
1: Tchau.

Bem, aí Tigre, Tiguela e Claudinha, hein? Rapaz. Aí, Maria Cristina Música, uma doluzão tá aí curtindo a gente, Valdevino, o Tininha, a Marlene também, que, né, da perua. Quem tá aí, a Carminha da perua também, que transporta as crianças, sempre curtindo a gente. Aquele peixe esquisito, né? O Caborge também.

0: 5h56.
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3: Aí eu mando a oração aqui também para Elza Vieira Machado, né? Aí está em sintonia com a gente, Elza Vieira Machado, para Edima lá do ateliê, para o Mauri, para o Neto, para o Anderson, para a Fernanda, para todos os familiares, para o Rudinei Balduino, né? Para a Roberta, para o José Balduino, para o Eduardo também. Ontem aniversariou, né? A Márcia Mazuba Vieira. A Márcia Mazuba Vieira completou mais um ano de vida, né? Vamos aí pedir paz e proteção com o Padre Nelci.
4: Prezados radiovintes, saúde, paz, felicidade, alegria e as melhores bênçãos de Deus a todos vós e aos vossos lares. Por isso, nesse início de um novo dia, vamos consagrar a nossa vida à Nossa Senhora. Ó minha Senhora e minha Mãe, eu vos ofereço a todos vós e em prova de minha devoção para convosco, eu vos consagro neste dia os meus olhos, os meus ouvidos, a minha boca, o meu coração e inteiramente todo o meu ser. E porque assim sou vosso, ó incomparável Mãe, guardai-me, defendei-me como coisa e propriedade vossa. Amém. Ave Maria, de graça o Senhor é convosco, bendita sois vós entre as mulheres, e bendito é o fruto do vosso ventre, Jesus. Santa Maria, Mãe de Deus, rogai por nós, pecadores, agora e na hora de nossa morte. Amém. Rogai por nós, Santa Mãe de Deus. Senhor Deus Todo-Poderoso, que nos conduzistes ao raiar deste novo dia, defendei-nos hoje com o vosso poder. Fazei que durante esta jornada não nos deixemos seduzir por nenhum pecado, que nossas palavras, pensamentos e ações se dirijam sempre no cumprimento da vossa vontade. Nós vos pedimos por Jesus Cristo nosso Senhor. Que o Deus Todo-Poderoso abençoe você na sua casa, no seu trabalho, onde você estiver, em nome do Pai, do Filho e do Espírito Santo. Amém.
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8: O preço do algodão em pluma voltou a cair no campo nos últimos dias. Dados do CPEA indicam que a libra peso chegou a ser vendida a R$ 4,15. Os valores recuaram por aqui, puxados pelas quedas das cotações internacionais e da paridade de exportação. Além disso, a demanda interna não é das maiores, até porque muito comprador tem dado preferência para o uso do algodão estocado. O recuo só não foi maior porque as exportações apresentaram um bom ritmo. Depois de fechar o mês de setembro com uma alta de 6%, o açúcar voltou a ficar mais caro nos primeiros dias de outubro. Nas usinas de São Paulo, por exemplo, a saca do cristal branco é vendida a R$ 122. A produção está prejudicada, uma vez que as chuvas atrasaram a colheita da cana no centro-sul do país. Com a previsão de mais água em várias áreas ao longo de outubro, existe a chance até de parte da cana dessa safra ser processada só no próximo ciclo. A produção brasileira de soja, que se recuperou no ciclo 24-25, cresceu de novo no ciclo 25-26. A Conab soma uma colheita total de 180 milhões de toneladas, um novo recorde, e alta de 5% na comparação com a anterior. O crescimento foi puxado por aumentos da área de cultivo e do rendimento das lavouras, que com um clima mais favorável passou de 3 toneladas e 700 kg por hectare.
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7: 6 e 2.
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7: 6 e 4.
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1: Tá na hora mesmo de levantar, claro que tá na hora de levantar. É um bom dia pra você, obrigado aí pelo carinho. Dessa terça-feira, 13 de outubro de 2026, temperatura marca 19 graus. Bom dia, meu amigo Zé Caxias. Zé, vamos mandar um abração aí, né? Um abraço pro Zé Caxias, está em sintonia com a gente. Obrigado pelo carinho. Alô, Rogério de Portões e Companhia.
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Nossa, e manda um alusão pro Carlinho da funerária também, que tá aí curtindo a gente. Bom dia! Obrigado aí pelo o carinho, viu, gente? Tudo de bom para vocês aí. Um abraço aí também pro Atanasinho Júnior, né?

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0: Beleza, beleza. Deixa eu mandar um alôzão pro pessoal da Zé Caxias, que é o pessoal lá da Fazenda Mariana, né? É isso? Acho que é Fazenda Mariana 3. Pois o Zé Caxias passa direito aí pra gente. Mas tá bom, olha lá o pessoal da Fazenda Mariana 3, um abraço, obrigado aí pelo carinho. Alô, bom dia.
1: Bom dia, meu amigo Vinho, meu tchãozão aí, tudo bom?
0: Quem?
1: O tchãozão goleiro, meu grande batatai.
0: É o melhor goleiro mesmo, você falou a verdade.
1: É verdade.
0: Eu assino embaixo, rapaz, você entendeu?
1: Como foi o final de semana, o feriado, tudo bom?
0: Tudo bem, graças a Deus, e você?
1: É, tudo bom, graças a Deus.
0: Aí, é desse jeito mesmo que se fala, né, menino?
1: E a família, tudo bom, né? Tudo com saúde.
0: Opa, graças a Deus.
1: O importante é isso.
0: Isso.
1: Ô, Vino,
0: oi.
1: Eu liguei pra você ver se toque pra mim, coração de pedra.
0: Coração de pedra? Ai, meu Deus, você tá apaixonado, menino, não? Hein?
1: Eu tô apaixonado.
0: Essa
1: não tá
0: música...
1: correspondendo, não, viu, Vino?
0: Não tá? Não tá?
1: Não tá sendo correspondido, não. Tem, tá meio osso.
0: Tá meio embaçado?
1: Tá embaçado, viu?
0: Aqui tem um rapaz, tem uma mulher que me pede música todo dia. Eu acho que ela tá doida pra casar, viu? Depois eu te passo, se eu conseguir o telefone dela, eu te passo, tá?
1: Tá. E o Corinthians tá judiando de mim também, Vino?
0: O Corinthians tá sofrendo, tá te judiando de você?
1: Não, tá complicado, Vino. Coração, pelo futebol, tem que estar feio.
0: Não, mas não cai não, viu? Não vai cair não, pode ficar tranquilo, tá bom?
1: Então tá, Vino,
0: daqui
1: um abraço.
0: A pouco outro.
1: Fica com Deus.
0: Amém. Tchau, tchau.
1: Tchau.
0: Deixa eu mandar um alôzão pro Juninho Baviera Brito, né? O Juninho Baviera Brito, a Silvia também, curtindo a gente. Aquele abraço. Obrigado pelo carinho.
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13: 6:20.

0: Aí, 6h21, vou vir aqui para você, viu? Só que não tem o nome da música, não colocou. Baldovino, olha. Gente, eu não lembrava mais, para ser sincero, eu não lembrava. Ainda bem que o pessoal me ajuda. Você tem a música Casinha da Serra com Alvarenga e Ranchinho? Nossa, eu lembro. Alvarenga e Ranchinho. Quem lembra? Quem lembra? A Leila Mara pediu aí, né? É Capelinha da Serra, né? Alvarenga e Ranchinho. Vou ver aqui. Depois vou ver aqui para você, mas obrigado aí para estar sempre ajudando a gente.
1: Ô, Valdevino, bom dia. Tudo de bom para você aí, viu?
0: Bom dia.
1: Uma boa terça-feira aí para nós, se Deus quiser. Valdevino, é o Guilherme que tá falando. Manda uma moda pra nós, pra mim, pro Adilson, pra todos os ouvintes da Difusora. Pé de Pé, Tonico Tinoco. Um abraço, bom dia pra você, fica com Deus, tudo de bom.
0: Obrigado.
1: Boa semana.
0: Daqui a pouco eu mando pra você também. Alvarenga e Ranchinho. Vocês gostaram, hein? Até o Fabinho falou, olha, é Valdeventinha mesmo, né? Alvarenga e Ranchinho. Quem gosta, quem pediu foi o goleiro, o Tchão, né? O Tchão pediu Coração de Pedra, Bruno e Marrone. Vai pro Zé Pinholato também, né? Vai pro chefe, o Manuel. Alô, Manuel Roberto Altarelli, o Mané. Bom dia, chefe.

0: 6h26. Quem que tá aniversariando hoje? Fábio, é o Marcão aqui da rádio? É o patrão? Ô, meu Deus! Então, ei, Marcão, nosso patrão. E você, Marcão, você é um cara especial, rapaz, viu? Nossa, você é uma pessoa que nós admiramos demais, né? Principalmente no dia 5 até o dia 10. Nós te adoramos, viu? Né? Hoje ninguém pega ele, sabe por quê? Hein? Para não gastar, rapaz. Hoje ninguém pega ele. Ninguém pega, telefone desligado. Casa, manda blindar a casa, ninguém pega. Mas, Marcão, parabéns aí, tudo de bom, felicidade aí para você, viu? Ô, Zé Caxias, é, mandando um abraço pro pessoal, Valdevina, lá da Fazenda Santa Marina. Lá tem o Zé Roberto e a Dita, o Zé Roberto e a Dita curtindo a gente, hein? Que beleza. O Calça Apertada também está em sintonia com a gente, o Calça Apertada, que é o José Antônio Cavassa. Ninguém pega isso também. Ele e a Selminha continua tratando dele, rapaz, né? É mais um... É mais um dependente. Esse aí é, aquela, é como se fosse uma Bolsa Família, né? Né, Anselma? A Selminha tratando dele. Quem, ah, o Adilson Greg, curte aí, rapaz. Pé de pé. Alô, um abraço, manda um alusão pro Cláudio Fora, o Cláudio Abacaxi. Ele é Abacaxi, muito obrigado aí pelo carinho. Não deu para ir, viu? A próxima a gente vai, tá? Na próxima a gente vai na sua festa. Não deu. Obrigado, obrigado pelo convite.
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0: Bom dia, Mané do Bar, a Regina, né? A Elisa também, que tá sempre com a gente.

0: 25 para 7, bom dia, né? Deixa eu mandar o som aí. João Viana, né, João? Tá aí curtindo a gente. O Zé Antônio Craco, o William também com a gente. Aquele abração para vocês, obrigado pelo carinho. E o Eduardo Milan, né? Rapaz, partiu ele para o Bepo Rancho de novo. No Milan não adianta insistir, né? Não adianta. É caso perdido, né? Não é caso perdido. Ele não nasceu para trabalhar. Não adianta. Os caras querem isso. Não adianta, rapaz. Alô, Márcia, Mazo Baviera aqui, aniversariou ontem, Márcia. Em nome do Nivaldo, de todos os felicidades do Márcio, de todo o pessoal abraçando você aí, viu? Mandar um abração pro Cabojo, o rei da mandioca, também que está curtindo a gente. Ah, Rogério, cabeção, bom dia.
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0: Beleza, né? O Rogério pôs uma foto dele aqui, a foto dele pela metade. Não cabe foto, é uma cabeçona daquele tamanho lá, né? Rapaz, é crânio. 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O Rodinei Balduino, Rodinei, para de fazer caminhada, você vai se perder, você não conhece a cidade inteira, hein? 23 para 7.
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0: Veículos e Motores. 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Como funciona em alta temperatura e produzindo atrito, os componentes desgastam-se rapidamente. O pedal do freio baixo, o carro puxando para um lado durante as frenagens e um chiado acima do normal, são sinais de que há algo de errado no sistema de freio. Além, é claro, dos vazamentos de fluido e dos sinais de ineficiência ou demo no pedal.
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11: Vô Divino, que horas são agora?
12: 6h41.
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3: É, e o Parobé tá levando ele de graça, né, Parobé? Que coisa. Leva o Kid, né? O Kid também tá paradão esses dias, ele não foi trabalhar. Luiz Antônio Marioso, ele mandar um abraço para toda a turma do Poço São Paulo, né? Pô, Laureano, né? Aureliano, mais conhecido como Gasolina.
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0: Alô, Machadinho. Machadinho curtindo a gente também. Obrigado. 13 para 7. Alô, Lurdinha Ferrarese. Alô, Soeli, um bom dia. Manda abraço aí pro Rodinho, viu? Rodinho Calegaro.
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0: Ô Lubis, hoje é aniversário do nosso patrão, rapaz. Nosso chefe. E eu falei aqui no ar que hoje ele não vem, não pinta no pedaço aqui.
1: Não, deixa passear.
0: Ele vai, você acha que ele vai comprar algum pão?
1: Não, eu já comprei bolo pra ele.
0: Você comprou? Aqui ele aqui, ó. Aqui, ó o Marcão aí. Fala, Marcão.
2: Bom dia, Vinão. Obrigado, viu? Lógico que não, velho. Tem que pagar as coisas. Obrigado, Vitor. Um abraço.
0: A gente aumenta, mas não inventa, né?
3: Boy de sono, hein?
0: É só nós mesmo que trabalhamos. Só nós, né? Acabou que cheia de fiapo, né? Ai, bom dia. Fazer o quê, né, gente? É a vida. Fazer o quê? Um homem não vai vir. Agora essa semana não pega mais.
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0: É, daqui a pouquinho tem café com notícia. Fábio Alexandre, né? Com Pato Batista, Lubis, né? Tem depois do horário político, tem aí. Gente, um abraço, fique com Deus.

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0: Agora são 7 horas mais 12 minutos. 7:12. Bom dia, Batatais. Bom dia, Brasil. Quem tem o prazer em cumprimentá-los é compadre Batista, Lubis, bom dia. Valdevino Júnior, bom dia. Madrugou, né? Voltou numa correria que eu vou te contar, não é brincadeira. Bom dia, Fábio Alexandre.
1: Bom dia, Batista. Bom dia, Lubis. Bom dia aos ouvintes do programa Café com Notícias, que estão sintonizados na programação da Difusora FM 88,3. Estavam até agora há pouco com o Valdevino Júnior, e a partir de agora aqui no programa Café com Notícias, hoje, terça-feira, 13 de outubro de 2026. Daqui a pouco vamos falar sobre ações em alusão ao Outubro Rosa, mês dedicado a uma atenção especial à saúde da mulher, e ações que serão realizadas em Batatais, já estão sendo realizadas, né, e vão aumentar ainda mais, é um reforço aí nas unidades básicas de saúde. Também a PAE Batatais estará realizando no dia 5 de dezembro um almoço entre amigos. Daqui a pouco os detalhes aí sobre esse almoço. Um acidente registrado na tarde de ontem, final da tarde e início da noite, na rodovia Cândido Portinari, em Batatais, infelizmente deixou uma vítima.

0: o terapeuta ocupacional. Origem histórica, a data marca a regulamentação das duas profissões no país por meio do Decreto-Lei número 938, de 13 de outubro de 1969. Reconhecimento oficial, a celebração foi instituída em nível nacional pela Lei número 13.084/2015, sancionada em janeiro de 2015. O Dia Mundial, internacionalmente, Dia Mundial do Fisioterapeuta, é celebrado em 8 de setembro. E hoje é o Dia Nacional do Fisioterapeuta e também o terapeuta ocupacional. E qual o papel dessas duas profissões? Fisioterapia estuda o movimento humano, atuando na prevenção, tratamento e reabilitação de lesões, doenças respiratórias, neurológicas e ortopédicas. E a terapia ocupacional ajuda os pacientes a conquistarem autonomia e independência nas atividades diárias, o fazer, promovendo inclusão e qualidade de vida em todas as fases da vida. Parabéns para você que é fisioterapeuta, parabéns para você que é terapeuta ocupacional, parabéns pelo seu dia. Esses dois importantes profissionais aí para a nossa saúde no dia a dia, né? Se você tem hoje sessão de fisioterapia, né, com seu profissional ou a sua profissional de fisioterapia, não esqueça de cumprimentá-lo, de cumprimentá-la, de dar um abraço. E se você também tem hoje, né, sessão com seu terapeuta ocupacional ou com a sua terapeuta ocupacional, também não esqueça de cumprimentá-lo, de dar um abraço aí no TO. Hoje dia do terapeuta ocupacional e hoje também dia nacional do fisioterapeuta. 1884, cientistas determinam o meridiano de Greenwich como ponto de referência para a determinação dos fusos horários, né? Aprendemos muito isso em aula de geografia, história, enfim, né? Quem não se lê, quem não se recorda. 1890, o barão de Drummond cria o jogo do bicho no Rio de Janeiro. Em 1938, morre Eusy Segar, o criador do Popeye. 1968, morre o poeta brasileiro Manuel Bandeira. 1973, um avião uruguaio com 45 ocupantes, a maioria atletas de rugby, cai na Cordilheira dos Andes e durante mais de 2 meses os 16 sobreviventes tiveram que se alimentar com restos humanos para sobreviver. Um acidente que até foi... existe um filme, né? Chama Os Sobreviventes dos Andes. Nesse acidente foi em 1973, no dia 13 de outubro. No ano de 1978, o presidente Ernesto Geisel assina um documento que revoga o ato institucional número 5, o instrumento mais severo durante a ditadura militar. 1992, um avião supersônico francês dá a volta ao mundo em 32 horas e 49 minutos, estabelecendo um novo recorde. 2016, o compositor Bob Dylan ganha o Prêmio Nobel de Literatura. 7 horas e 19 minutos.
1: 7:19. Hoje é um dia interessante também para o Brasil, porque ontem, dia 12, né, foi a chegada da família real em 1808 no Brasil. E como se passou, o Brasil passou a ser a sede da coroa portuguesa, então precisava ter algumas coisas que fazia parte das negociações. Um dos problemas maior que não tinha banco. Então foi no dia 12 de outubro de 1808 fundado o Banco do Brasil, né? E interessante que completou 218 anos o Banco do Brasil, é isso mesmo. Fundado pelo príncipe regente, Dom João VI, quando a família real fugiu de Portugal, amparada pela Inglaterra, e veio para o Brasil, né? Porque ia ser invadido Portugal. Então a corte, Dom João VI falou, vou comer uns franguinhos lá no Brasil, porque aqui parece que não vai ter frango para ninguém não, vai ter a cadeia, né? Então, as curiosidades, né? Foi o primeiro banco...

0: do Brasil e o quarto banco emissor do mundo. Só Suécia, França e Inglaterra tinham bancos. Veja bem, e aí faliu em 1829, porque o Dom João levou o ouro todo de volta para Portugal. Era meio malandrinho, né? Ele foi pegando a fortuna, pondo no Banco do Brasil, as minas de ouro e tal, e esmeralda, diamante. E em 1829, ele pega tudo, tudo, e vai embora para Portugal e leva todo o dinheiro. Reaberto o banco em 1851 pelo Barão de Mauá. Esse barão aí foi muito importante na época. Reorganizado em 1853 pelo Visconde de Itaboraí. Essa data é considerada o banco que existe hoje. Até 1964, quando criaram o Banco Central, era ele que emitia dinheiro e fazia papel de Banco Central. E a moeda? Já tivemos 9 moedas hoje. Primeiro, em 1799 a 1942, ficamos 143 anos, né, com o réis. Cruzeiro foi 1942 a 1967, cortou 3 zeros. Cruzeiro Novo, 1967 a 1970, volta a ser Cruzeiro, 1970 até 1986. Cruzado, de 1986 a 1989, plano Cruzado, cortou 3 zeros. Cruzado Novo, 1989 a 90, foi o cruzado Novo. Cruzeiro, novamente, 1990 a 1993. Cruzeiro Real, 1993 a 1994, inflação de 3.000% ao ano. Isso 1993 a 1994. Real, de 1º de julho de 94 até hoje, criado pela equipe do Fernando Henrique Cardoso no governo Itamar Franco, no Plano Real, R$ 1 valia 2.750 cruzeiros reais. Então veja a importância desse governo que foi criado, foi o Itamar Franco. O Fernando Henrique Cardoso, ele não era o presidente da República. Ele se fala que é o dono do real, mas ele não é dono do real, não. O real foi criado no governo do Itamar Franco. A primeira moeda cunhada aqui mesmo foi em 1645 pelos holandeses no Recife, pela invasão holandesa. Então eles criaram, os holandeses criaram, não, talvez esse dinheiro já existia, né, lá na Holanda. E hoje a Casa da Moeda, ela fica no Rio de Janeiro, e o Banco Central que manda imprimir todo o dinheiro, as moedas brasileiras. Então veja que o Rio ainda tem a Casa da Moeda, hein? É um perigo essa Casa da Moeda lá, né, Fábio?
1: Lembrando que o Banco do Brasil, assim como outras instituições, é uma estatal, assim como Caixa Federal, assim como a Petrobras, e também o Banco do Brasil é uma estatal. É uma empresa, é uma sociedade de economia mista, o que significa que o seu capital é dividido entre o governo e acionistas privados, né? O controle acionário e a maioria das ações com direito a voto pertencem à União, o Estado brasileiro, garantindo que o governo federal comande aí a instituição.
0: Assim como os Correios e Telégrafos, né?
1: Correios, Caixa Federal, Petrobras, enfim, outras estatais. Você citou o Real. Eu recordo muito bem quando entrou em vigor. Foi em junho ou julho. Foi o ano que eu fiz o tiro de guerra. E era o RV, né? Entrou como URV, depois Real, em 1994. 7 horas 25 minutos, intervalo.

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8: Os cabelos crespos exigem um pouco mais de tratamento, mas sabendo usar os produtos corretos, é possível fazer uma ondulação afro, diminuindo o volume da raiz e deixando os cachos maiores e mais definidos.
7: Você ouviu? Beleza da mulher, você muito mais bonita e elegante.
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12: 7h29, 7h29. 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Cooperlube, a parceira de quem produz, a parceira do homem do campo. 7h31, temos aniversariante hoje na casa, compadre Batista.
13: Tem aniversário, ficando mais velho, eu não sei.
12: Será, né, que já vai...
13: Está na casa aí dos 60, mais ou menos, né? Tá chegando lá. Eu acho que sim, né?
12: Vai fazer
13: tá raspando na trave.
12: Será que vai fazer uma gracinha para nós aqui hoje?
13: Não, eu já cobrei no dia de ontem, né? Mas baixou a cabeça, falou que estava muito ocupado, que não ia trabalhar bastante, né? Você acredita, Lubis? Não, não. Mais tarde ele chega, com certeza. Sim, né?
12: Parabéns, Marcão, Marcos Antônio Alves, um dos nossos diretores, hoje completando idade nova, recebendo os cumprimentos de todos aqui da casa, né? Também da esposa Silveli, das filhas a Jaqueline, também a Juliana, que estão aí, enfim, todos os familiares, amigos. Parabéns ao Marcão Marcos Antônio Alves.
13: Ele não disse quantos anos, mas eu acredito que deve ser 55.
12: Por aí, Batista, 55, 56, se eu não estiver errado.
13: É, não, é nessa faixa, 55, 56.
12: Sim,
13: não,
12: sim.
13: Não tem problema. Não, nem vamos perguntar a idade se ele fizer uma gracinha logo mais à tarde, né?
12: Sim.
13: Tem ali o canto ali, tem os apetrechos necessários para o churrasquinho. É só trazer a carne, o resto nós, a gente cuida.
12: Parabéns, Marcão, e parabéns também a todos os aniversariantes desse dia, dia 13 de outubro. Batista, aproveitar o momento e, sem citar nomes, agradecer. Ontem foi dia das crianças, ou dia da criança, e tivemos muitas festas para a criançada em diversos pontos da cidade. E sem citar nomes, pode ser que a gente, enfim, esqueça de alguém aqui. Mas parabéns a todos, né, que todos os anos fazem aí festa para as crianças, distribuem brinquedos, distribuem aí balas, saquinhos surpresa com aquelas balas e doces, enfim. Grupos aí de amigos da cidade, empresas, né, que todos os anos esse pessoal, eles não deixam a data passar em branco. Ontem tivemos diversas festas espalhadas por toda a cidade, passeios também de trenzinho. Aliás, a festa para as crianças começou no sábado, né, quando foi realizado o Brincando na 9 de Julho, lá pelos empreendedores, especial Dia das Crianças pelos empreendedores da Avenida 9 de Julho, e também outras empresas que não estão localizadas na 9 de Julho, mas participaram também com doações. A chuva, né, que caiu no início, final da tarde e início da noite, atrapalhou um pouco, mas não tirou o brilho da iniciativa desses empreendedores, né? Faz parte aí dessa união deles, né, lá na Avenida 9 de Julho, e mais eventos virão por aí. Parabéns pela iniciativa e parabéns por ter proporcionado aí, né, muitas brincadeiras, muita diversão para as crianças aí na 9 de Julho, no sábado. E ontem, né, também no domingo tivemos algumas festas, ontem então muitas festas espalhadas aí por toda a cidade. Então, queremos aqui parabenizar a todos que todos os anos tem essa iniciativa de proporcionar um dia diferente, um dia de muita alegria para as crianças aqui de Batatais, com distribuição, repito, de brinquedos, passeios de trenzinhos, enfim, distribuição. Teve bolo ontem para muitas crianças, algumas festas com bolos, enfim, distribuição de guloseimas, né, balas, pirulitos, chocolates, enfim, pipoca. Então foi um dia realmente distribuição de brinquedos, foi um dia especial esse Dia da Criança aqui em Batatais ontem, com todas as festas realizadas aí por diversos pontos da cidade.
13: E como nasceu o Dia da Criança, né, que é comemorado no dia 12, que foi ontem, né? O Dia da Criança relembra a data da realização do 3º Congresso Sul-Americano da Criança, que aconteceu em 1923, no Rio de Janeiro. O decreto 4.867, né, de 5 de novembro de 1924, instituiu a data comemorativa em todo o país, mas o Dia da Criança só passou a ser realmente comemorado em 1955, por iniciativa de um diretor da Estrela, fábrica de brinquedos, para aumentar as vendas de brinquedos. A princípio surgiu a Semana da Criança. Como a ideia foi bem sucedida, escolheram um único dia para fazer a comemoração, 12 de outubro. A data coincide com o dia da padroeira do Brasil, Nossa Senhora Aparecida, e bom lembrar que o publicitário da época era o João Dória. É pai do ex-governador, né? É ex-governador?
12: Certo. João Dória.
13: João Dória, o pai dele, que era o publicitário na época das grandes empresas brasileiras. Ele não só criou a data, né, para o diretor lá, que ele era o publicitário da Estrela, como também depois colocou em prática, né? E outras, vamos dizer assim, outros comércios também entraram na jogada e até hoje está aí prevalecendo, né, incentivando as crianças a fazer o papai gastar um pouquinho de dinheiro.
12: Exatamente. 7h37. Ó, a esposa do Marcão, a Silveria, já mandou aqui. Erramos por um, Batista. Ele está completando hoje 5.7. 57 aninhos.
13: E, com certeza vai vir o troco, viu, Sibeli? No ano que vem. Agora nós temos certeza que vamos saber a idade da Sibeli, viu? Porque ele vai entregar ela.
12: 7 horas 37 minutos. Foi registrado um acidente no final da tarde, início da noite de ontem, na rodovia Cândido Portinari, em Batatais, infelizmente com uma vítima fatal. De acordo com o portal de notícias Em Dia com a Notícia, uma pessoa que não teve a identidade confirmada morreu após ser atropelada na rodovia Cândido Portinari, SP-334, no trecho entre Batatais e Franca, na noite de segunda-feira, dia 12. O acidente ocorreu por volta das 18 horas e 59 minutos, na altura do quilômetro 353. De acordo com informações do Centro de Controle Multimodal, CCM, da Arteris, o veículo GM Onix trafegava no sentido norte quando a condutora relatou ter sido surpreendida por um pedestre que atravessava a pista. Segundo ela, não houve tempo hábil para frear ou desviar e o atropelamento aconteceu. Foi inevitável. Após o impacto, a vítima permaneceu caída entre a faixa 1 de rolamento e o canteiro central. A motorista parou o veículo na área de domínio da rodovia. A equipe de resgate da concessionária que administra o trecho foi acionada, mas constatou o óbito da vítima ainda no local. Durante o atendimento da ocorrência, o trecho ficou parcialmente interditado. A Polícia Militar Rodoviária registrou o caso e a Polícia Civil investigará as circunstâncias do acidente. Ainda de acordo com as informações apuradas no local, a vítima é um homem de 73 anos, morador da cidade de São Sebastião do Paraíso, Minas Gerais, aqui próximo, né? A vítima, de acordo com as informações, é 73 anos, morador em São Sebastião do Paraíso, Minas Gerais.
13: Eu fico a perguntar, né? É uma curiosidade. Que hora que foi isso aí?
12: 18 horas e 59 minutos.
13: O que esse cidadão estava fazendo nesse trecho a pé? Ser morador de São Sebastião do Paraíso, Minas Gerais, estava entre Batatais e Franca, né? Então a gente não dá para entender. E outra coisa, né? Nesse horário, não passa tanto carro. Passa, mas não assim para...
12: Ontem temos que analisar também que foi a volta do feriado prolongado, né? Então podemos crer que a movimentação, porque as pessoas que viajaram, né, aproveitaram o feriado prolongado, e ontem nesse horário, é o horário de pico, né, para quem viajou num feriado prolongado, nesse horário... É a volta, uma via de bastante movimento, a rodovia Cândido Portinari, né?
13: Então, agora precisa saber, a investigação vai mostrar, né, se ele realmente foi atropelado ou ele se jogou para se matar. Porque tudo pode acontecer, porque na estrada, nesse horário, longe, fica o 358, vai ficar mais ou menos na entrada ali da usina Batatais? Mais ou menos.
12: É, de acordo com a nota, né, a motorista seguia com seu veículo e ela foi surpreendida, a condutora relatou ter sido surpreendida por um pedestre que atravessava a pista, né? E segundo ela, não houve tempo hábil para frear e desviar, e o atropelamento aconteceu, foi inevitável. 7:41, a PAI Batatais vai realizar no mês de dezembro, é um almoço entre amigos da APAI Batatais. A PAI Batatais realiza almoço entre amigos em parceria com a família Bonifácio. A PAI Batatais vai realizar no dia 5 de dezembro, um sábado, o almoço entre amigos, uma iniciativa promovida em parceria com a família Bonifácio. O evento acontece a partir das 11:30 na PAI Rural, reunindo comunidade, famílias e apoiadores da instituição em uma programação de confraternização e também solidariedade. Dentre as atrações da iniciativa, os participantes também poderão concorrer a prêmios por meio de uma ação entre amigos. O prêmio principal será uma novilha avaliada em R$5.000, doada pela família Bonifácio, sendo que o ganhador, né, ou ganhadora poderá escolher receber, né, o valor. Também serão sorteadas duas leitoas que poderão contribuir para as celebrações de fim de ano dos ganhadores. O valor do almoço é de R$100 e o preço já inclui o cupom da ação entre amigos. Dessa forma, além de participar do encontro, o público contribui diretamente com o trabalho desenvolvido pela PAI Batatais. A iniciativa integra as ações de mobilização de recursos da instituição, que neste ano celebrou 56 anos de atuação. Os recursos arrecadados contribuem para a manutenção e continuidade dos serviços especializados e gratuitos prestados pela PAI Batatais nas áreas de assistência social, educação especializada, saúde, formação profissional, habilitação e reabilitação, defesa de direitos e inclusão social. Para a instituição, o encontro representa também uma oportunidade de aproximar a comunidade da PAI e fortalecer uma rede de pessoas que acredita na solidariedade como instrumento de transformação. Abre aspas. Será um momento de encontro, amizade e solidariedade. A participação da comunidade é fundamental para que possamos continuar desenvolvendo o nosso trabalho e atendendo as pessoas com deficiência e suas famílias, fecha aspas, destaca Pedro Santilli, presidente da instituição. Os interessados em participar do almoço entre amigos podem obter, né, outras informações pelo telefone 16-3661-6000 ou WhatsApp 16-99685-4479. Portanto, esse almoço, né, que será realizado é um almoço entre amigos em parceria com a família José Bonifácio. Será no dia 5 de dezembro. O valor é R$100 e já está incluso o cupom para concorrer aí aos prêmios. 7:00.
13: E o encontro das mulheres, né, promovido.
12: Madrinhas e padrinhos?
13: É, não, eu falo dos cavaleiras, Amazonas.
12: Ah, sim, não achei que você estava perguntando da PAI, que na PAI também no mês de dezembro tem aí um encontro, né, das madrinhas e padrinhos.
13: E padrinhos.
12: Aliás, essa semana eu vou fazer uma matéria com a Cristina, porque ela entrou em contato comigo na semana passada, porque aumentou, né, o número também de atendimentos. Então, necessita de mais padrinhas, mais padrinhos aí para esse dia das madrinhas e padrinhos da PAI Batatais. Mas mais detalhes essa semana ou a semana que vem. Tem a questão do... É agora em outubro, né? É. Lá da organização da Lelê Lopes, né? Ela já esteve aqui no programa Café com Notícias, né, falando sobre o evento. Será a segunda cavalgada só de mulheres aqui
13: de Batatais. Só de mulheres.
12: Exatamente. Reta final, né? Agora mês de outubro, enfim, que certo. É o outubro rosa, e as mulheres aí se preparando para esta cavalgada aí importante que vai ter agora.
13: Vai ser um dia muito legal, que eu estive lá no primeiro, né? e achei fantástico. Muita alegria, muita festa, muita comida, isso que é importante, né? Sertanejão, batendo a tarde toda, então vale a pena a gente participar, sim, né? Porque festa é muito bom, é muito melhor do que velório, pode ter certeza disso, né?
12: Exatamente. Ela vai acontecer, Batista, a segunda Cavalgada das Mulheres de Batatais acontecerá agora no próximo dia 24 de outubro de 2026, em alusão aí à campanha Outubro Rosa, né? A Lelê, que encabeça aí a idealizadora do evento, né? O evento vai acontecer na unidade rural da APAE Batatais, em parceria com a APAE Batatais. E a programação, né? Percurso exclusivo para mulheres montadas a cavalo pelas estradas de Batatais e região. Almoço, né? E show após o trajeto na APAE Rural, tá certo? E o evento foi instituído no calendário oficial de eventos do município de Batatais, né? Então, é mais um evento aí realizado pelas mulheres, a Lelê encabeçando a realização. E a segunda cavalgada vai ser no dia 24 de outubro de 2026.
13: A gente manda um abraço para a Mércia, né? Que é a mamãe da Lelê, da Andréia, da Adriane.
12: Andriene, da Andresa.
13: Está faltando mais, eu acho que são quatro, né?
12: Quatro. É a Lelê, a Andresa, a Andriene e a Andréia.
13: E a Andréia, lembrou?
12: Exatamente. Um abraço para a Mércia.
13: E a mamãe Mércia.
12: Exatamente. 7:47, Real Supermercados, em muitas ofertas para você na rede dos supermercados Real. 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Daqui a pouco vamos falar com a advogada, a doutora Sandra, representando a OAB Batatais. Estamos no mês Outubro Rosa, é um mês dedicado, um mês de conscientização à saúde da mulher. Em Batatais nós temos já algumas atividades e essas atividades haverão um reforço a partir desta semana. Outubro Rosa ganha reforço em Batatais com a carreta Saúde da Mulher e atendimento até às 20 horas. Cuidar da saúde também é aproveitar as oportunidades de prevenção. Em Batatais, a programação do Outubro Rosa foi ampliada com atendimento especializado na carreta Saúde da Mulher e horário estendido em 7 UBSs, Unidades Básicas de Saúde. Instalada no recinto da Festa do Leite, a unidade móvel permanece no local até o próximo dia 17 de outubro, com atendimento de segunda a sábado, das 7 da manhã às 12 horas, né, meio-dia, e das 13 às 17 horas. A estrutura oferece mamografia, ultrassonografia, biópsia de mama, colposcopia, cirurgia de alta frequência para lesões do colo do útero e consultas ginecológicas com equipe especializada. O atendimento é destinado a mulheres encaminhadas pelas UBSs, Unidades Básicas de Saúde, mediante pedido médico e agendamento prévio. E a equipe que está fazendo os atendimentos aqui em Batatais, na Carreta da Saúde da Mulher, é a equipe do Hospital de Amor da cidade de Barretos. Em datas específicas também, 7 unidades terão atendimento até às 20 horas para coleta do exame citopatológico, além de atividades educativas sobre prevenção e cuidados com a saúde da mulher. E a programação é a seguinte: nesta quarta-feira, amanhã, portanto, dia 14 de outubro, será na UBS, Unidade Básica de Saúde do Jardim São Carlos. No dia 15, UBS do bairro Auxiliadora. Dia 16 de outubro, UBS da Vila Lopes. Dia 21 de outubro, UBS da Vila Lídia. Dia 26 de outubro, UBS da Vila Cruzeiro. Dia 27, UBS do Altino Arantes e UBS do Jardim Alvorada. A programação reforça a importância de manter os exames preventivos em dia e buscar acompanhamento regular. Prevenção começa com cuidado. De acordo com a secretária municipal de saúde, Bruna Tonetti, o objetivo é facilitar o acesso das mulheres aos exames e atendimentos necessários, aproximando os serviços de saúde da população e reforçando a importância da prevenção e do diagnóstico precoce. Portanto, os atendimentos, né, realizados já estão sendo realizados pela Carreta Saúde da Mulher, que se encontra lá no recinto da Festa do Leite até o dia 17 de outubro, e também um reforço agora nas unidades básicas de saúde até às 20 horas a partir de amanhã, quarta-feira, dia 14, aqui no município de Batatais. 7h53, antes do intervalo, daqui a pouco, uma informação importante para você que vai a Ribeirão todos os dias, hein? Cuidado! Novos radares entram em operação nesta terça-feira, dia 13, em Ribeirão Preto. Então, se você vai passar pelas duas avenidas que eu vou citar aqui, cuidado para não ser surpreendido aí, hein? A Prefeitura de Ribeirão Preto começa nesta terça-feira, dia 13, a ativação gradual de 27 equipamentos, 27 radares de fiscalização eletrônica de trânsito, entre radares fixos, híbridos e lombadas eletrônicas, distribuídos em diferentes pontos da cidade. Esses equipamentos serão ativados ao longo da semana, conforme a conclusão dos procedimentos técnicos e a verificação das condições de sinalização de cada local. A prioridade, segundo a administração municipal, é garantir que todos os pontos estejam devidamente sinalizados antes do início da fiscalização, permitindo que os motoristas identifiquem os trechos monitorados e os limites de velocidade estabelecidos. Com a implantação dos novos radares, a Prefeitura de Ribeirão Preto também informou que o serviço de fiscalização com radares móveis, realizado pela RPMOB, foi encerrado nas vias municipais. Conforme as informações da Prefeitura, os locais de instalação dos radares foram definidos com base em estudos técnicos que consideram o fluxo de veículos, as características das vias, o histórico de sinistros e a circulação de pedestres. O sistema será operacionalizado pela RPMOB por meio do consórcio Vias Inteligentes. Atenção aí, confira onde foram instalados os equipamentos, em você que vai todos os dias aí para Ribeirão Preto. Avenida Eduardo Andréa Matarazzo, Avenida Marechal Costa e Silva, Avenida Tomás Alberto Watley, Avenida Antônia Magnato Marinsec, Avenida Maurílio Biagi, Avenida Carlos Eduardo de Gasperi Consone, Avenida Heráclito Fontoura Sobral Pinto, Avenida Norma Valério Correia, Avenida Leão 13, Avenida Costabile Romano, Avenida Dr. Francisco Junqueira com Avenida Saudade, Avenida Adelmo Perdiza, Avenida Dr. Francisco Junqueira com a Rua Sergipe, Avenida Fábio Barreto com Avenida Jerônimo Gonçalves, Avenida Deputado Sérgio Cardoso de Almeida, Avenida Luiz Galvão César, Avenida Luiz Eduardo Toledo Prado. Essas avenidas, né, esses equipamentos, 27 novos equipamentos radares a partir desta terça-feira. Ainda de acordo com a Prefeitura, nesta etapa o sistema contará com 18 radares fixos, 5 equipamentos híbridos e 4 lombadas eletrônicas. Os radares fixos fiscalizam a velocidade dos veículos, enquanto os híbridos também permitem identificar infrações por avanço de sinal vermelho. Já as lombadas eletrônicas registram a velocidade e exibem, né, o valor aferido em painéis alertando os motoristas sobre sua condução. Vale lembrar que a RPMOB orienta os condutores a respeitarem a sinalização durante todo o percurso, independentemente da presença de equipamentos de fiscalização. Esse radar aqui híbrido, né, que fiscaliza aí, radar híbrido, também permite identificar infrações por avanço de sinal vermelho. Olha, precisa colocar alguns desses aqui em Batatais, né, Lupes? Alguns sinais aí, porque o que tem de motorista que não respeita e passa no sinal vermelho. Então, você que vai a Ribeirão Preto e passa nessas avenidas, né, cuidado com esses novos equipamentos, 27 novos equipamentos de fiscalização de trânsito que entram em operação nesta terça-feira, ou a partir desta terça-feira, dia 13, em Ribeirão Preto. 7h58, intervalo.

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4: Na hora de fazer o acabamento da varanda, dois fatores principais devem ser levados em conta: a integração com a área interna e a exposição ao ar que vem de fora. Assim, não se deve utilizar os mesmos materiais da sala se eles não oferecerem resistência a agentes naturais como chuva, sol, poluição, vento, calor e umidade.
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1: Oito horas, três minutos. 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Os temas, né, dia 13, família doméstica, dia 14, família e igreja, dia 15, família no trabalho, dia 16, finalização, no dia de Santa Edviges, e falando sobre a importância de sua intercessão nas famílias, seguindo de uma procissão. O horário das missas, sempre 19h30, local, Comunidade Santa Edviges, na Avenida, né, Ayrton Senna, número 310, no Jardim Mariana, tá certo? A comunidade de Santa Edviges, que pertence à comunidade da Paróquia Imaculado Coração de Maria, ali a Igreja de Santa Cruz. Então, você que quiser acompanhar, é o Tríduo em Louvor a Santa Edviges, que começa hoje em Batatais e vai até o dia 16, as celebrações na Avenida Ayrton Senna, 310, no Jardim Mariana, local a comunidade Santa Edviges. Parabéns ao trabalho que todos realizam também lá na comunidade Santa Edviges de Batatais. 8:06, aqui no estúdio, a advogada representando, né, a OAB Batatais, toda terça-feira um representante da OAB, doutora Sandra Mara Federico. Doutora Sandra, obrigado, bom dia.
2: Bom dia, Fábio, é sempre um prazer enorme esse espaço aberto que a difusora disponibiliza à Ordem dos Advogados do Brasil, Subseção Batatais. E nós estamos aqui para trazer esclarecimentos à população, alguns temas relevantes, e vamos para o nosso bate-papo.
1: Da última vez que você esteve aqui no programa, nós começamos a abordar um assunto sobre a questão de imóveis, enfim, legalização, a questão de registro, né? E sim, hoje vamos dar continuidade àquele assunto, porque muitas dúvidas pairam no ar. Por exemplo, doutora, doação de imóveis, né? Como que para a pessoa que está recebendo esse imóvel de doação, para que não tenha problema futuramente com relação à documentação, o registro dessa doação, como que funciona, doutora?
2: Então, vamos lá. A doação de imóveis no Brasil, né, como toda, ela é regulada pela lei do Código Civil, né, dos artigos 538 ao 554, e tem cumprimento de regras legais, né, que não podem ser suprimidas, caso contrário, essa doação ela pode ser anulada. Então, a gente parte do princípio que para que a pessoa que tem um interesse, um bem imóvel, para ser doado, ele tem que estar regularizado. Aí nós voltamos no que nós conversamos na outra entrevista, que seria a escritura pública, devidamente lavrada, devidamente registrada, né? E, principalmente, ela é obrigatória, tá? Então, ele pode ser a escritura pública, ou se o imóvel, ele, para antes dele ser regularizado, ele pertence a um valor inferior a 30 salários mínimos, essa escritura pública, ela pode ser contrato particular com força de escritura pública, que são para os imóveis mais simples. Então, a partir dessa documentação em mãos, que é a escritura pública, o interessado em fazer a doação, ele tem que novamente procurar um tabelionato. E aí vai ser analisado o valor venal, o valor da doação em si, aquele valor que, se aquele bem, como aquele bem consta no imposto de renda daquela pessoa, porque hoje nós temos, hoje sempre teve, e agora está mais acirrado as interligações. A lavratura automática da escritura de compra e venda, a comunicação oficial e automática à Receita Federal, porque vincula os impostos pagos, porque o imposto da escritura, se tem lucro imobiliário, alguma coisa, ele tem que ser recolhido dentro de 30 dias após a lavratura da escritura. E o imposto da doação, ele é pago no ato, senão a escritura não é feita. Né? Então, os documentos necessários para fazer uma doação, ele acaba sendo bem simples, que seriam, aqui as palavras são um pouco difíceis. Doador é quem está doando, né? E donatário, quem está recebendo aquela doação. Então, seria RG e CPF de todas as partes, certidões de nascimento e casamento, e às vezes escritura de união estável, porque isso interfere, principalmente a gente abre aqui um parênteses, quando uma doação é feita e o casal não tem filhos, né? Então, a doação feita em vida de um bem particular que aquele esposo ou aquela esposa não teria direito por conta da união estável, no falecimento ele passa a integrar a família, né? Então, é essa doação aí quando acontece a união estável.
1: Por exemplo, doutora, que pode acontecer. O proprietário, né, tem lá, enfim, imóveis, fazendas, e tem lá uma pessoa que é muito amiga dele, é considerado um irmão dele, né? Enfim, amizade de longos e longos anos, tal, participa de tudo. Olha, você é meu amigo, tá? Eu vou doar aqui um imóvel para você. E ali, num encontro que está toda a família, tal, está esse amigo. Olha, vocês aqui que são meus familiares, imóvel X, eu vou doar para o fulano Y, que é meu amigo do peito, é considerado meu irmão, né? E eu vou doar aquele imóvel para ele. Tá, fala ali entre família, enfim, tá, essa pessoa. De repente, né, alguma coisa acontece e essa pessoa acaba falecendo, quem está doando. E aí? Olha, seu pai, você lembra, tal, né? Seu pai doou para mim, estava todo mundo lá, tal. Mas foi meu pai que doou, tal. Mas isso não é passado em vida, enfim, tudo lá. E aí, doutor?
2: São as intenções de doação, né? Então, essas intenções de doação, a não ser que tenha um documento ali, mesmo que não a escritura pública, vai ter que ter muita briga judicial para provar que aquela intenção foi válida.
1: Tem aquela família, não, a gente reconhece, meu pai realmente fez a doação para você, nós vamos respeitar isso, tal, providencia a documentação. Agora, existem casos que não. Quem fez a doação, quem falou que ia doar, enfim, foi meu pai, foi meu tio, mas infelizmente ele faleceu, né? Então a gente...
2: Sim, por isso que nós batemos que as regras, elas têm que ser cumpridas e feitas legalmente, tá? Então você vai ficar socorrido, não vai ficar socorrido, até mesmo porque a disposição de última vontade, que seria um documento lavrado por aquela pessoa, essa disposição de última vontade. Às vezes não teve tempo de fazer a doação. Então, esse documento de disposição de última vontade é o que pode ser levado ao judiciário e ser para ser respeitado.
1: Sim.
2: Tá? Mas também tem que ver por quê. Qualquer pessoa, ele tem a regra dos 50%. Então, o que é livre dele, que a gente fala que é o patrimônio disponível, ele pode doar para quem ele quiser. Né? Então, ele tem que respeitar os 50% que são dos seus herdeiros legítimos. Só que os outros 50%, ele pode doar do seu patrimônio para quem ele quiser, ele reservando a reserva legal legítima aos seus filhos, netos, pais, cônjuges, porque são essa regra que tem que ser seguida. Pais vivos, depois, na falta dos pais vivos, os filhos, e depois os netos, os irmãos, os colaterais, os primos. Então, quem que é aquele feliz que lembra de uma tia só na hora que ela faleceu? Falou assim, você vai ter que integrar aqui o inventário daquele tio que deixou um bem.
0: Ô Sandra, o herdeiro morre. A mulher do herdeiro, ela continua tendo o direito?
2: A doação, se ele recebeu...
0: A herança.
2: Na herança. Então, a herança em vida... Né? Ele aí depois, na falta dele, se ele não tiver filhos, é pro esposo, marido ou a mulher. Agora, ele tendo filhos vivos, ele concorre na proporção com os filhos. Se tem 5 filhos, vão ser divididos em 6, os 5 filhos, mais ele, em partes iguais.
0: Mas no caso que não tem filhos, é casado legalmente.
2: Sim.
0: Né?
2: O marido é o herdeiro nesse.
0: Ele é herdeiro, mas ele morreu. Ele é herdeiro, mas ele morreu. Ficou só a mulher. Era casado legalmente. Ela continua tendo esse direito?
2: Continua.
0: Ela continua, porque ela é...
2: Sim, se ele herdou...
0: Herdeira direto.
2: Isso. Agora, se ele,

0: 10% de um imóvel do patrimônio é se eu não tiver herdeiros necessários, né?
1: Certo.
0: Que
1: Se
0: não
1: ele
0: tiver.
1: em vida, por exemplo, quiser doar 100% de tudo que é dele, se ele
0: Sim.
1: tem filhos, né? Filhos, enfim. Não, eu não vou deixar. Meus filhos estão bem de vida. Eu não vou deixar. Já estão bem de vida, estão bem, enfim, já, sabe, estão bem amparados. Então eu quero doar tudo para, enfim, instituição. Ele pode fazer isso ou não?
0: Se ele tiver o consentimento, ele
1: Toda
0: precisa da
1: consciência.
0: anuência de todos os filhos. Então, ele precisa, só é possível doar 100% do patrimônio se o doador não tiver herdeiros necessários. Quais são os herdeiros necessários? Filhos, né? Se ele não tiver, ele tem que manter, e ele tem que manter, provar que ele mantém bens que suficientes para se manter uma renda suficiente para sua própria subsistência. E se tiver o consentimento expresso,
1: Isso tem
0: de
1: que estar tudo
0: mesa, todo
1: documentado.
0: documentado,
1: Por
0: tudo na
1: exemplo, pelos
0: escritura
1: filhos, né,
0: pública.
1: abrindo mão de tudo.
0: Sim. Por quê? Se essa doação de 100%, ele pressupõe-se que ele tem mais bens, não só aquele que ele está doando ou aquele que ele exige, né? Ele pode doar 100% de um imóvel para um filho. Ele prova todas essas regras. Ele prova que ele tem condições de subsistência, que aquele imóvel não vai fazer falta. E que, principalmente pela questão do valor, aquele imóvel ele vai ser garantido como aquele valor. Ele tem o patrimônio dele dos 50% disponível. É maior do que aquele 50%. Então, se ele provar que aquele bem que ele está doando está dentro do patrimônio, da metade dele, de 50% do patrimônio livre, que ele pode doar para qualquer pessoa, ele pode fazer para um filho. Só que quando da abertura do inventário, esse bem doado é levado, a gente fala, à colação. Ele é levado, mesmo que foi lá no passado, descobre-se agora, quando do falecimento, é levado para ser feita a matemática mesmo, se realmente entrou no 50% disponível, se ele podia fazer, se a época que foi feita essa doação, ele estava lúcido, era uma vontade livre e consciente dele querer fazer isso. Né? Então, ele pode, né? É apenas permitida, só se foi feita apenas por um único filho, sem o consentimento do outro, ele é considerado, essa regrinha, é um adiantamento de herança,
1: Ah,
0: né?
1: sim.
0: Então, ele é considerado como um adiantamento na herança. Só que por isso que ele tem, se adiantou, você tem que depois, se você
1: Ser de a
0: recebeu
1: garantia.
0: aquilo, você tem que ter a garantia e vai levar aquilo para uma conferência no inventário. E lembrando que tudo isso tem alíquotas, né? Tem custos, pagam impostos, né? O ITCMD, né? O Imposto Causa Mortes, ele é uma competência estadual, varia de conforme de estado para estado. Aqui no estado de São Paulo, ainda está na regra dos 4%, né? Tem algumas mudanças aí que vão vir, então aí vão ser decrescentes, e além das despesas de cartório,
1: E tem
0: né?
1: uma coisa, né? Tem que ter o aceite do donatário.
0: Tem
1: Sem
0: que
1: o
0: ter.
1: aceite dele, não tem doação feita. E tem uma coisa que complica também, porque esse doador, a gente fala do doador, mas se ele é casado, aí precisa da esposa.
0: Ela pode receber esse, porque quem dita as regras, assim, não precisa, para o donatário, o aceite da doação. Ele não precisa da outorga uxória do marido, porém ele pode receber. Porém, sabendo
1: Não,
0: que.
1: fala assim, o doador ser casado, doador.
0: Ah, sim, o doador,
1: A mulher tem que dar.
0: sim, a mulher é marido e mulher, é o consentimento, são as duas pessoas.

0: É, o casal, eles têm que estar de livre e espontânea vontade, né?
1: Vontade, é.
0: Porque não pode aí só.
1: Ele distribuindo os
0: Sim,
1: bens, né?
0: sim. E aí falou assim: ah, mas ele, o doador tá. O doador ele resolveu fazer essa benevolência, essa vontade e disposição, mas ele vai ficar totalmente desamparado? A gente fala que não, porque na escritura de doação, o doador ele pode colocar algumas restrições, sabe, que eles para proteger mesmo o patrimônio. Então, assim, são os nomes é tudo um pouquinho
1: Vamos
0: complicado.
1: só chamar o intervalo e já já a gente volta,
0: Sim.
1: doutora.

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1: Difusora FM. 8 horas 24 minutos, as primeiras chuvas chegaram. 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Óticas Carol, no centro de Batatais. 8h26, aqui no estúdio, a doutora Sandra Mara Frederico. Doutora Sandra, no bloco anterior, você ia começar falando sobre novas normas, é isso? Com relação
2: isso. Algumas restrições que podem conter na escritura pública de doação, que elas, em tese, elas são vontades do doador para proteger mesmo o patrimônio. Ele está doando, mas ele pode proteger ainda o patrimônio dele para fazer valer aquela doação até o final, né? Uhum. Então, uma delas, que é muito conhecida, é o usufruto vitalício. Então, é quando o doador ele doa a propriedade, mas ele mantém o direito dele de usar, de administrar, de morar, de usufruir, de ter as rendas daquela doação até o seu falecimento. Tá? O usufruto ele garante, da pessoa, vai ser dos donatários, mas a partir do momento em que o doador vir a falecer. Antes disso, ele é inteirinho administrado pelo doador ainda, uhum, né? E o usufruto, uma vez ele instituído, ele pode ser cancelado por livre e espontânea vontade do doador. Então, fez-se a doação, teve a administração dos bens pelo doador com essa reserva de usufruto. Porém, lá na frente, eles definiram que o melhor é ir lá colocar aquele imóvel à venda, respeitando mesmo as divisões do dinheiro. Então, às vezes, por livre e espontânea vontade, esse usufruto ele pode ser cancelar esse usufruto vitalício.
1: Doutora Sandra, a participação aqui dos nossos ouvintes, a Regina, obrigado Regina pela participação, pela audiência. A dúvida dela é a seguinte: bom dia a todos. Eu estou numa casa de Coab, ela mora aqui em Batatais, estou numa casa da Coab. Faz 10 anos que meu marido faleceu. Na época fiz todos os documentos necessários. Só não fiz a escritura da casa porque lá no cartório em Ribeirão Preto, na época, não havia funcionário da Coab que fazia esse documento. Por vários meses continuei procurando para fazer, mas esse funcionário nunca estava lá, nunca tinha sido contratado, ou sei lá o que aconteceu. Então acabei não voltando mais e não fiz a escritura. Sabe me dizer se corro algum risco ou multa, algo do tipo assim?
2: Olha, multa não. Mas ela corre o risco ainda de passar esse, se acontecer alguma coisa com ela, esse imóvel ainda não estar plenamente regularizado. Há uma
3: porque confusão. Porque pelo que ela está dizendo, só está faltando fazer a escritura, né?
2: Isso. Mas a escritura, ela não é de responsabilidade da Coab. A Coab, a responsabilidade dela, por se tratar de uma casa financiada pelo Sistema Financeiro da Habitação do Estado de São Paulo, ela tem que a Coab ela tem que dar anuência da chama carta de quitação dos direitos daquele, para provar que todo o financiamento da casa foi pago. Então, a partir do momento que ele dá essa carta de quitação, que leva para a central da Coab para regularização, isso leva um tempo. Então, ela tem atendimento, assim, a nossa orientação é que a dona Regina, né, procure mesmo a sede da Coab em Ribeirão Preto, há atendimento presencial, né, e no site oficial da Coab, a dona Regina pode pegar os documentos que já são exigidos. Porque, como ela disse, que nesse ínterim houve o falecimento do marido dela.
3: Faz 10 anos que ele faleceu.
2: E o inventário já está pronto. A Coab ela tem um sistema que, levando o formal de partilha do inventário, ele já registra automaticamente a propriedade atual, que seria já 50% da dona Regina e os outros 50% de filhos para os filhos que ela tiver, ou se ela for um casal sem filhos, né, ela ficar com 100% desse patrimônio.
3: E nesse caso, esse registro desse imóvel, essa escritura, a partir do momento que ela tiver essa certidão de quitação, né, da Coab, ela tem que fazer o registro no cartório aqui de Batatais?
2: O cartório de Ribeirão, antes era só por Ribeirão Preto. Agora a Coab ela tem representantes que elas são as chancelas mecânicas de assinatura. Então ela manda representantes para serem feitas. Às vezes a Coab geralmente fazia-se no cartório da São Sebastião. Lá em Ribeirão Preto, né, do tabelião da São Sebastião.
3: São Sebastião.
2: Todos esses imóveis, mas agora os representantes, assim, acredito que pode ser lavado, vira documentação depois para registro, ela pode registrar, fazer a escritura aqui. E outra, agora também, o cartório, o tabelião de notas, ele está fazendo essa assinatura através do e-notariado. O e-notariado é um aplicativo que a pessoa coloca no celular dela através do cartório de notas, né? E ela pode assinar eletronicamente através de uma chamada de vídeo no ato da escritura. Então, para a dona Regina está faltando pouco. Essa última parte é muito trabalhosa.
3: Aqui, ela mandou aqui, ó. Eu tenho a carta de quitação. Oi? Mas no cartório não consegui registrar por causa desse funcionário que não está lá. E me mandaram para o cartório da 9 de julho em Ribeirão Preto.
2: É porque ela deve estar enfrentando algum problema com essa chancela mecânica. Que antigamente os contratos da Coab elas eram assinados através dessas chancelas mecânicas. E isso depende de uma autenticação. Então, aquela assinatura eletrônica, às vezes, que era essa chancela, às vezes não, ela fica num cartório específico e ela precisa ser confirmada.
3: Mas por isso que mandaram ela para o cartório 9
2: de julho. Mas eles têm esses representantes, eu acho que a partir do momento em que a dona Regina for para o local correto, que é o que a Coab já está indicando, ela já está na reta final para regularizar tudo certinho.
3: Sim.
2: Tem que ter paciência.
4: Um conselho para ela, sim, que não fica demorando tanto, porque 10 anos é muito tempo. Sim. Porque está tendo muitos problemas com a Coab e o CDHU. Falam até da Coab terminar.
2: Sim.
4: Criar mais problemas.
2: Num geral, né? É o grande problema que todos enfrentam. Quando ela tem que regularizar essa documentação. E há essa demora, e nesse intervalo de tempo, há uma, se é uma empresa pública, há uma falência, ou se a empresa ela é obrigada a pagar impostos e, porventura, ela fica devendo para o Estado, para o município ou para o federal, né? Então, para o ente federal, municipal ou estadual, são bloqueios que a gente, o advogado ele até arrepia quando escuta dizer que a matrícula está com indisponibilidade.
4: Tem um bairro aqui, né? Inteiro.
2: Inteiro com indisponibilidade.
4: Aqueles então, que fizeram escritura, tudo bem.
2: E nós, advogados, que a gente trabalha nessa área, a gente se enfrenta e fala assim, nossa, a gente enxuga gelo. A gente tira uma indisponibilidade e acha que a escritura vai ser registrada, entra outra indisponibilidade.
4: Exato.
2: Então, assim, ó, a orientação num geral para todos é que corram atrás, dá trabalho, as certidões vencem, só que a maioria das certidões elas são tiradas gratuitamente, a não ser um documento que a dona Regina vai ter que providenciar, que é a certidão vintenária do imóvel, a matrícula, que essa é paga, né, pelo cartório de registro de imóveis aqui de Batatais.
3: Só que ela tem uma duração de 30 dias também,
2: tem,
3: essa matrícula. Né?
2: Então, por isso que tem que correr atrás, não pode deixar engavetado, não.
4: Porque se acontecer isso, vai ter muita dor de cabeça. Perder não vai perder, mas vai ter gasto, vai gastar para poder resolver a situação. E falar, mas quem vai pagar? É aquele que está na posse do imóvel, né, que vai pagar, né, porque já perderam tudo. Então, você não pode, então, gente, não deixa essas coisas pendentes, porque dá dor de cabeça e dá gasto. Sim. Né? E as pessoas perdem o sono, né?
2: Porque aqui nós estamos lembrando que esses imóveis habitacionais, eles foram entregues com uma metragem específica. Né? Então, às vezes, tem bairros aí que são de 50 metros quadrados, tem bairros mais antigos que são de 83 metros quadrados. Né? E é fato, a pessoa entrou, ela murou, ela fez calçada, ela fez o puxadinho para fazer a área de lazer ou o abrigo, a varanda. Então, lembrando que ainda ela vai ter uma segunda etapa. Ela tem que regularizar primeiro o que está na matrícula, né, o que ela recebeu, para depois regularizar na prefeitura municipal essas adequações, essas averbações de construção.
3: 8h37, intervalo.

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5: Ao preparar caldas, substitua o açúcar refinado pelo cristal, pois ele derrete mais rápido, fica mais fino e não escurece tanto quanto o refinado.
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0: 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Aqui no estúdio, a advogada doutora Sandra Mara Frederico. E doutora, mais participação aqui de ouvintes, muitas dúvidas. Agora também, outra Regina. Aliás, a dúvida, né, da... Não, a Regina, né, nós... Aliás, estou fazendo confusão aqui. A Regina, nós falamos no bloco anterior, né, já esclarecemos a dúvida dela. Obrigado, Regina, pela participação e pela audiência. Agora, doutora, é a participação de uma ouvinte. Ela pediu para não citar o nome dela, nós vamos respeitar, sim, não é? E ela está dizendo aqui o seguinte, a dúvida dela. Bom dia a todos. Qual é a melhor opção? Doação ou empréstimo para uma pessoa, filhos, parentes? Em qual das opções é mais viável em um futuro? Obrigado a nosso ouvinte pela participação e pela audiência.
1: Sim, olha, é o seguinte, são as regras. Assim, lembrando que todas essas orientações que nós trazemos, elas são gerais, porque cada caso ele tem que ser analisado pontualmente, tá? Então, assim, tem que ser analisado a documentação, né? Então, aqui vamos falando da regra geral. O que a doação garante? A doação garante, através de uma escritura pública, aquele ato, sim, dele doar aquele bem àquela determinada pessoa, tá? O empréstimo, que é o que ela veio nos trazendo, pressupõe-se que ela tem mais filhos e ela quer emprestar determinado imóvel apenas para um filho. Como ela é a proprietária, ela e o marido são proprietários exclusivos daquele bem, eles dão a destinação que eles quiserem. Só que esse empréstimo ele é garantido para determinado filho apenas enquanto vida ela e o marido tiverem. Se ela for divorciada, se aquele imóvel já for exclusivamente dela, enquanto vida ela tiver. No caso que quando, valha-me Deus, ela venha a falecer, esse imóvel ele passa a integrar o patrimônio da herança, de todos. Uhum. Tá? E também, para quem ela emprestar, seria melhor que ela fixasse regras, né? O que pode, o que não pode, se ele pode modificar a casa, se ele não pode modificar o imóvel, que ele é obrigado, porque ela também, os pais, o que a gente vê muito no judiciário, de uma forma geral, é que apenas um filho usufrui de um imóvel cedido pelos pais. E aí ele usa e abusa, no sentido de que ele morou 5 anos, ele nunca pagou o IPTU, ele morou sozinho 5 anos, nunca pagou água, né? E aí, quando falece, ele leva aquela dívida para o espólio. Aí ele vai causar uma briga com os outros irmãos, porque ele constitui uma dívida que só ele usufruiu. Então, é mesmo que nesse empréstimo, acho que a orientação geral que se diz é para ser respeitada como se fosse a regra da locação. Né? Tipo assim, está morando na casa, tem que pagar água, tem que pagar força, tem que pagar IPTU, né? E para não constituir uma dívida futura.
0: Obrigado ao nosso ouvinte pela participação e pela audiência. Aqui uma outra participação é da Maria, uma dúvida também. Bom dia. Meu marido faz 17 anos que morreu e não mexi nos documentos da casa, mas o inventário está pronto. Não registrei a casa ainda. Tem algum problema? E já acabei de pagar. Obrigado, Maria, pela participação e pela audiência.
1: Então, Maria, a gente volta naquela célebre frase que é do judiciário. Quem não registra não é dono. Ele tem a posse, né? A propriedade sobre esse seu imóvel, você vai ter garantido quando você registrar, primeiramente, a escritura desse imóvel e depois averbar o inventário.
0: A gente só pode falar que o imóvel é nosso a partir do momento
1: quando
0: que registra,
1: está,
0: né?
1: Com a matrícula. E na matrícula, no cartório de... Porque a escritura pública, ela é lavrada no tabelião de notas. E essa escritura pública, uma vez entregue para a pessoa, porque ela não fica no tabelião de notas, a não ser para depois você ter o direito de pedir certidão, porque eu fiz uma escritura pública e eu perdi essa escritura pública, ou teve uma enchente, teve um acidente na minha casa, molhou, queimou, rasgou, perdeu, entrou ladrão, levou a pasta que tinha as escrituras. Eu tô desamparada? Não. Essas escrituras públicas, uma vez lavrada em qualquer cartório de notas do estado do Brasil inteiro, ela tem como você pedir uma certidão. Tá? Então, a partir do momento que você leva essa escritura no cartório de imóveis para registrar, quando chega no cartório de imóveis, ele tem uma ordem de registro a ser cumprida. Então, é bem assim, ó. Quando foi feito o contrato? Eu era casada, então eu tenho que averbar o casamento lá na época. Depois eu divorciei, eu tenho que averbar o divórcio. Depois veio o falecimento, eu tenho que averbar o falecimento e colocar na escritura todos os herdeiros conforme ficou no inventário. Então, são fases burocráticas que a gente sempre orienta. Cumpra, não deixe de fazer, para não ter problema.
0: Nesse caso da Maria, então, né, como ela citou aqui, o marido já morreu faz 17 anos, ela não mexeu nos documentos, o inventário já está pronto, né, mas a casa também está quitada e ainda não fez o registro. Então, no caso aqui, eu aconselho para registrar esse imóvel o mais rápido possível. Né?
2: Se ela não tomou cuidado, tem multa, porém.
1: A multa não é nem... A gente nem fala multa, porque tem que se... É a tabela do órgão que muda todo ano. A cada ano que ela deixa de fazer, está ficando mais caro. É. Porque essa tabela ela tem as correções monetárias do
2: morreu,
1: Estado.
2: Morreu hoje, qual o prazo para dar entrada nos documentos? Tá?
1: O prazo 30. É 30 dias.
2: 30 dias.
1: É 30 dias para comunicar o óbito, porém, pela regra do Estado, que é o imposto, são 60 dias.
2: 60 dias.
1: Porque você tem que lavrar...
2: Agora passa 17 anos.
1: Mas aí ela já estava com o inventário pronto, nesse caso da nossa ouvinte. Mas aqueles que não estão... que não fizeram o inventário, é o imposto, que é o ITCMD, porque pode ser que aquele imóvel ele fica isento, dependendo da metragem e do valor venal, e se é um único bem da pessoa. Então, tem algumas regras de isenção do, ITCMD. Porém, o ITCMD, obrigatoriamente tem que dar entrada até 60 dias. Se você recolhe um imposto dentro dos 60 dias, você ainda tem um desconto de 5%. E se você deixa, você recolhe até 90 dias, mas não entrou dentro dos 60, você tem uma multa.
2: É isso que eu falo, né? Da multa.
1: Essa multa. Essa multa não é do registro, essa multa é do inventário. Né? Uhum. Então não é para não é das, que nem um exemplo lá no passado dessa nossa ouvinte que era dona da casa, que é dona da casa da Coab. Ela não ter registrado esse contrato da Coab, ela não vai ter multa. Ela vai ter a despesa conforme a tabela de despesas atuais.
2: No caso, tem uma casa, tem 5 herdeiros. Morreu. Não vai inventar, um vai passando, vendendo a parte dele, pode fazer isso?
1: O vender em contrato de gaveta, que é os direitos.
2: Os direitos.
1: É só se todos estiverem de acordo, tá? Uhum. Porque ele vai, praticamente, quem comprou a cessão de direitos daquele imóvel, né? Que todos podem transferir para que o comprador regularize tudo. Certo. No ato da compra e no contrato de cessão de direitos, contrato particular de cessão de direitos, vai ficar determinado qual será a responsabilidade de cada um
2: para
1: regularização. Os quatro têm que estar de acordo.
2: Assina para
1: se o imóvel são a mãe e 4 filhos e o pai faleceu. Então, eles resolvem vender. Eu, Sandra, resolvo comprar esse imóvel. Então, eu vou fazer um contrato de cessão de direitos com esses familiares. E ali no contrato eu vou colocar quais serão as minhas responsabilidades e quais serão as responsabilidades de quem está vendendo.
2: Mas não precisa fazer o inventário.
1: Precisa sempre. Não há supressão de... A gente fala que a lei de registros públicos, ela proíbe ultrapassar etapas. Essas etapas, elas podem ser ultrapassadas em tese, né, mas através de uma ordem judicial, que seria para um outro tema, que seria um assunto das adjudicações compulsórias e dos... Jesus, faltou a palavra. É o usucapião. Então, das ações de usucapião e das ações de adjudicação compulsórias. Que essas têm regras próprias e, às vezes, elas ganham uma matrícula nova. Né, o ato, não, assim, porque aqui no judiciário, assim, na nossa vida profissional, nós já lidamos com inventários que a gente inventaria 25 famílias. Né? Então, é aí um trabalhinho de formiguinha mesmo, é documentação de todos, é a ordem, porque o que marca a matrícula é a data da que a pessoa faleceu, quem eram os herdeiros, não é o agora, era o que era lá atrás, na época do falecimento.
0: Uma dúvida aqui do Jadson, nosso ouvinte. Obrigado, Jadson, pela participação e pela audiência. A dúvida dele é a seguinte: bom dia. A casa era de 2 pessoas, um morreu. O que ficou vivo pode doar todas as partes para uma só pessoa?
1: Vamos lá, se eu entendi a pergunta do Jadson, bom dia.
0: Isso, a casa, então, pelo que eu entendi, a casa...
1: Era dele e de um irmão.
0: Duas pessoas, um morreu. O que ficou vivo pode doar todas as partes para uma só pessoa?
1: Olha, temos que voltar lá na data do óbito dessa outra pessoa. Se essa outra pessoa, que é o condômino dele, já não tinha pai e mãe vivos, que pressupõe que não tinha, e ele era solteiro, sem companheira e sem filhos. Esse imóvel, ele vai ter que voltar integralmente ao patrimônio desse outro irmão. Aí sim ele vai se tornar dono de tudo. Ele só se tornará dono de tudo se esse que faleceu não tiver companheira, não tinha companheira à época do óbito e não deixou filhos, nem pais e mães vivos. Tá? Uhum. Porque nessa aqui, uma das regras que a gente fala, que é um tema também importante da doação, é essa questão, que a doação ela pode ser revogada sim. Né? Então, a doação, em regra, ela é irrevogável, mas ela pode ser revogada quando há ingratidão do donatário. Então, quando é um crime contra a ofensa física, injúria, então, o descumprimento dos encargos, é quando a doação foi feita com uma cláusula, olha, que ele tinha que pagar X pelos impostos durante esse bem, e ele prova que não fez, se dentro desse prazo aí ele não cumpriu o que ele tinha que cumprir, essa regra da doação ela pode ser anulada.
0: Ok. 8h56, doutora Sandra, muito obrigado. Muitas dúvidas dos ouvintes, é um assunto bem interessante, bem legal e bem pertinente. Agradecemos a sua presença, a sua participação, pelos seus esclarecimentos.
1: Fábio, Batista, todos os ouvintes, agradeço novamente a oportunidade e outros colegas virão aqui para complementar esse tema e trazer mais esclarecimentos para a população. Então, aqui eu só quero aproveitar o ensejo, dizer que a Ordem dos Advogados do Brasil, nessa nossa diretoria, da qual eu faço parte como diretora adjunta, Nós instalamos um outdoor na Gordovia, na Washington Luiz, né? A vulgo Gordovia, que é todo mundo conhece, na Avenida Doutor Washington Luiz, no sentido de subir do outdoor do golpe do falso advogado, certo, no sentido de orientar a população. Então, aqueles que estão fazendo a sua caminhada ou transitando ali pela Avenida Doutor Washington Luiz, dê uma paradinha ali e leiam as instruções do nosso outdoor para a gente esclarecer. O nosso objetivo maior é agradecer a oportunidade desse órgão de imprensa, da nossa participação aqui.
2: Certinho.
1: Bom dia a todos. Muito obrigada.
2: Bom dia.
0: 8h57, falamos com a advogada doutora Sandra Mara Frederico, representando a OAB Batatais. Obrigado à participação dos nossos ouvintes. Fátima, não deu tempo de fazer a sua pergunta, mas registrei aqui a sua pergunta, ficará para uma outra oportunidade. E assim encerramos o programa Café com Notícias desta terça-feira. Na sequência, Luciano Canelli, Difusora Rádio Show. Café com Notícias volta amanhã, a partir das 7h. Bom dia.
2: Bom dia.
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tá tudo bem, tá tudo certinho, tá tudo na santa paz, tá tudo às mil e uma maravilhas. Mas é claro que sim, não é mesmo? Estamos aqui chegando nesta terça-feira, pós-feriadão, ontem feriado nacional, dia de Nossa Senhora Aparecida, padroeira do nosso Brasil. Ontem também foi o dia das crianças. E é isso aí, vamos lá? Terça-feira gostosa, terça-feira maravilhosa. Hoje, dia 13 de outubro, o ano é 2026, e neste dia 13, hoje, portanto, é comemorado o Dia Nacional do Fisioterapeuta e do Terapeuta Ocupacional. Um grande abraço aí aos profissionais. Hoje também é o Dia Internacional para a Redução de Desastres, Dia Mundial da Trombose. 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E que esta terça-feira seja repleta só de coisas lindas, maravilhosas, positivas para todos nós, não é mesmo? Então, sem perder tempo, a gente já vai começando, já vai trazendo as primeiras músicas desta terça-feira. O Gustavo Lima, o bebê, o embaixador, Bala Alojada, Tchãozinho Alessandro de Paulo e Paulino, Amor de Trem, às 9h05.

0: Paulinha, Alessandro de Paulo e Paulinho no Amor de Trem. Também Gustavo Lima, Bala Alojada, Difusora sempre ao seu lado. É o nosso Difusora Rádio Show, zap da Difusora 99996-1080, 3761-2505. Fique à vontade, adoramos a companhia de todos vocês, tá certo? Valeu, valeu, valeu. 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Horóscopo a partir de agora, João Bidu, Camila Rabanelli chegando com as previsões astrais. Vamos lá saber o que os astros nos reservam para o dia de hoje, hein? Chegando e caprichando, alô Áries, Touro e Gêmeos.
1: Bom dia, bom dia, muito bom dia para você, minha querida, para você, meu querido. Lua nova em Sagitário, hein? Nesta terça-feira, dia 13 de outubro. Aliás, durante o dia, ela está em Escorpião e entra às 10 horas da noite no signo de Sagitário, tá? E agora, Camila Ravanelli, aquariana, e o horóscopo do seu signo. Vai que vai, Camila!
2: Cheguei, João! Bom dia pra você, bom dia pro nosso querido ouvinte. Espero que todos tenham passado um excelente feriado. E a gente tá aqui mais um dia na sua companhia pra te contar agora o horóscopo do João Bidu. Pra você do signo de Áries, hoje sua intuição aprimorada resolve questões profissionais, hein? À noite, a lua em Sagitário traz animação e otimismo, facilitando a socialização. No amor, pode acontecer alguns desentendimentos pela manhã, mas o bom humor melhora o clima no romance à noite. Sua cor é cinza e os palpites para hoje são 27, 38 e 18. Alô para você do signo de Touro. No trabalho, o relacionamento com colegas e parceiros é fundamental para se destacar. No bem-estar, é preciso paciência, mas depois a família serve de apoio. No amor, as boas energias favorecem o romance, com destaque para a sensualidade impulsionada pela lua em Sagitário. Sua cor é preto e os palpites para hoje são 36, 10 e 18. Alô, Gêmeos! Para hoje, no trabalho, falar menos e ouvir mais ajuda você a manter o foco, tá? Cuidados na rotina podem melhorar o seu bem-estar. À noite, a lua em Sagitário destaca os relacionamentos, facilitando aproximações amorosas e mostrando seu lado carinhoso se estiver comprometida. Sua cor do dia, violeta, e os palpites são 13, 40 e 32.
0: Ok, daqui a pouquinho tem Câncer, Leão, Virgem, as previsões astrais aqui nos 88, hein? Oi, Cristina Mello, oi, Leila Mara, Ana Lúcia, né, que estão sempre ligadinhas. Deixa eu ver aqui, Luzia Reis, é claro, um abração pra você, Alvorada, tá curtindo, tá ouvindo aqui a nossa difusora, legal, legal, legal, quem mais? A Lúcia Munari, né, Lúcia? Forte abraço, obrigado aí pela audiência, e vamos de música, vamos curtir mais essa aqui, Maiara e Maraísa, 90, 10.
3: Existe uma teoria que se chama 90-10, onde uma pessoa tem 90% daquilo que você procura em alguém, só que você foca naqueles 10% que falta. Aí você sai pra rua, se aventura, e realmente você encontra aqueles 10%, mas não se deu conta que perdeu os 90%.
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Difusora 88,3, sempre ao seu lado. Obrigado, obrigado pelo carinho, né, de todos vocês que estão aí ligadinhos, seja aqui de Batatais, você da roça aí, das fazendas, sítios e chacras, você da nossa região Brasilzão Mundão. Bom demais ter vocês na nossa companhia. Vamos fazer o seguinte, a gente vai pro intervalo, é super rápido e já já a gente retorna, inclusive, com o nosso Peça Bis.

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1: Para não errar na aplicação de defensivos agrícolas, é preciso regular o pulverizador corretamente. O equipamento deve passar por uma revisão e ser regulado de acordo com as condições da lavoura. O ideal é que a ponta de pulverização esteja com a pressão adequada para que a gota tenha um tempo de umectação ou evaporação longo e o defensivo consiga chegar na folha da planta e garantir a proteção adequada.

0: Vamos lá, mais três signos aqui, as previsões astrais, Camila Rabanelli, João Bidu. Oi, Câncer, Leão, Virgem.
1: Oi, Câncer, hoje ó, cuidado com gastos impulsivos e riscos financeiros, tá? No trabalho, suas boas ideias e a comunicação fluem bem. Para a saúde, disciplina à noite ajuda a manter hábitos saudáveis. No amor, o charme fica forte, favorecendo encontros e o romantismo. Sua cor do dia, amarelo, e os palpites para hoje são 23, 33 e 51. Leão, no início do dia pode haver aí conflitos familiares, mas a situação se resolve com um jogo de cintura. No trabalho, a disposição facilita tarefas. À noite, a lua traz sorte extra e confiança, mesmo com ciúmes que pode aí surgir. O charme permanece intacto, favorecendo momentos especiais. Sua cor? Verde. Os palpites para hoje são 24, 44 e 17. Virginiana, hoje uma conversa ajuda a esclarecer tudo, tá? A convivência familiar com a lua em Sagitário aquece o coração. No trabalho, é importante focar e usar seu raciocínio rápido para se destacar. No amor, surpresas na paquera e uma noite tranquila com alguém especial prometem momentos interessantes. Oh. Sua cor é marrom e os palpites para hoje são 17, 44 e 24.
0: Já tem Libra, Escorpião e Sagitário. 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
0: Oi, Eduarda, dos bancários, pediu? Claro, vamos recordar. Sandy Júnior, os Manos, a primeira é essa, a lenda.

0: duas românticas, hein? Ah, demais, demais, com os Manos Sandy Júnior. Essa foi Olha o que o amor me faz e também a lenda. Gostou aí, Eduarda? Recordou? Bom demais, né? E obrigado aí pela escolha, obrigado pela sua participação. Toda a turma aí dos bancários que estão sempre acompanhando aqui a nossa difusora. Sempre, sempre ao seu lado. 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Vamos lá, mais três signos aqui com João Bidu. Camila Ravanelli agora caprichando para Libra, Escorpião e Sagitário.
1: Libra, hoje evite distrações e ações impulsivas no trabalho para fugir de prejuízos. À noite, com a Lua em Sagitário, seu lado comunicativo e descontraído fica em evidência, facilitando conversas com amigos, potencializando o seu charme de conquista e uma noite mais leve com o par. Hoje a sua cor é azul claro e os palpites são 29, 47 e 11. Escorpião, nesta terça, evitar conflitos no trabalho garante paz, enquanto a energia facilita cumprir obrigações e alcançar metas. À noite, a lua em Sagitário traz boas oportunidades financeiras, hein? No amor, a sua confiança ajuda na conquista e o desejo de estabilidade reforça o relacionamento. Hoje a sua cor é azul esverdeado e os palpites são 31, 40 e 49. Sagitário. Oi, Sagita! Hoje no trabalho evite distrações e priorize tarefas para maior sucesso. A lua no seu signo melhora seu pique à noite. No amor, seu charme fica aguçado com bom humor e confiança facilitando a conquista. Aproveite este momento lunar, hein? Hoje a sua cor é azul e os palpites são 2, 25 e 7.
0: Ok, já já tem os três últimos signos, hein? Capricórnio, Aquário e Peixes. E a Geralda Helena, viúva do sertanejo Rick, compartilhou uma mensagem sobre o processo de luto que está enfrentando desde a morte do cantor, ou seja, do esposo. O cantor, que formava dupla com Renner, perdeu a vida em um acidente aéreo em setembro. E por meio dos stories do Instagram, a companheira do artista publicou uma reflexão ontem. O luto mudou quem eu sou e a forma como vejo a vida, diz o texto. Em outro post compartilhado nos stories, uma mensagem também aborda a dor de lidar com a ausência de um ente querido. Antes, eu orava pedindo que Deus te protegesse. Hoje, eu oro pedindo que Ele cuide de mim, porque ainda não aprendi a viver sem você. Geralda Helena estava nos Estados Unidos quando soube do desaparecimento do helicóptero em que o Rick estava e ela retornou ao Brasil em meio às buscas. Ela embarcou na manhã de 22 de setembro e desembarcou à noite quando a morte do marido já havia sido anunciada. Casada com Rick há mais de 40 anos, Geralda teve dois filhos com cantora Mônica, que tem 40 anos, e o Vitor Henrique, de 38 anos. O casal também tinha quatro netos e nas redes sociais ela escreveu sobre a dificuldade de dar adeus ao marido, né? Então, está sentindo muita falta aí do Rick, do esposo, a Geralda, a esposa. É, porque ela, né, como se diz, né? Ela estava morando em Orlando, né? Nos Estados Unidos, onde ele morava também. Ele ficava lá também, né? E tinha casa aqui também no Brasil, tal, onde quando ele não estava aí com a agenda cheia, ele ia para lá. Aí quando tinha muitos shows para fazer, ele ficava aqui no Brasil, né? Então, e ela sempre pedia aí para proteger ele nas viagens, nos shows, né? E agora ela está pedindo a proteção para ela, que não está sendo fácil aí ficar sem o seu marido, Rick, né? Foi e agora não volta mais. 20 minutos para as 10, a gente volta já.

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1: Vamos lá então, fechando aqui a participação de João Bidu, Camila Ravanelli nas previsões astrais. Amanhã eles retornam com novas previsões, sim, aqui com a gente, tá bom? Então vamos lá, caprichando. Alô Capricórnio, Aquário, Peixes.
2: Para você de Capricórnio, hoje há desejo de sair da rotina, mas cuidado ao lidar com amigos para evitar conflitos. À noite, a lua influencia seu astral, indicando um momento de descanso. No trabalho, a cooperação facilita o planejamento. No amor, sintonia e interesses comuns fortalecem o relacionamento, tá? Hoje a sua cor é azul turquesa e os palpites são 49, 23 e 13. Aquário, hoje pode ocorrer alguma tensão nos relacionamentos pela manhã, mas melhora à tarde com a lua em Sagitário apoiando as amizades. No trabalho, pode haver conflitos com chefias, mas sua ambição e confiança ajudam a superar os desafios. À noite, o clima é favorável para a conquista. Hoje a sua cor é lilás e os palpites são 22, 14 e 40. Pisciana, pisciano, na saúde hoje evite excessos, tá? No trabalho, concentre-se e aproveite para investir em aprendizado ou cursos. As tarefas em equipe tendem a evoluir bem à tarde. No amor, a paquera fica animada, mas à noite, a lua em Sagitário muda seu foco, deixando seu jeito descontraído ainda mais atraente. Sua cor é lilás e os palpites para hoje são 23, 41 e 32. E o horóscopo do João Bidu fica por aqui nesta terça-feira. Amanhã a gente está de volta em meio cada semana. Beijo, a gente se encontra. Tchau, tchau.
1: Tchau, tchau. Valeu. E agora ele está chegando.
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1: Juliano Rodrigues, tudo bem? Juliano, bom dia.
4: Bom dia, Luciano. Tô bem demais.
1: Ah, que coisa boa. Continue show. Assim, então, né?
4: Maravilha. Terça-feira já, hein?
1: Ah, terça-feira. Semana vai passar mais rapidinho ainda.
4: Vixe! É pra muita gente hoje é segunda, né?
1: É, verdade. Vamos lá, então.
4: Vamos lá. Daqui a pouquinho, no Momento Esportivo, ó, mais uma vitória do Botinha. O técnico Arthur Jorge, do Cruzeiro, apontou que foi vítima de um grito xenofóbico por parte de um torcedor do Bragantino. Olha só, hein? O fato ocorreu no fim do primeiro tempo e gerou revolta do treinador. Um dos torcedores envolvidos na confusão admitiu ter falado, entre aspas, "O bacalhau está ruim hoje." E essa teria sido uma das ofensas que gerou a revolta de Arthur Jorge. É lógico, ele se sentiu desrespeitado em relação à nacionalidade portuguesa. E em Ribeirão Preto, o Botafogo venceu o Ceará por 1-0 na noite de ontem, na vizinha Ribeirão Preto, pela 33ª rodada da Série B do Brasileiro. O único gol do jogo foi marcado aos 28 do segundo tempo, pelo atacante Igor. O confronto direto na luta para escapar do Z4 deixou o Bota novamente a 5 pontos da zona de rebaixamento. O Vozão tem 6 pontos de vantagem para o descenso, mas viu sua invencibilidade de 5 jogos terminar no interior paulista. Os times não se movimentaram na tabela. O Ceará, o derrotado, manteve a 14ª colocação com 42 pontos. O Botafogo chegou aos 41 e ao 16º, 5 pontos à frente do Avaí, que abre a zona do rebaixamento. E ó, restam 5 jogos para o fim da Série B.
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4: Segue ele, Luciano Canelli e o Difusora Rádio Show.
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1: 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Agora faltando 12 minutos para as 10. Cadê o bolo de hoje, hein, Luves? Não ia ter bolo hoje na casa? Não vai ter bolo?
6: Não vai ter!
1: O aniversariante não. Não! Oh, meu Deus do céu! Marcão, Marcão,
6: que isso,
1: Marcão!
6: Filho? Hein?
1: É, hoje é aniversário aqui do. Né? Do, dele, né? Da, do nosso financeiro aí, o Marcos Alves. Hoje está aniversariando. Bom, daqui a pouquinho a gente abraça aí, né? O Marcão, Eita, Marcão, nós estávamos esperando aqui, né? Aquele bolo gostoso, aquele bolo sensacional e nada, nada, nada.
4: Moio.
1: 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Música pra gente curtir de Henrique e Juliano, Vidinha de Balada.
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0: Vai, vai namorar comigo sim, vai na marra. E se bobear, vai casar também. É a vidinha de balada de Henrique e Juliano. Agora faltando 7 minutinhos para as 10 horas da manhã. Deixa eu mandar uns alôs aqui. Oi, Gercida do Carmo, na auxiliadora. Que é? Ah, aniversário. Ah, tá bom. Então daqui a pouquinho a gente vai reunir todos os aniversariantes, tá certo? Sônia do Altino Arantes, um forte abraço pra você, viu, Sônia? Cida Boldrin, minha amiga Cida Boldrin, um abraço pra você, pra Rita de Cássia, Dona Luzia Tomazelli, a Marlene, a Cida. É isso aí, todos ligadinhos aqui com a gente na nossa difusora. Minha amiga Dorinha Marquezan, querida, um abração pra você, pro maridão Marquezan, também sempre acompanhando a Difusora 88,3. A Gorete, lá dos Espanholas, né, Gorete? Um abração e que Deus abençoe cada um de vocês, tá certo? Bom, vamos agora com informações.
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0: Saúde e bem-estar. Quase metade dos municípios brasileiros está em alerta para o Aedes aegypti, mosquito transmissor da dengue. Então preste atenção, a reportagem de Milena Abreu.
2: Quase metade dos municípios que participaram de um recente levantamento do Ministério da Saúde apresentou índices de alerta ou risco para a presença do mosquito Aedes aegypti, transmissor da dengue, chikungunya e zika. Segundo o levantamento rápido de índices para o Aedes aegypti, o LIRA-A, dos 3.732 municípios que enviaram dados ao governo federal, 49,2% registraram situação de alerta ou risco de infestação. Apesar desse cenário, o país apresentou redução expressiva nos casos das principais arboviroses. De acordo com o Ministério da Saúde, os casos prováveis de dengue caíram cerca de 70% em 2026, na comparação com o mesmo período do ano passado. Até o fim de setembro, foram registrados aproximadamente 470 mil casos, contra 1,5 milhão em 2025. A chikungunya também apresentou queda de 43% e os registros de zika recuaram 35%. O levantamento mostra ainda onde o mosquito continua encontrando mais condições para se reproduzir. Os principais criadouros estão em recipientes comuns do dia a dia, como vasos e pratos de plantas, garrafas e outros pequenos reservatórios, que responderam por mais de 42% dos focos identificados. Caixas d'água, tonéis e cisternas aparecem em seguida com 26% dos criadouros, enquanto pneus e resíduos sólidos respondem por 23%. O Ministério da Saúde alerta que a chegada do verão e o avanço do fenômeno El Niño exigem atenção redobrada. Entre as estratégias adotadas estão o uso de armadilhas para monitoramento do mosquito, aplicação de larvicidas e ampliação das ações de vigilância. A orientação para a população continua a mesma: eliminar locais com água parada, manter reservatórios de água fechados e fazer inspeções frequentes dentro e ao redor das residências.
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0: Quatro minutinhos para as 10, chegou o momento da gente abraçar os aniversariantes. Parabéns, tudo de bom, só coisas boas, lindas, maravilhosas aí na vida de todos os aniversariantes, não é mesmo? Então começa abraçando ele aqui da casa, do nosso financeiro, o Marcão, o Marcos Antônio Alves, que hoje está completando mais um aninho de experiência em sua vida, né, Marcão? Abração aí da esposa Silveli, das filhas a Jaqueline, a Juliana, da mãe a Dona Maria, enfim, dos irmãos, todos os familiares e todos os amigos. Marcos Antônio Alves hoje aniversariando, hein? Marcão, bom, o dia é longo ainda, né? Quem sabe ele muda de assunto, ou melhor, muda de ideia, quer dizer, né? E traz... aquele delicioso bolo. Eu já vou falar, eu gosto de chocolate, bolo de chocolate, não é bom?
3: Entendi.
0: Entendeu? Tá bom? É isso aí. Parabéns, viu, Marcos Antônio Alves, que hoje está completando mais um ano de vida. Abração também hoje do Gessner Saraiva Pescara. Oi, Gessner! Ah, Gersina aí, a sogra, mandando um abração e todos os familiares e amigos, felicidades para você. Hoje também Laura Gomes, tudo de bom. José Pitelli, alô Pitelli, um abração, viu? Parabéns pro João Gabriel, hoje aniversariando. Ronilson Silva, hoje é o seu aniversário também, parabéns. Débora Cristina, Andresa Milani Furini, hoje está aniversariando. A Cláudia Oliveira, completando mais um ano de vida. E aos demais aniversariantes desta terça-feira, deste 13 de outubro, ano 2026. Que Papai do Céu proteja, abençoe cada um de vocês, tá certo? E a gente vai fechando aqui a primeira hora do nosso Difusora Rádio Show. Lembrando que daqui a pouquinho nós vamos ter Jornalismo 88 e, claro, também a gente volta com a Hora Final, juntamente com Supermercados Nori, onde você compra mais, onde você economiza mais. 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
0: Tenho certeza que você vai recordar. Roberto e Meirinho, ô Gilson Relojoeiro, essa é boa, aguenta, hein, Gilson? Coração. Aguenta, coração, a noite do nosso love, do nosso amor.

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4: São 10 horas e 4 minutos e um homem de 73 anos, ele morreu após ser atropelado na rodovia Cândido Portinari, no trecho entre Batatais e Franca, na noite de ontem. O acidente ocorreu por volta das 18 horas e 59 minutos na altura do quilômetro 353. A vítima era morador de São Sebastião do Paraíso, Minas Gerais. De acordo com informações do Centro de Controle Multimodal da Arteris, um Chevrolet Onix trafegava no sentido norte da rodovia quando a condutora relatou ter sido surpreendida por um pedestre que atravessava a pista. Segundo o relato, não houve tempo hábil para frear ou desviar e o atropelamento aconteceu. Após o impacto, o homem ficou caído entre a faixa 1 de rolamento e o canteiro central. A motorista parou o veículo na área de domínio da rodovia. A equipe de resgate da concessionária foi acionada, mas constatou o óbito da vítima ainda no local. A Polícia Militar Rodoviária registrou a ocorrência e as circunstâncias do acidente serão investigadas pela Polícia Civil. Cerca de 76% das empresas industriais que enfrentaram dificuldades para obter crédito de curto ou médio prazo, com vencimento em até 5 anos, apontaram juros elevados como o principal obstáculo ao financiamento. Nas operações de longo prazo, acima de 5 anos, o problema foi mencionado por quase 69% dos empresários. É o que revela a sondagem especial número 107, Condições de Acesso ao Crédito em 2026, divulgada pela Confederação Nacional da Indústria, CNI. O levantamento ouviu 1.701 empresas industriais, sendo 692 de porte pequeno, 602 de médio porte e 397 de grande porte. As informações se referem ao período de fevereiro a julho deste ano.
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sou eu, felizão da vida, hein? Que coisa boa, maravilha! Estamos aqui, firmes e fortes! É a hora final do nosso Difusora Rádio Show. É terça-feira, dia 13 de outubro, ano 2026. Estamos na primavera brasileira. Deixa eu ver aqui a temperatura aqui nos estúdios 1 da Difusora. Tá fresquinho, tá gostosinho, tá 23 graus. A temperatura externa aqui no centro de Batatais, na marca dos 27 graus. A umidade relativa do ar, na marca dos 54%. E o tempo, hein? Ah, o tempo tá bom, o tempo tá bom. É o céu de brigadeiro aí, né? Eu olhei pro céu, não vi nenhuma nuvinha, tá azulzinho o céu, é isso aí. Maravilha, maravilha, maravilha. 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Às 10 horas e 12 minutos, 10 e 12... Tem música, vamos lá, vai. Vamos curtir essa de Tiaguinho, Pensamentos Intrusivos.

Fred Fabrício, você não cuidou. Também o Tiaguinho, pensamentos intrusivos aqui nos 88, Difusora sempre ao seu lado. 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
1: É isso aí, Denise Camargo hoje está toda coloridona hoje, hein?
2: Hoje
1: ela tá com o cabelo todo de azul, o que mais?
2: Vermelho, amarelo.
1: Amarelo.
2: É, pink.
1: Pink.
2: Né? Bem isso, né?
1: Hoje, mas o dia das crianças foi ontem.
2: É a semana toda. Ah, então, é? bora que bora, tá? E eu tava gravando o vídeo, na verdade. Ah, então, tá. 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E tem que vestir a camisa, né? 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
1: É isso aí.
2: É de spray. É bem legal, né? Compra pro bebezinho. É legal, deixa ele com cabelão, né?
1: Cabelão dele. Ele tem um cabelão.
2: Cabelo preto, maluco, né? Não?
1: Cabelão maluco dele.
2: Bem bacana. Mas ficou legal, não ficou? Eu acho. Você não acha, Lubis? O que você acha?
1: Diferente, né?
2: Hã?
1: Ficou descolado.
2: Ficou descolado, descolado. Gosto disso.
1: Foi.
2: Ô, Lucanelli, tá tudo bem?
1: Graças a Deus.
2: Graças a Deus?
1: Paz, né?
2: Foi tudo tranquilo?
1: Tranquilo, né?
2: Ontem.
1: De boa. Trabalhamos ontem de manhã.
2: Sim, rezamos.
1: Rezamos.
2: Oramos.
1: Oramos, pedimos aí muita paz, né? Muita sabedoria pela nossa...
2: Pra pela todos nossa vida,
1: aí,
2: né?
1: Pela
2: nossa
1: todos,
2: vida,
1: né?
2: Pelas crianças,
1: isso,
2: né?
1: Pra todo mundo.
2: Para um
1: aí.
2: Brasil melhor.
1: Claro.
2: E vamos que vamos, né? Faz parte do contexto,
1: é
2: né? Estamos então aqui com a nossa receita do dia. E hoje, quem escolheu a receita, sabe quem foi? Foi o Juliano Rodrigues. Pediu a opinião dele e falou: Denise, faz o seguinte: faz um bobocado da vovó. Que
1: legal.
2: Esse, né, é legal e bacana, tá? Na verdade, pensei em fazer um mousse de manga. Aí ela falou: não, espera aí, vamos fazer o bombocado, que é bem mais gostoso. Então, bombocado da vovó é a nossa receita do dia. 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Nossa, que nossa, que nossa. Tem um sol para cada um lá fora hoje de novo, tá? Precisa brigar, precisa nada. O seu sol tá lá, o meu tá lá, do Lu tá lá, tá tudo.

0: certinho, bonitinho, né? É, basta não vir aquele chuvão. 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Vamos então, o nosso bom bocado da vovó. Só se for agora. O que vamos precisar, dona Denise Camargo? Seguinte, meio litro de leite integral, meio litro de leite integral, meia lata de leite condensado, meia lata de leite condensado, uma colher de sopa de manteiga. Eu falei manteiga, não falei margarina, tá? Então, uma colher de sopa bem cheia de manteiga, uma colher de chá de fermento em pó, uma colher de chá de fermento em pó, seis ovos, duas xícaras de chá de açúcar refinado. Outro detalhe, hein? É açúcar refinado, combinado? Então, duas xícaras de chá de açúcar refinado, não é o cristal, ok? Uma xícara de chá de farinha de trigo, uma xícara de chá de farinha de trigo, uma xícara de chá de queijo parmesão ralado, uma xícara de chá de queijo parmesão ralado e coco, né? Muito coco. Então, tem uma marca de coco por aí, coco ralado, tá? Que parece natural. Então, quanto mais, melhor, tá? Modo de preparo chegando? Muito fácil, facílimo de fazer. Você vai bater tudo no liquidificador. então, tudo batidinho, bate, no liquidificador. Bate isso, minha amiga, põe para bater, tá legal? Então, tá legal. Aí você vai levar ao forno médio por aproximadamente 35 minutos, né? Na forma que você já untou, combinado? Beleza? Você vai esperar esfriar, cortar em quadradinhos e degustar com aquele café de primeira que só o compadre Batista sabe fazer, tá? 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É, isso mesmo, tá? Por que não? Arrumadinho numa linda caixinha? Nossa, que delícia! Bom bocado da vovó foi a nossa receita do dia. Beijo gigante, gigante, gigante. Cadê a música de parabéns pro chefe? Chefe fazendo aniversário, bem. Então, bora lá. Uhul! Bora que bora que bora!
1: Hoje vai ser uma festa, bolo guaraná,
0: vai nada, né? Vai nada, nem ouvi hoje, tá? Nem ouvi pela emissora. Não vai vir hoje? Ah, então não sei, que isso? Como assim? Marcão, meu filho, fazendo aniversário, a equipe toda aqui te esperando, como assim? Bolo salgadinho, refrigerante, bala, brigadeiro, beijinho... Uhul! É, parabéns, parabéns pra você, Marco Antônio, muitos anos de vida. Que você continue aí na sua trajetória, tá? Com muita saúde, com muita paz e muita felicidade, tá legal? E é isso, Marcão, estamos esperando aqui, ó. Vai aparecer um bolo aqui, Luciano? Será que vai? Hoje? Vai? Certeza? Que o rapaz não tá por aqui, não. Não encontrei pelos corredores da vida, tá? Marcão, não vai esconder de nós hoje. Hoje vai é nada. Marcão, tudo de bom pra você. Saúde e paz, meu irmão. Bom, bom, bom, que bom, gente. Vou ficando por aqui, ok? E fique com Deus, porque eu já estou com Ele. E eu amo vocês e é sempre, pra sempre.
2: Às 10h30, vamos recordar essa de Liverpool Express. You Are My Love.
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É o título dessa música nova da Ana Castela. Imagina o trabalho. Agora são 10 horas e 35 minutos. E a atriz internacional Selma Blair, que trabalhou em filmes como Legalmente Loira e Segundo as Intenções, ela foi detida nos Estados Unidos após causar um tumulto em um avião, informou o site TMZ ontem. E de acordo com o portal de notícias norte-americano, ela teria agredido uma comissária de bordo com um soco e mordido outra após tentar abrir a porta da aeronave. A imprensa estrangeira noticiou ainda que a artista teria tentado abrir a porta do avião enquanto ele estava em pleno voo, isso no último domingo, a caminho do Aeroporto Internacional John F. Kennedy, em Nova York. O portal de notícias disse ter tido acesso a um áudio da central de comunicações em que autoridades solicitam atendimento médico para ferimentos leves na aeromoça. A autoridade portuária de Nova York, Nova Jersey, disse que uma das comissárias de bordo que relataram ferimentos foi levada para o hospital, né? Que coisa, hein? Em 2016, a atriz também precisou ser retirada de uma aeronave, também depois de ter tido aí um acesso de raiva durante o voo. Que coisa! É, agora o FBI está investigando o caso. Um representante da atriz disse que Selma sofreu uma emergência médica que levou à conduta alegada. Ao aterrissar, ela recebeu atendimento médico imediato e atualmente está em condição estável. Será que ela fica meio apavorada, o avião aí, será que dá alguma coisa nela, ela fica agressiva? Ela não pode andar mais de avião não, viu? É, atriz famosa, né? Selma Blair. É, detida após morder uma comissária de bordo e tentar abrir a porta do avião. Oi, ai, ai. Às 10 horas e 38 minutos, intervalinho, a gente volta já.

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10: Você já parou para pensar como é feita a anestesia quando o seu peludo precisa fazer uma cirurgia? Toda cirurgia, seja em cães e gatos ou em outros animais, precisa ser feita através de uma anestesia para que o bichinho não sinta dor. Isso vai desde uma limpeza dentária até a retirada de um tumor, por exemplo. É a anestesia que vai ser a responsável por deixar o pet inconsciente e sem sentir dor por todo o procedimento. Porém, nem todo pet recebe o mesmo tipo de anestesia. Ela é decidida de acordo com a idade do bichinho, o tipo de procedimento a ser feito e a duração da cirurgia.
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13: Muito bem, são 10 horas e 42 minutos. 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
13: É você, Juliano.
15: Sou eu, Luciano. Então vamos agora no momento esportivo. Fórmula 1 de volta à África. A Fórmula 1 confirmou nesta terça-feira o acordo de 10 anos com Ruanda para a realização do Grande Prêmio da África. O anúncio marca o retorno da principal categoria do automobilismo mundial ao continente africano, ausente do calendário desde 1993. A previsão é que a prova estreie no início da próxima década, possivelmente em 2030 ou 2031. O acordo prevê a construção de um circuito permanente em Bugezeira, a cerca de 40 quilômetros de Kigali, capital do país. O ano exato da primeira corrida ainda não foi definido e dependerá do cronograma das obras. As informações foram publicadas pelo jornal espanhol AS após o anúncio oficial da categoria. O projeto do Rwanda International Circuit foi desenvolvido pelo ex-piloto de Fórmula 1, Alex Wurz, em colaboração com o escritório do engenheiro Herman Tilke, conhecido por projetar diversos autódromos utilizados pela categoria. A proposta prevê um traçado com curvas de média e alta velocidade, inspirado em circuitos tradicionais do automobilismo. A última passagem da Fórmula 1 pelo continente africano ocorreu em 1993 com o Grande Prêmio da África do Sul, realizado no circuito de Kyalami. A prova terminou com a vitória do francês Alain Prost, então piloto da Williams.
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13: Faltando 14 minutos para as 11 horas e o almoço quase prontinho aí. Tá certo. O arrozinho, gostosinho, soltinho, feijãozinho, bom demais. Já tá pronta a carninha de panela aí. Que coisa boa. Daqui a pouquinho só temperar a salada e boa, né? Aí todo mundo almoçando, saboreando e, claro, agradecendo aí, né? Aquela refeição, né? Aquele almoço aí daqui a pouquinho. Bom, música. Essa é linda, de Mato Grosso e Matias. Enquanto o sol brilhar. Alô, alô, Zé Roberto Picolezeira. Oh!

É o Telefone Sem Fio, Mari Fernandes. Oi, Aninha Galete. Tá tudo bem, Aninha? Trabalhando muito, né, querida? Ah, quem trabalha, Deus ajuda demais, não é? Então, força aí, querida. Tudo de bom. A risadinha, Andréia Rita, né, Andréia? Tudo de bom pra você também. A Eliana Fracaroli, tá ligada? Tá curtindo. Ô, Dila, um grande abraço pra você. Obrigadão aí pela audiência sempre. 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Bom, por hoje é só, nós vamos ficando por aqui. Daqui a pouquinho tem Jornalismo 88, o Jornal das 11, com Fábio Alexandre, tá certo? E o Rádio Show com o Nori volta amanhã, a partir das 9 horas e contando com a audiência de todos vocês. E claro, a última música do nosso Difusora Rádio Show é romântica, é do Luan Santana, Chuva de Arroz. Forte abraço, fé no papaizão do céu sempre.

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0: Na Estância Turística de Batatais, 11 horas 1 minuto. Estudo para a prevenção do AVC recruta voluntários no país. Paróquia São Sebastião de Batatais promove no domingo, dia 18, Porco à Paraguaia. Poder Legislativo Batataense realiza nesta terça-feira, dia 13, sessão extraordinária. Começa hoje, Tríduo em Louvor à Santa Edviges em Batatais. Homem de 73 anos morre atropelado na rodovia Cândido Portinari em Batatais. E Netinho, um dos principais cantores do Axé Music, morre aos 60 anos. Hoje é terça-feira, 13 de outubro de 2026. Estamos na primavera brasileira. Temperatura no centro de nossa cidade na marca dos 25 graus. O tempo é bom. Umidade relativa do ar na marca dos 58%.
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0: 11 horas 2 minutos, bom dia. Netinho, um dos principais cantores do Axé Music, morreu nesta terça-feira, dia 13, aos 60 anos, em um hospital de Salvador. O artista enfrentava um câncer do sistema linfático há mais de um ano. Ainda não há informações sobre velório e enterro. O artista ficou conhecido pelas músicas Beijo na Boca, Fim de Semana e o maior dos seus sucessos, Mila, que se tornou um dos símbolos do Axé Music. O artista anunciou que foi diagnosticado com câncer do sistema linfático em 22 de março de 2025, após ser internado no Hospital Aliança Star, na capital baiana, com fortes dores nas pernas. Ele mostrou as etapas do tratamento pela internet. Netinho nasceu em Santo Antônio de Jesus, no Recôncavo Baiano, em 12 de julho de 1966. Aos 10 anos se mudou com a família para a capital baiana. Na cidade, entrou em contato com a música e começou cedo a sua carreira. Aos 14 anos, ganhou de presente da mãe o primeiro violão e aos 16 ingressou no curso de engenharia civil na Universidade Católica do Salvador, a UCSAL. Naquela época, conciliava os estudos com pequenos shows em escolas até que começou a tocar profissionalmente em bares com um repertório de MPB e bossa nova. Em 1988, Netinho estreou como cantor na banda Beijo, no Carnaval de Salvador, e no mesmo ano estourou em todo o país com o sucesso Beijo na Boca. Em seguida, emplacou outros hits, como Estrela Primeira, Barracos e A Vida é Festa. O maior dos sucessos na voz do músico foi Mila, símbolo do Axé Music, lançado em 1996, 3 anos após ele começar a carreira solo. O cantor se tornou ídolo nacional e ajudou a difundir o Axé Music pelo mundo, com apresentações em países como Itália e Chile. 11 horas 5 minutos, começa nesta terça-feira, dia 13, e vai até na sexta-feira, dia 16 de outubro, o Tríduo em Louvor à Santa Edviges, em Batatais. Em cada dia, a celebração será um tema diferente. Nesta terça-feira, dia 13, família doméstica. Na quarta-feira, dia 14, família e igreja. Na quinta-feira, dia 15, família no trabalho. Na sexta-feira, dia 16, dia de Santa Edviges, será sobre a importância de sua intercessão nas famílias. Todas as celebrações terão início às 19 horas e 30 minutos, na comunidade Santa Edviges de Batatais, que fica localizada na Avenida Ayrton Senna, 310, no bairro Jardim Mariana. Toda a população está convidada a participar. 11 horas 6 minutos. A paróquia São Sebastião de Batatais vai promover no próximo domingo, 18 de outubro, o Porco à Paraguaia. O evento terá início às 10 horas da manhã e será realizado na comunidade da Santana do Estreito de nossa cidade. Em entrevista ao programa Café com Notícias, o padre Marcos Roberto Carlos fala sobre o porco e também sobre os preparativos para a Romaria 2026 de São Judas Tadeu, que vai acontecer no próximo dia 28 de outubro.
2: Nós estamos aí também com o Porco Paraguai no dia 18 de outubro, lá no salão da capela São Sebastião, na Santana do Estreito, já é conhecido de todos. Então as adesões também podem ser adquiridas no valor de R$50, lá na Secretaria Paroquial, ou no início ou no final das missas, ou com os nossos agentes de pastoral. Tá? Então é só nos procurar. Vale lembrar que é necessário, nós teremos então o almoço, os portões estarão abertos a partir das 10 horas da manhã, uma pequena ação entre amigos ali para a gente se divertir um pouquinho, e também o almoço será servido após o meio-dia. Então, ali para todo mundo se organizar. E é necessário levar pratos e talheres. Então, a gente não pode esquecer disso. E a bebida será vendida à parte. E nós teremos música ao vivo este ano.
0: O cardápio, né, padre? Arroz branco, feijão, salada verde, vinagrete, farofa e mandioca.
2: Isso. Tá?
0: R$50 reais dá direito à comida.
2: A tudo, né? Isso, a tudo isso, a bebida é a parte.
3: Sim. O último evento que teve lá na Santana foi um sucesso, né?
2: Foi, graças a Deus.
3: Foi muito comentado.
2: Deu tudo certo, graças a Deus.
0: Já é um ponto tradicional da cidade, né? E enfim, sempre quando se realiza eventos lá na Fazenda Santana do Estreito, atrai um grande público.
2: Com certeza, porque é um lugar diferente, é um lugar aberto, né? As crianças podem ficar à vontade. E também é um momento que essas promoções, esses encontros que a paróquia propõe, é justamente para encontro de família. Encontro pelo qual nós muitas vezes não temos tempo durante a semana. Então é um momento que a família vai parar um pouquinho, vai sentar, vai comer, vai conversar. Encontro de amigos. Né, muitas vezes a gente também não tem tempo de se encontrar com os amigos, então é esse momento também que a paróquia prepara para esses encontros.
3: Meu padre, a equipe lá da Santana é fantástica, né? Era comandada pelo Itamar.
2: Isso.
3: Mas Deus levou o Itamar, uhum. Porque Deus gosta de levar gente boa, né?
2: Ah, sim.
3: Então levou o Itamar, mas ele está no carnaval, nas escolas, ajudando. Eles estão na APAE trabalhando, os eventos da PAI, ali na PAI Rural, a turma da Santana está sempre presente em tudo, né? Nas festas, enfim, é uma equipe muito boa.
2: Com certeza.
0: Ô padre, a adesão, né, para o Porco a Paraguai é R$50, tem um limite, vocês colocaram um limite lá de venda de adesão?
2: É, nós colocamos um limite.
0: Sim.
2: Né? 400 convites para serem adquiridos.
0: E a aquisição na secretaria da paróquia?
2: Isso, ou com os agentes de pastoral.
0: É, vai ser no dia 18, né, próximo domingo, dia 18, a partir das 10 horas da manhã.
2: Isso.
0: Né?
2: Nós estaremos lá.
0: Momento agradável, momento familiar, né? Como o senhor citou, passar
2: um tempo.
0: Às vezes a correria do dia a dia não tem tempo de conversar com um amigo, enfim, só um boa tarde, um bom dia, né?
2: Quando dá tempo.
0: Exato, quando dá tempo, né, padre?
2: Em casa, quando às vezes não também dá tempo da gente também sentar à mesa para tomar um café.
0: Ô padre, e esse mês também, né, mês de outubro, é o mês da procissão de São Judas Tadeu.
2: Isso, celebramos no dia 28 de outubro a solenidade de São Judas Tadeu e São Simão.
0: Sim.
2: Né? A gente só fala em São Judas Tadeu, mas São Simão também, os dois foram martirizados na mesma época, então São Simão e São Judas. Então nós celebramos São Judas. Então às 16 horas do dia 28, nós nos reuniremos lá na matriz de São Sebastião para o início da procissão, início da Romaria, que vai até a capela de São Judas Tadeu, onde nós celebraremos a Santa Missa. Já tem toda uma estrutura preparada, organizada para isso, tanto para a procissão quanto para a celebração da Santa Missa. Graças a Deus nós temos aí as equipes que se organizam para isso. Então já está tudo preparado e tudo organizado. Eu gosto sempre de lembrar que para a procissão é necessário levarmos aí o nosso guarda-chuva, levarmos a nossa garrafinha com água para a gente ir se hidratando durante o percurso, protetor solar, e eu também estou pedindo que andem na via, no asfalto, né, na via de tráfego. Por quê? Justamente para evitar andar no estacionamento, no acostamento, porque é muito irregular. Então é perigoso cair, se machucar, então fica mais complicado. Então estou pedindo para entrar aí andar na via de tráfego. E principalmente um cuidar do outro, um Sim. ajudar o outro nessa caminhada. Não é simplesmente ir, caminhar, cumprir sua promessa e voltar para casa. Então vamos procurar olhar para o outro, né, e ver nele a imagem de Jesus que caminha conosco. Então procurar cuidar aí das pessoas também que estão ao nosso redor.
0: Mesmo porque, né, padre, a procissão atrai pessoas de todas as idades, crianças, enfim, até os idosos.
2: Isso, e também pessoas de outras cidades,
0: Sim,
2: aqui da região do nosso município. Então é um momento também pelo qual nós exercemos também a nossa acolhida. No dia 28, a igreja vai estará aberta a partir das 11 horas da manhã. Para aqueles que desejarem, no momento mais tranquilo, no momento de mais intimidade com Deus, passar na igreja, se quiser rezar um terço, fazer a visita à imagem de São Judas, a Jesus que está no sacrário, né? Porque muitas vezes a gente entra na igreja e esquece que ele está lá. Então, visitar o sacrário, rezar ali um pouquinho, depois também fazer a sua devoção a São Judas. Então, a igreja vai estar aberta a partir das 11 horas da manhã, como de costume, para esse momento, para aqueles que desejarem fazer a sua devoção São Judas. E muitas vezes não vai dar tempo de eu ir na procissão ou de eu ir à missa, mas tem a minha devoção, então eu aproveito essa oportunidade na hora do almoço de passar lá na igreja.
0: A questão das intenções de missas, pessoas que quiserem colocar também no dia, na celebração de São Judas Tadeu, já podem procurar também a secretaria da paróquia?
2: Pode, já pode procurar na secretaria, porque lá, chegando com a procissão, não dá tempo de anotar as intenções. Uhum. Aqueles que quiserem marcar as suas intenções, deve fazê-lo na secretaria paroquial. Porque, repito, chegando lá não dá tempo de anotar uhum. as intenções para a Santa Missa. Porque a procissão já chega e nós já iniciamos ali a Santa Missa.
0: 11 horas 14 minutos, o Papa Leão XIV será internado nesta terça-feira, dia 13, para uma operação para retirar um nódulo no pulmão. No domingo, dia 11, o pontífice de 71 anos anunciou, no fim da tradicional bênção na Praça de São Pedro, que médicos detectaram um nódulo em seu pulmão em estágio inicial e recomendaram a cirurgia. O nódulo pulmonar é uma massa densa encontrada no pulmão. A maioria dos nódulos detectados em exames, sem estar associados a sintomas, costuma ser benigna. A operação também poderá funcionar como uma biópsia. A cirurgia exigirá uma semana de recuperação no hospital e o Vaticano cancelou, na segunda-feira, dia 12, todas as audiências do Papa até o dia 20 de outubro. Durante o período de internação, Leão XIV deverá continuar governando a Igreja a partir do hospital, como já ocorreu com outros pontífices. 11 horas 15 minutos. A seguir, homem de 73 anos morre atropelado na rodovia Cândido Portinari, em Batatais.
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4: O tênis conta com uma quadra de tamanho considerável, o que fará tanto você quanto seu amigo correrem bastante. Além disso, sua raquete é uma das mais pesadas, o que significa que quem pratica o esporte também desenvolve bastante força no braço. Não é à toa que ele é considerado um dos mais completos para a saúde.

0: impactos negativos na própria saúde mental. Na faixa etária de 16 a 20 anos, o índice de abandono de processos seletivos ou pedidos de demissão por desgastes psicológicos é de 20%. Gisele Xavier, administradora e conselheira no CRAMG, Conselho Regional de Administração de Minas Gerais, explica o peso cada vez maior da saúde mental nas decisões dos jovens de permanecer ou deixar o emprego.
1: Acredito que estamos vivendo uma mudança importante nas relações das pessoas com o trabalho. Para os jovens, principalmente, o emprego deixou de ser visto apenas como uma fonte de renda. É claro que a remuneração continua sendo importante, mas ela passou a dividir espaço com outras questões: qualidade de vida, o propósito, ambiente de trabalho, possibilidade de desenvolvimento e equilíbrio entre vida pessoal e profissional.
0: O levantamento também aponta que quase 80% abririam mão de ganhos mais altos por garantia de equilíbrio na saúde mental entre a vida pessoal e a carreira. E 72% aceitariam uma remuneração menor em troca da possibilidade de trabalhar home office. A administradora destaca o que as empresas podem estar fazendo de errado e o que precisam mudar na proposta de valor oferecida aos candidatos.
1: O principal erro, talvez, seja acreditar que remuneração sozinha é suficiente para gerar retenção. Hoje, o profissional também avalia o ambiente, a liderança, as oportunidades de crescimento, a flexibilidade, o reconhecimento e o equilíbrio entre vida pessoal e profissional. O que os dados mostram é que o profissional valoriza a possibilidade de equilíbrio e de ter alguma autonomia sobre sua vida profissional.
0: O levantamento funciona como um alerta para as áreas de gestão de pessoas e liderança, mostrando que a remuneração, saúde emocional, modelo de trabalho e cultura interna compõem as escolhas dessa nova força de trabalho. Produção e reportagem, Priscila Mendes.
2: O Poder Legislativo Batatanense estará realizando na tarde desta terça-feira, 13 de outubro de 2026, sessão extraordinária na Sala das Sessões do Dr. Otino Arantes da Câmara Municipal. A sessão terá início às 14 horas e na pauta em discussão e votação, em primeira, em segunda ou em única discussão ou em única votação, projetos de lei, requerimentos e moções. Entre os projetos de lei está o de autoria do Executivo, que versa sobre normas complementares de circulação, segurança e orientação educativa para a utilização de patinetes elétricos, bicicletas elétricas, equipamentos de mobilidade individual, autopropelidos e ciclomotores no município de Batatais. O referido projeto entra hoje em segunda discussão e votação. Está na pauta também o projeto de lei de autoria da vereadora doutora Débora Gnesini, que institui, no âmbito do município de Batatais, a Política Municipal de Prevenção e Solução Consensual de Conflitos, denominada Casa da Mediação, como programa de caráter institucional, sem criação de órgão, entidade, unidade administrativa, cargo ou função pública e da outras providências. O projeto de lei entra em primeira discussão e votação. 11 horas 22 minutos. Estudo para a prevenção do AVC recruta voluntários no país. Agora, quem traz os detalhes no Jornal das 11 é Carolina Cassola.
3: Você sabia que a cada 6 minutos ocorre uma morte por acidente vascular cerebral no Brasil? A boa notícia é que cerca de 80% dos casos de AVC podem ser prevenidos com um controle adequado dos fatores de risco e adoção de hábitos de vida saudáveis. Nesse contexto, uma pesquisa vai avaliar a eficácia da primeira polipílula brasileira voltada para a prevenção da doença. O Estudo Nacional Promote, conduzido pelo Hospital Moinhos de Vento em Porto Alegre, em parceria com o Ministério da Saúde, por meio do Programa de Apoio ao Desenvolvimento Institucional do Sistema Único de Saúde, o PROAD-SUS, está recrutando voluntários em todo o Brasil. Quem explica é a médica neurologista Sheila Martins, que atua no hospital e é coordenadora do estudo.
4: Então, a gente está convidando as pessoas que se encaixam nesse perfil entre 50 e 75 anos, que nunca tiveram AVC, que nunca tiveram infarto e que tenham essa pressão levemente elevada, então a pressão entre 121 e 139, para participarem desse estudo com essa polipílula e mais um aplicativo para estimular a mudança de estilo de vida, para a gente ver se isso globalmente reduz, então, o risco de AVC e declínio cognitivo.

0: Os mais de 8 mil voluntários serão acompanhados durante 3 anos por uma equipe médica. O tratamento avaliado também está ligado a mudanças no estilo de vida, incluindo alimentação saudável, prática de atividade física e parar de fumar.
1: Sempre participar de pesquisa, a gente contribui para o conhecimento mundial, para a mudança de tratamento, mas também as pessoas que participam ficam mais bem cuidadas, porque estão muito próximos aos profissionais de saúde, aos médicos, para qualquer intercorrência que venha a ter neste período, né? Mesmo que não seja relacionada ao estudo.
0: O recrutamento e acompanhamento dos voluntários ocorre em 14 centros de AVC distribuídos pelos estados de São Paulo, Rio Grande do Sul, Santa Catarina, Paraná, Minas Gerais, Distrito Federal, Bahia, Pernambuco e Acre. Para mais informações sobre o estudo e como participar, entre em contato pelo WhatsApp 51 99935-6911. Produção e reportagem, Carolina Cassola.
2: 11 horas 25 minutos. Estudantes inscritos para o Provão Paulista Seriado 2026, iniciativa da Secretaria de Educação do Estado de São Paulo, que oferece vagas nas universidades e faculdades paulistas, já podem escolher para quais cursos desejam concorrer. A prova acontece nos dias 4 e 5 de novembro. Cada estudante pode escolher até 4 cursos. O processo é obrigatório para todos os participantes da última etapa do Provão Paulista e que farão a avaliação neste ano. Entre as 15.800 vagas oferecidas pelo Provão Paulista neste ano, 1.500 delas são para a Universidade de São Paulo, USP, 929 para a Universidade Estadual Paulista, UNESP, 326 para a Universidade Estadual de Campinas, Unicamp, 10 mil vagas para as Faculdades de Tecnologia do Estado de São Paulo, FATECs, e 3.064 delas para a Universidade Virtual do Estado de São Paulo, Univesp. A escolha de cursos deverá ser realizada até o dia 27 de novembro. Após o encerramento desse período, a ausência de escolha poderá impedir a participação do estudante na concorrência às vagas, ainda que tenha realizado as provas conforme as regras do edital do Provão Paulista. Na escolha dos cursos, cada aluno pode optar por um curso em cada universidade ou faculdade, e ainda há o limite de 2 cursos diferentes por universidade. 11 horas 27 minutos. Pesquisa: 34% precisam escolher entre despesas básicas e moradia. Agora os detalhes com o Regis Salvarani.
3: Pagar despesas básicas como alimentação, vestuário e medicamentos ou pagar despesas relacionadas à moradia? Essa escolha não deveria existir, mas é a realidade de 34% dos entrevistados pela pesquisa Lar a Que Custo? Brasil, esperança permanece forte, mas a segurança habitacional segue frágil. Realizado pela Habitat para a Humanidade, organização internacional presente em mais de 60 países. A pesquisa integra um estudo internacional conduzido em 22 países que calculou o custo invisível ou invisibilizado da moradia. No Brasil foram ouvidos 1.400 adultos entre abril e junho de 2026. Socorro Leite, diretora executiva da Habitat Brasil, alerta que a situação é grave e defende que a moradia seja tratada como prioridade nacional.
4: A falta da moradia, né, ou a insegurança em relação a ficar sem teto tem um impacto de várias dimensões, né, seja na saúde física e mental, no processo de aprendizado das crianças, seja nas próprias oportunidades de trabalho. Uma das questões principais que a gente tem hoje no Brasil é justamente casos em que famílias gastam mais de 30% da sua renda com aluguel.
3: Os resultados mostram também que 82% consideram que a alta dos gastos com habitação dificulta o acesso à casa própria. 7 em cada 10 entrevistados também afirmam ter reduzido alguma despesa no último ano para conseguir pagar um local para morar. A insegurança é ainda maior entre pessoas que vivem em imóveis sem documentação. Para Socorro Leite, enfrentar esse cenário exige políticas públicas permanentes.
4: A moradia, ela é um direito, né, pela nossa Constituição. Então, quem não tem condições de acessá-la via mercado, comprando, precisa ter políticas públicas para conseguir acessar. seja através de subsídios, seja através de créditos mais acessíveis. Então, essa destinação de recursos para resolver esse déficit habitacional, ela precisa ser constante, ela não pode ser de um período de um governo.
3: Apesar das dificuldades, o sonho da moradia própria permanece forte. 92% dos brasileiros esperam possuir uma casa em algum momento da vida. Produção e reportagem, Valquíria Rios e Regis Salvarani.
2: 11h29, última nota. Uma pessoa morreu após ser atropelada na rodovia Cândido Portinari, SP-334, no trecho entre Batatais e Franca, na noite de segunda-feira, dia 12. O acidente ocorreu por volta das 18 horas e 59 minutos, na altura do quilômetro 353. De acordo com informações do Centro de Controle Multimodal da Arteris, que administra o trecho, o veículo GM Onix trafegava no sentido norte quando a condutora relatou ter sido surpreendida por um pedestre que atravessava a pista. Segundo ela, não houve tempo hábil para frear ou desviar e o atropelamento aconteceu. Após o impacto, a vítima permaneceu caída entre a faixa 1 de rolamento e o canteiro central. A motorista parou o veículo na área de domínio da rodovia. A equipe de resgate da concessionária foi acionada, mas constatou o óbito da vítima ainda no local. Durante o atendimento da ocorrência, o trecho ficou parcialmente interditado. A Polícia Militar Rodoviária registrou o caso e a Polícia Civil investigará as circunstâncias do acidente. Segundo informações apuradas no local, a vítima trata-se de Antônio Carlos Silva, de 73 anos, que era morador na cidade ou da cidade de São Sebastião do Paraíso, em Minas Gerais. Segundo informações, a vítima havia descido de um ônibus e foi atravessar a pista. E ainda segundo dados apurados no local, ele veio visitar uma filha que mora em Batatais. Uma fatalidade. 11 horas 30 minutos. Termina aqui o Jornal das 11 desta terça-feira. Na sequência, Juliano Rodrigues com Difusora nos Esportes. A todos um bom dia.

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10: Bom dia. Chegamos. Difusora nos Esportes. Terça-feira, 13 de outubro. Tá com cara de segunda, hein? Papai, vou te contar, hein? A seguir nós vamos falar de Série A, Série B e muito mais. A gente volta já.

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21: Para evitar que o arroz fique duro ou preparar pratos doces, coloque os demais ingredientes apenas depois que o arroz já estiver cozido.
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23: Muito bem, 11 horas 40 minutos, 41 já, hein? Que beleza. Vamos com ele? Humberto Ferretti, na bola.
24: Eu sou Humberto Ferretti e esse é o podcast Na Bola. Vão começar as semifinais dos principais torneios continentais da América do Sul. Nesta terça-feira, tem duelo entre dois gigantes, Boca Juniors e Vasco. Eles medem forças no temido estádio La Bombonera, em Buenos Aires, no duelo de ida das semifinais da Copa Sul-Americana. A bola rola às 9h30 da noite, no horário de Brasília. Quem avançar fará a grande final contra Atlético Mineiro ou Montevideo City Torque. Eles se enfrentam na quarta-feira em Belo Horizonte. Também na quarta tem duelo brasileiro por uma vaga na semifinal da Libertadores. Às 9h30, o Fluminense recebe o Palmeiras, atual vice-campeão. Já o Flamengo, atual campeão, faz o jogo de ida da semifinal da Libertadores na quinta, fora de casa, contra o Estudiantes. Em todos os casos, os duelos de volta serão na semana que vem.
23: É isso aí, gente. Agora, 11h42, vamos falar dos clubes paulistas? Pois é, né? Alguns estão aí, meio de semana, vão ficar de boa. Outros vão para Libertadores, Sul-Americana. Né? Então, vamos falar do Santos, que o Santos tá lançando uma camisa em homenagem a ele, entende? É, o Edson, entende? Ai, que beleza. É, gente, ó. Faz parceria com o pai do menino Ney e lança a camisa em homenagem ao rei. Olha aí que maravilha. O Santos lançará uma camisa em homenagem ao rei Pelé. O novo uniforme é uma parceria entre o clube, a Umbro, fornecedora de material esportivo, e o pai de Neymar, proprietário da Pelé Brand. É. Família Neymar, proprietário do espólio de Pelé, hein? Que isso, hein? A camisa oficial, que será uma edição limitada, é o primeiro produto comercializado ao público feito em colaboração pelas três marcas. O modelo é semelhante ao utilizado no jogo contra o Atlético Mineiro em abril, que tinha a silhueta de Pelé em sua comemoração histórica no lugar da marca da fornecedora de material esportivo. Batizada de Um Nome Além do Tempo, muito bem justo, a coleção será lançada em duas versões, a tradicional camisa branca e a listrada em branco e preto. Serão produzidas apenas 1.091 unidades de cada modelo, que custarão... Tá preparado, Santista? R$ 1.091. Se você quiser ter a camisa comemorativa do Rei Pelé, quase R$ 1.100. A quantidade e o valor fazem referência aos gols de Pelé no Santos. 1.091 gols, tá? É, no total tem mais de 1.200 gols. Com a marca de Pelé estampada no peito, o logotipo da fornecedora de material esportivo no clube está nas mangas. A versão branca apresenta a marca de Pelé Brand em preto e a listrada recebe o símbolo em dourado. Olha que legal, rapaz! Olha aí! Boa iniciativa então, hein? Do Santos, da Umbro, da Pelé Brand, homenagem ao rei. Muito bem, viu? Muito bem mesmo. No São Paulo, não é só glórias que vive o Morumbi, não. O Morumbi, o Tricolor venceu Vitória no sábado. O Lucas voltou depois de 160 dias de molho, que ele tinha feito a cirurgia, né? Ruptura do tendão de Aquiles. Mas o Dorival, na entrevista coletiva, soltou os cachorros. Jogou pra cima, foi só, plum, plum, jogou no ventilador e aí esparramou daquele jeito, né? Reclamou da estrutura do CT da Barra Funda. E não só do CT da Barra Funda não, viu, gente? CT de Cotia. Os dois centros de treinamentos do profissional da Barra Funda e o de Cotia da base estão em péssimas condições. Os três gramados do CT da Barra Funda estão ali, ó. Um, que é utilizado pelos jogadores do São Paulo para treinamento, está quase que impraticável. Os outros dois só tem parte da grama. Que situação em São Paulo! O CT da Barra Funda, que já, né, foi inaugurado em 88 e foi referência no futebol, né, por sua modernidade. Mas, nos últimos anos, Hernan Crespo, Rogério Ceni, Dorival Júnior, estes três técnicos, por exemplo, reclamaram da estrutura do CT da Barra Funda. E agora, mais recente, Dorival Júnior reclamou veementemente, né, sobre o CT da Barra Funda, o CT de Cotia. Bom, se ele reclamou é porque algo de errado não está certo, como diria o jovem poeta, né? Ao São Paulo agora, mais essa, viu? É que, né, lidar com a questão de salários atrasados, direitos de imagem, transfer ban, essas coisas, que já rondou o Morumbi. Tem mais essa, né? condições de gramados do centro de treinamento, tanto da base quanto do profissional. Palmeiras, em busca do seu quarto título, vai ter que passar pelo Fluminense nas semifinais, né? Começa amanhã, né? Ah, mas desde que conquistou o bi consecutivo da Libertadores em 2020 e 2021, esbarra numa questão: os rivais brasileiros. Por exemplo, na edição passada, perdeu para o Flamengo na decisão. Aquele jogo que o Danilo veio ao encontro da bola e cabeceou, deu 1-0 para o Flamengo. Pois é. Teve Botafogo nas oitavas de final. O Palmeiras está com essa sina, de times brasileiros nas fases eliminatórias do torneio continental. E não veio se dando bem, não, viu? Agora o torcedor palmeirense, está esfregando as mãozinhas para que o Palestra passe pelo Fluminense e avance mais uma final de Libertadores da América. No Corinthians, mamãe! O Gabriel Paulista, na entrevista coletiva, entrevista ali na zona mista do Nubank Park, reclamou. E jogou tudo também no ventilador, viu? Tudo. Falou de salários atrasados, da relação dos jogadores com o presidente Osmar Stabile, porque o presidente, ele promete uma coisa e não cumpre. Promete outra e não cumpre. E assim vai. E os jogadores estão insatisfeitos com essa situação. Resultado, o time perde 7 jogos seguidos no Brasileirão. É eliminado em Libertadores e Copa do Brasil. Corre o risco de rebaixamento. E lógico, o conselho está ali, cobrando explicações do presidente do que está acontecendo, o porquê o time não está rendendo, o porquê o time está a um ponto, está empatado com o Internacional, que está na zona do rebaixamento, mas está a uma posição da zona de rebaixamento. Olha que situação, hein, gente? E, para isso, Corinthians chamou Clarence Seedorf, holandês, já jogou no futebol brasileiro, aposentou, inclusive, no futebol brasileiro, jogando pelo Botafogo. Começou a carreira como técnico no Milan, passou por Deportivo La Coruña, tal, Seleção de Camarões, que foi seu último trabalho lá em 2019. E este, Seedorf, chega amanhã pela manhã, deve pegar um voo agora, da Espanha de Madrid para cá, para São Paulo. Chega de manhã e já vai cedo para o CT Joaquim Grava comandar o primeiro treino. Os jogadores almoçam no CT. Uma hora o treinador é apresentado para a imprensa, coletiva ali, tudo bonitinho. E, na sequência, o treinador comanda um segundo treino com o Corinthians. E a expectativa é que eles treinem no dia 19 contra o Vitória na Neoquímica Arena. Ontem tivemos o encerramento da Série A do Brasileiro, 30ª rodada. Curitiba e Botafogo 1-1. Chapecoense perdeu feio para o Atlético Paranaense, 4-1. Bragantino venceu o Cruzeiro, olha só, hein? 4-2. Ontem tivemos sequência da Série B do Brasileiro. CRB e Fortaleza 2-2. Novo Horizonte atropelou a Ponte Preta 5-1. Criciúma venceu o América Mineiro 1-0. E o Botafogo em Ribeirão venceu o Ceará 1-0. Hoje tem Athletic Club e Londrina fechando a rodada. Hoje 8h30 da noite tem seleção feminina. O Brasil encara a Argentina de novo. 8h30 da noite na Arena Pernambuco, no Recife. Será que dá Brasil de novo, hein? Vamos torcer! Final do Difusora nos Esportes desta terça-feira. A seguir, Padre Nelci com Palavra de Vida e horário eleitoral gratuito. 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Tchau, gente!
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2: Olá, meus amigos e minhas amigas, estamos começando esse programa Palavras de Vida e muito obrigado por você permitir que eu chegasse até a sua casa neste momento para deixar um recado de Deus, uma palavra amiga de fé e de muita esperança. E a palavra de Deus que eu quero deixar para você como reflexão não é uma palavra apenas, são quatro palavras, o segredo de quatro palavras. Você já ouviu falar nisso? Ao acompanharmos alguém na fase final da vida, é importante encontrarmos também tempo para expressar nossos sentimentos, que podem ser sintetizados em quatro palavras. A primeira, obrigado. O obrigado expressa a gratidão pela vida, pelas pessoas, pelos amigos, pelas lutas, pelas conquistas que, no decorrer da nossa vida, nós vamos alcançando os ideais e os objetivos. Enfim, por tudo, nós devemos, em todos os momentos da nossa vida, até mesmo no final da vida, dizer assim: obrigado, Deus, porque você foi generoso para comigo. A outra palavra é desculpe. Ninguém é perfeito. Somos frágeis e vulneráveis. Erramos, sofremos e fazemos os outros sofrer. Necessitamos também de perdão. O desculpe é também tão importante como o obrigado. A outra palavra que nós precisamos sempre dizer na vida de uma pessoa e para o outro é eu te amo. Revela nossa estima, afetividade, ternura. É o que dá sentido à nossa existência. Sem amor não vale a pena viver. Sempre diga para aqueles que estão do teu lado: eu te amo. É importante. Isso motiva a pessoa, valoriza a pessoa e cria um ambiente gostoso dentro da nossa casa. E também devemos aprender a dizer adeus. Abertura para uma nova vida no mundo transcendente e que pode transformar o aparente absurdo do fim terreno numa feliz plenitude em Deus. Devemos saber que um dia nós vamos dar a Deus aqueles que estão do nosso lado. Devemos compreender sempre que uma hora e um determinado momento nós vamos sair de cena. E essa cena vai acontecer na vida de muitas pessoas. O adeus vai fazer presente num determinado momento. Então são quatro palavras que nós jamais devemos esquecer de lembrar na nossa vida: o obrigado, desculpe, eu te amo e o adeus. Que o Deus da vida possa fazer você, nesse dia, pensar sobre essas quatro palavras, porque por detrás de cada uma delas existe um significado muito importante. Que você possa sempre pensar nessas palavras: obrigado, desculpe, eu te amo e adeus. Um beijo no coração e até amanhã em mais um programa Palavras de Vida, aqui pela sua Difusora.
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4: Os novos projetos de apartamentos vêm tratando cada vez mais as varandas como extensão da sala de estar. Mesmo em edifícios que não se encaixam no chamado alto padrão, estes espaços passaram a fazer parte da área social, muitas vezes sem que o limite entre os dois ambientes seja notado. Com a ajuda de vidros incolores que correm por todo o comprimento da sala sem nenhuma estrutura aparente, a varanda é facilmente isolada do ambiente externo e ligada ao restante da casa, sem prejuízo à vista.
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5: Faça ninhos quentes para o gato. 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Se você tiver mais de um gatinho, melhor ainda, eles vão dormir juntos para se aquecerem.
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2: Endividamento e inadimplência das famílias recuam pela primeira vez no ano. Milena Abreu.
3: É o que mostra a pesquisa de endividamento e inadimplência do consumidor, divulgada pela Confederação Nacional do Comércio, a CNC. Segundo o levantamento, 81,7% das famílias tinham algum tipo de dívida em setembro. O índice ficou abaixo do registrado em agosto e interrompe uma sequência de altas observadas ao longo do ano. A inadimplência também apresentou recuo. A parcela de famílias com contas em atraso caiu para 29,6%, o menor nível desde março. Ainda de acordo com a pesquisa, apenas 18 em cada 100 brasileiros não tinham no mês passado nenhum tipo de dívida, como cartão de crédito, empréstimos ou financiamentos.
2: O sorteio da Mega Sena, que acontece hoje, pode pagar mais de 150 milhões de reais para a aposta vencedora. Até o momento, o sorteio 2525 de 1º de outubro de 2022, que pagou mais de 317,8 milhões de reais, lidera o ranking de maiores prêmios da loteria, segundo a Caixa Econômica Federal. O ranking considera apenas os sorteios regulares e exclui as edições especiais como a Mega da Virada. As apostas podem ser realizadas até às 20 horas em qualquer lotérica do país ou por meio do site aplicativo Loterias Caixa. A aposta mínima 6 números custa R$6.
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gente, tô aqui, feliz, contente, já cheguei pro batente. Boa tarde, meu povo, mundo inteiro, donas de casa, secretárias domésticas, crianças, querido vovô, vovó, amados coleguinhas de trabalho, meus concorrentes, mais um dia de vida, mais um dia de oportunidades, mais uma página, não é? Pra gente escrever a nossa história. E eu quero escrever com bons acontecimentos, né? Fazendo o que é certo, o que é justo, prazerosamente. Aqui estamos, graças à bondade do Pai, do Filho e do Espírito Santo. Sempre falo que quando eu acordo é porque ainda eu tenho algo para oferecer através da minha vida, com a minha profissão, enfim, com o dom que Deus me presenteou. Desde sempre o Senhor nos conhece. Antes mesmo da gente despertar, Ele já sabe exatamente o que nós podemos fazer, o que nós devemos fazer. Mas às vezes a gente dá uma inclinada para o errado, não é verdade? Escolhemos às vezes, algumas escolhas nossas são erradas. Que tenhamos ouvidos e abramos mais os nossos ouvidos, nos preparando para receber aquelas orientações que são justas, verdadeiras, são eternas. São as orientações do Pai, do Filho e do Espírito Santo, dos anjos e santos de Deus. Nos dê, Senhor, fortalecimento para a nossa fé ativa, ainda mais o amor em cada um de nós, para que possamos nos doar, não só para o nosso semelhante, mas também para a sua obra. Tenha compaixão de nós, Pai, que nada nos desvie do seu caminho, porque esse é o caminho certo, o caminho verdadeiro, o caminho da salvação. Tudo que o Senhor fala não nos causa desengano. Tudo que o Senhor fala é justo, é certo, é verdadeiro. Então, amados, não vamos lutar contra tudo aquilo que Deus nos pede, nos orienta, nos aconselha. E Ele nos levantou para isso, para a gente ouvi-lo mais, praticando mais também. Manda, Senhor, teus anjos sobre nós, sobre cada um de nós. Manda, Senhor, manda.

0: Edson Hudson Goretti pediu e ouviu, ó. Hoje eu tô pontual, hein? É, não falhei. Na primeira já atendi, né? E anjos de resgate, manda teus anjos, Senhor, pra nos abençoar, pra nos ensinar, pra nos purificar, pra também a gente melhorar.
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5: Fala, Juliano!
6: Paulinho, gente boa! Sim. Boa tarde! Você tá bem, meu jovem?
5: Belê, menino!
6: Ah, que maravilha, hein? Show de bola! Então, continua assim.
5: Ótimo!
6: Boa tarde, Paulinho! Boa tarde, amigo ouvinte da Difusora. Ligadinho aqui no Tarde Total.
5: Isso.
6: Daqui a pouquinho, aqui no Momento Esportivo, Seedorf chega amanhã. O primeiro passo na busca por uma vaga na final da Copa Sul-Americana começa nesta terça-feira. Boca Juniors e Vasco se enfrentam às 21h30 em La Bombonera, na ida das semifinais da competição intercontinental. A equipe argentina vem de empate com o Instituto de Córdoba por 2x2 na última sexta-feira. O Vasco também vem de igualdade. Ficou no 0x0 com o Remo em São Januário, no sábado, pelo Brasileirão. Novo técnico do Corinthians, Clarence Seedorf, chegará a São Paulo na manhã desta quarta-feira e seguirá direto para o CT Joaquim Grava, onde comandará o primeiro treino da equipe. Anunciado pelo Corinthians no último domingo, o treinador holandês está em Madrid, na Espanha, e pediu um curto período para resolver questões pessoais antes de viajar ao Brasil. A primeira atividade alvinegra sob o comando de Seedorf será dividida em dois períodos, pela manhã e à tarde. Às 13 horas, o técnico será apresentado e concederá entrevista coletiva no CT.

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5: E eu começo. Saudade. Em homenagem a ele que já nos deixou. No dia de hoje, aos seus fãs e admiradores. Grande nome da música baiana, mas principalmente do axé. É. Foi um dos primeiros.

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I for you, seu Jorge Burguesinha, Benitão do jeito que a vida quer, Liverpool Express, Every Man Must Have a Dream, Julio Iglesias Devaneio, Solidão de Amigo Jessé, Bonnie Tyler, It's a Heartache, e o netinho que nos deixou hoje, Menina Linda, uma das grandes músicas, né, que ele acabou quando em vida incendiou o Brasil inteiro na época do Axé Music, o Axé puro, o verdadeiro divulgador do Axé puro, porque hoje o Axé tá eletrizado. Mas naquela época era o Axézão puro mesmo, né? Ai, netinho, que Deus o receba com muita paz, que você descanse também em paz. Deixa eu agradecer a Dita, Ana Galete, a Débora Fabiano, casal Saqueto, oi Luizinha Inesília, a Lucinha e também a Verinha Alves. Foram os ouvintes ou as ouvintes que proporcionaram esta gostosa primeira viagem que fizemos no tempo. Calma, daqui a pouquinho tem mais. Já já vamos iniciar a parte astrológica. Já estou recebendo humor.

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3: Então vamos lá. Terça-feira, 13 de outubro, você é de Áries. Boa tarde. Pensamentos de perdas geram mesmo perdas, prejuízos. São os pensamentos negativos. Só atraem coisas negativas. Desvia, manda esses pensamentos para outro lugar, Áries. Pega leve na vida amorosa, não tenha dificuldade para se relacionar com as pessoas, ainda mais no seu ambiente de trabalho. Seja mais legal, mais colaborador, mais participativo. A Azul Jeans é a sua cor para hoje, tá bom? 13,82,77 são os seus números de sorte. É você do signo de Touro. Olá, Touro. Arrume mais ocupação para o seu dia, preencha o seu dia a dia com boas ocupações, boas energias também para criatividade profissional. Dê mais atenção e cuidado para a sua saúde, você está deixando escapar a saúde, cuide dela. E reduza críticas para a sua vida amorosa, conjugal, para a sua vida financeira, tá? E até para a sua vida social. Você está tão crítica assim, Taurino, Taurina? Qual é a cor para vocês hoje? Terracota 884409 são seus números de sorte. E nativos deste signo, você é do signo de Gêmeos? Olá, Gêmeos. Olha, não desperdice o seu tempo ou o seu talento com coisas desnecessárias na sua vida. Fuja de comentários conflitantes, de fofocas. Respeite as diferentes opiniões e cuide do seu ritmo de trabalho para você não se estressar com os seus afazeres, principalmente doméstico, caseiro. A cor de vocês ou para vocês hoje é creme, Gêmeos. 11-9566, números de sorte. Já já eu converso, nós conversamos com mais três signos aqui na Difusora.
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9: O WhatsApp está desenvolvendo uma nova aba dedicada aos contatos no aplicativo para Android. O espaço reunirá as pessoas salvas na agenda em uma única tela e indicará quais estão online por meio de um ponto verde sobre a foto de perfil. Para quem estiver offline, o mensageiro poderá mostrar o horário de visto por último, caso a informação esteja disponível. A expectativa é que a novidade chegue em uma atualização futura, mas o WhatsApp ainda não informou quando pretende disponibilizá-la para o público.
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3: Oi, sou Lange, sua música.

0: YouTube, Street of Dreams, fechou a primeira hora, a primeira parte da tarde total, pontualmente 14 horas, 2 da tarde, o Luciano tá prontinho, vai destacar notícias da hora e depois eu volto com mais músicas para vocês, fiquem ligadinhos, primeira piadinha, primeiro humor, obrigado Sônia Altino Arantes, mandou essa daqui, escutem.
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2: Boa tarde, Paulinho. Boa tarde, ouvintes Difusora.
3: Boa tarde.
2: O PPI, Programa de Parcelamento Incentivado 2026 da Prefeitura de Batatais, está em andamento, oferecendo condições especiais para que pessoas físicas e empresas regularizem seus débitos municipais. O programa conta com descontos de até 100% em juros e multas e possibilidade de parcelamento em até 72 vezes. Interessados em aderir podem procurar a Secretaria Municipal de Finanças no antigo prédio do Banespinha de segunda a sexta, das 8 às 15 horas. O programa contempla débitos tributários municipais vencidos, inscritos ou não em dívida ativa e ajuizados ou não, exceto gerados durante o exercício de 2026. Entre eles estão tributos como IPTU, ISS e tarifa de água e esgoto, além de outros débitos municipais enquadrados nas regras do programa. Conab projeta alta na produção de amendoim e deve beirar 1,3 milhão de toneladas. Humberto Ferretti tem as informações.
4: Depois de crescer quase 60% na safra 24-25, a produção de amendoim será a maior no ciclo 25-26. A Conab fala em uma colheita total de quase 1 milhão e 300 mil toneladas na soma das duas safras, um avanço de 10%. A área plantada deve ser pouca coisa maior, o que indica que o crescimento da safra será puxado pelo rendimento das plantações, que pode passar de 4,5 toneladas por hectare.
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14: Escutou?

0: tem potencial ou não? Último Romântico, é o nome dessa música. Está entre as 50 mais tocadas no Brasil. Toca aqui na 88,3, não é verdade? Antes, gostou, Betão? Te atendi. Gustavo Lima, Bala Alojada. Obrigado, Betão, pela companhia. 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Deixa eu mandar um abração. Hoje, a casa aqui está em festa, um dos nossos diretores, Marco Antônio Alves, está completando mais um ano de vida, a amada Silveli, né, Silveli? Os amados sogros, a Clarinda e o Tonho, abraçando o Marcão. Oi, Marcão, felicidade, saúde, paz, muitas coisas boas ao lado de todos os seus, principalmente destas pessoas que te amam, te querem muitíssimo bem. Aqui de todos nós, da nossa emissora, os nossos desejos também de muita saúde, muita paz, é pau para toda obra, não é verdade? É diretor artístico, diretor musical, é diretor financeiro, reparador de coisas queimadas, maquinário queimado, por aí vai, né, Marcão? Feliz aniversário. A dona Clarinda, viu, Marcão? Tá pedindo uma música pra eu te oferecer. Clarinda, eu preciso da aprovação dele. Não é do gosto musical dele, como eu sei. Mas eu vou dar um jeitinho. Parabéns mais uma vez. Obrigado, Clarinda, pela lembrança. Marcão, feliz aniversário. Oh, é Libriano. Daqui a pouquinho tem previsão astrológica aqui na tarde total, ok? Às 14h17, 2h17, achei. É muito boa esta piada também que a Neudina acabou de enviar para a gente. Escutem só. É uma grande realidade, é uma grande verdade, né? No momento, escuta só. Isso acontece com todos nós. Escutem, ouvintes, escutem.
1: Você gosta de academia?
2: Muito.
1: Qual que é o exercício que você mais gosta? Nossa,
2: é? Mexer no celular entre as séries.
0: Não é verdade? Você vai na academia e... É verdade isso daqui, ó. Boa, Neudina. Vou espalhar, hein?
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5: Olha, Paulinho, amigos. Oi. Da Difusora FM. É. Em instantes aqui no Momento Esportivo, claro, dentro do nosso Tarde Total. Verdão tenta quebrar tabu. Ao entrar em campo no segundo tempo do Fla-Flu, no último domingo, Bela Cruz se tornou o 14º jogador do atual elenco rubro-negro a completar 100 jogos pelo Flamengo, sendo 55 como titular, e foi homenageado pelo clube nas redes sociais. Mas, diferentemente dos outros, o uruguaio convive com um constante questionamento da torcida sobre custo-benefício. O meia, de 29 anos, está em sua terceira temporada no clube e soma 4 gols e 7 assistências e 7 títulos. Ó, mas tem jogado cada vez menos. Em busca do seu quarto título na Libertadores da América, o Palmeiras precisará passar pelo Fluminense nas semifinais da competição, que começam nesta semana. Mas, desde que conquistou o bicampeonato consecutivo da Libertadores em 2020 e 2021, o time tem tido uma pedra no sapato na competição: os rivais brasileiros. Em 4 anos, foram 3 derrotas para equipes do país no torneio. A última delas foi na final da edição passada. Contra o Flamengo, o Verdão acabou sendo derrotado por 1-0, com o gol de Danilo na metade do segundo tempo, e amargou o vice-campeonato. O Alviverde não enfrentou outros conterrâneos em 2025. Nesta temporada, o Palmeiras busca fazer diferente. O Fluminense será o primeiro brasileiro que a equipe Alviverde enfrentará nesta edição, na qual já derrubou Cerro Porteño e LDU nos mata-matas.
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5: 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Claro que segue, meu povo! Com ele!
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10: 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Além disso, as conexões devem ser acomodadas em caixas e os tubos precisam ficar na posição horizontal.
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0: Mais um bloco saudosista, Cecília Crowe com My Life Is Gone On. Martinha, eu daria minha vida, eu me acostumei, PH, Michel e o Belo, Bonnie M, Ma Baker, Roupa Nova, Anjo, Roberto, amante à moda antiga, obrigado Marcinha Moradinha, obrigado a Martinha que pediu a música, né, da sua, do seu homônimo, ou seja, que tem o mesmo nome, homônimo, que tem o mesmo nome igual ao seu, obrigado. Cadê? Anotei aqui a Delma. Oi, Delma. Ana Tereza, obrigado, Ana Tereza. O Anderson, que pediu o Bonnie M. Valeu, Anderson. Marcão, Marco Antônio Alves, pelo aniversário hoje, um dos nossos diretores, Silveli, sogrão e a sogra, a Clarinda e o Tonho e todos os demais familiares e todos nós aqui, funcionários da casa. Viu, Marcão? Te abraçando, te cumprimentando e esperando uma comemoração após o expediente. Quem sabe? Não vamos perder a esperança, não é verdade? Feliz aniversário mais uma vez. Deus te abençoe. 15 minutinhos faltando para as 15 horas. Olha a coincidência, gente. 15 para as 15 é hora.
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0: Acabei de receber sexta placa, numeração 8992. 8992 é a sexta, a quinta, 8697. A quarta, 1340. 1340. A terceira placa da tarde, numeração é 3624. 3624. A segunda é 8070. 8070. Primeira placa da tarde, a sua numeração é 7261. 72-61-61. 72-61, primeira placa da tarde à noite.
2: Juliano Rodrigues.
0: Ele vai conferir pra gente.
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0: Fátima do Nossa Senhora Auxiliadora mandou essa piadinha aqui, olha. É aquela personagem da Praça Nossa. Escuta só uma historinha que ela contou da panela de pressão. É interessante. Escutem só, escutem. Escutem.
3: Tudo é difícil na vida adulta, cara. Sabe, fazer um almoço. Quem nunca saiu correndo da cozinha com medo de explodir a panela de pressão?
0: É verdade, né, Dante?
3: Eu também, Carlos, eu tinha medo quando era criança do bicho papão. Agora eu tenho medo da panela de pressão. Tinha uma amiga minha que tinha muito medo da panela de pressão. Tinha.
4: Com problema?
3: É, tinha, porque não tem mais medo, não tem mais amiga. Carlos, parecia um meteoro na casa dela, explodiu. Bom, a gente apelidou ela de feijoada, porque só sobrou feijão, orelha e pé. Foi só.

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4: Meus queridos, amados ouvintes cancerianos, previsões para vocês, coragem e boas energias para vocês lutarem pelos seus objetivos. Ó, coragem, aí é a sua parte. Boas energias são as energias solares do céu, viu? Do sol também. Não desperdice o seu tempo, não desperdice o seu talento com coisas erradas, desnecessárias. Fuja de comentários maldosos, conflitantes, não entre em fofocas, respeite também cada uma das opiniões das pessoas, cada um de nós tem a sua opinião. E é para você também dar uma atenção melhor ao seu ambiente de trabalho, não faça isso, nada errado aí no seu ambiente de trabalho, vão te cobrar. Preto, sua cor, 81, 62, 77, são seus números de sorte. É você do signo de Leão, boas energias para mudanças e para você organizar a sua vida familiar. Procure ter mais iniciativa, seja mais criativo no ambiente de trabalho. Procure ter mais responsabilidade, inclusive com os seus compromissos, com as suas ações ou então com as suas obrigações. E na vida amorosa, seja mais leal, mais participativo e divida mais as responsabilidades. Terracota cor 69-15-33, leoninos, números de sorte. Quem é deste signo, signo de Virgem, que tal orar um pouquinho mais, hein? Procurar a espiritualidade, hein, virginianos? Procurem a espiritualidade. São os esforços seus que vão desenvolver, aumentar as suas forças. Se você não esforçar, não vai sair do lugar. Não abra mão de suas certezas e bom momento para você brilhar na comunicação. É o seu ambiente de trabalho, não é mesmo, Lulu? Que é do signo de Virgem. A cor para vocês hoje é branco. Cadê os números de sorte? Estão aqui. 50, 86 e 25. Daqui a pouquinho eu converso com mais três signos. Hora certa no meu 9 minutos para as 3, para as 15. Quantas horas aí no seu, hein?
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13: Os cabelos crespos exigem um pouco mais de tratamento, mas sabendo usar os produtos corretos, é possível fazer uma ondulação afro, diminuindo o volume da raiz e deixando os cachos maiores e mais definidos.
12: Você ouviu? Beleza da mulher, você muito mais bonita e elegante.
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0: Guilherme Benuto e o Panda. Eu duvido. Pode duvidar. Não, não, você não vai duvidar. Você vai acreditar. É a terceira música, gente, mais tocada, conferimos hoje na parte da manhã no nosso país. A terceira música mais tocada, vocês acabaram de ouvir. Guilherme Benuto e Panda. Eu duvido. Mas é verdade. Ana Castela, Minha Herança. Janaína de Franca. É Panda. É? Os netinhos, principalmente, da Ana Castela e dessa música, ela é legal mesmo. Obrigado, tudo de bom pra você e toda a criançada aí. Uma ótima tarde, 15 horas e um minutinho, 3 da tarde, um minutinho. É a piadinha? Ah, é, é. Alô, William e Danilinho, escutem só a piadinha que a Neudina enviou e me disse que é endereçada pra vocês dois. É do benzedor que vai tirar um mal de uma pessoa. Escutem só a benzição. Escutem só.
1: 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Principalmente aquela Heineken bem geladinha com pó. 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
1: Produção de veículos tem melhor setembro em 12 anos, aponta Anfávia. Milena Abreu.
2: É o que mostram os dados mais recentes da Associação Nacional dos Fabricantes de Veículos Automotores, a Anfávia. Segundo a entidade, foram produzidos 268.300 veículos em setembro, entre automóveis, comerciais leves, ônibus e caminhões. O volume representa um crescimento de 10,2% na comparação com o mesmo mês do ano passado. No acumulado de janeiro a setembro, a produção soma quase 2 milhões e 200 mil unidades, alta que beira 9% em relação ao mesmo período de 2025. O setor também registrou o melhor desempenho de vendas para setembro. Desde 2014, foram emplacados 281.400 veículos no mês, impulsionados principalmente pelo avanço das vendas de automóveis. Por outro lado, as exportações seguem em queda.
1: O Brasil registrou uma queda de aproximadamente 70% nos casos prováveis de dengue em 2026, na comparação com o mesmo período do ano passado. Até 26 de setembro, foram contabilizados 470,5 mil casos prováveis da doença no país, contra 1,5 milhão registrados até a mesma data de 2025. Também houve redução nos casos de chikungunya e zika. Em 2026, foram registrados 67.902 casos prováveis de chikungunya, número 43% menor que os 118.885 casos contabilizados no mesmo período de 2025. Já os casos de zika somaram 2.141, uma queda de 35% em relação aos 3.724 registrados no ano anterior.
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0: Pilares, e antes o Menos é Mais, coração partido. Alô Zé, aquele abraço para você, obrigado pela sua companhia, um alôzão também para Cristina que está nos ouvindo. Hoje não vai ser possível lhe atender, viu? Eu tô já com uma agenda lotada, me lembra amanhã que eu vou dar um jeitinho, viu, Cris? Obrigado, alô Fabiano, firme aí no trabalho, meu nego, tudo de bom para você também. Alô Elaine e Cristina, sua saudade. Legião Urbana, daqui a pouquinho pra gente recordar, né, tá? Já, já, aguenta aí, só um instantinho. Ah, são 15 horas e 14 minutos, 3 da tarde, 14 minutinhos. 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Mais uma vez, um abração para você e toda a moçada. Boa tarde, bom trabalho. Hoje é terça-feira, mas com aquela carona mesmo de segunda, porque ontem foi feriado, né? Quem trabalhou, hoje é terça normal, mas quem não trabalhou, hoje está com cara de segunda-feira, não é verdade? Cadê a piadinha que a Sônia enviou? Essa daqui, ó, escutem, gente.
1: Você trabalha com o quê?
2: Eu ajudo as pessoas a esquecerem dos problemas.
1: Olha. Que legal, você é terapeuta?
2: Não, sou dono de bar.

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1: Já, já. Claro, já, já mesmo, aqui no Momento Esportivo, dentro do nosso Tarde Total. Reformas na Vila. O SESI Franca ganhou sobrevida na série melhor de 5 da final do Campeonato Paulista de Basquete, ao vencer o Mogi de virada, 68 a 66, ontem, no jogo 3, disputado no ginásio Hugo Ramos, em Mogi das Cruzes. Com o resultado, a equipe diminui a desvantagem na série para 2-1. O cestinha do duelo foi o alarmador Jorginho, ex-Franca, que está no Mogi, com 21 pontos e 10 rebotes. Pelo Franca, 4 jogadores chegaram aos 2 dígitos na pontuação. Andrezão e Rafael Mineiro, ambos com 16 pontos, Reinan com 15 e Parodi com 12. Franca terá a chance de empatar o confronto na próxima quinta-feira, às 20 horas, no Pedrocão. Uma vitória força a quinta e decisiva partida, que, se necessária, acontece na sexta-feira, também às 20 horas. O Santos vai aproveitar as 2 semanas sem jogos na Vila Belmiro para iniciar mais um passo importante da reforma no estádio. As mudanças no antigo setor Visa, com o intuito de descê-lo até o nível do campo e ampliar os acessos de entrada para a rua Dom Pedro. O time comandado por Cuca só volta a atuar em casa em 24 de outubro, quando recebe Bahia, em confronto direto por briga à Conmebol Libertadores do ano que vem. Já estão em andamento melhorias e mudanças na arquibancada principal do estádio, que também está sendo rebaixada ao nível do campo, com alterações nos acessos e a busca por um efeito alçapão na vila. A conclusão desse passo está prevista até o fim do ano. As mudanças na Vila Belmiro já surtiram efeitos práticos. No jogo passado, contra o Flamengo, o local bateu um recorde recente de público, recebendo 16.600 pagantes, mais do que a final do Campeonato Paulista de 2016, um dos últimos títulos conquistados pelo Santos.
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1: Parabéns, aniversariantes do dia, o Marcão é um dos diretores da nossa emissora, hoje está aniversariando, é libriano, previsões então para as próximas horas, vamos lá, procure só depender de você e de mais ninguém, pode aumentar o seu desejo de se divertir, de tirar umas férias, de passear, boas energias para mudanças e organização da vida familiar, procure ter mais o que iniciativa, criatividade em todos os campos da sua vida. Escutou? A sua cor para hoje é o amarelo, a tonalidade que você gostar, tá? 59, 14, 35, números de sorte. Quem é do signo de escorpião é você? Que tal orar mais também? Você está precisando buscar a espiritualidade. E isso, não desista dos seus objetivos, seus esforços terão resultado positivo. Tenha também, tenha convicção, tenha certeza daquilo que você quer, porque senão é nadar contra a maré. E tenha mais garra e dedicação.

0: gente que não muda. Se comporta bem quando precisa de você. Que grande verdade, né, Sagitário? Pra gente ficar atento. Porque tem gente que não muda. Só se comporta bem quando tá precisando da gente. Não é verdade, meus ouvintes, sagitarianos? É. Terracota, nossa cor, 235501, são seus números ou são os nossos números de sorte. Daqui a pouquinho, previsões finais. Capricórnio, Aquário, Peixes.
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3: 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Luciana, é a sua que vai puxar a fila. Hora certa, às 15h28, 3 da tarde, 28 minutos. Só pra contar.

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Não me esqueci, não. A última saudade em homenagem a ele que nos deixou hoje. Esse foi o grande sucesso do Netinho. Essa é inesquecível, né? Vá com Deus, Netinho. Mila, 11 para as 4.

0: Última saudade, último bloco também, Erasmo, mesmo que seja eu também, Erasmo já nos deixou, Zeca Pagodinho chega de saudade, Lucas, Suzane Vega, Legião, quase sem querer, Taylor Swift, Slutcom, só para contrariar essa tal liberdade, a relação aqui ó, de quem nos ajudou a matar saudade, obrigado Luciana, a Dora, a Isabel, a Elaine Cristina, obrigado Fabiana, o Nando e a Arlete, poxa, que galera legal, valeu. Espero sempre contar, tá? Com o bom gosto, com a sugestão, com a colaboração de vocês pra gente recordar outros sucessos. Faltando 6 minutinhos pras 4, pras 16, hoje é dia de pensamentos.
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0: Para encerrar as previsões de hoje, capricornianos, olha, machucamos as pessoas muitas vezes por o quê? Pelo fato da gente estar machucado. Não é verdade, capricorniano? Então, tome cuidado, né? Novas oportunidades financeiras batendo à sua porta. Abre essa porta aí, rapaz. No amor, alegrias estão renovadas. Vida amorosa precisando de empolgação, de uma nova injeção, Capricórnio. Vamos lá, vamos colaborar. Verde musgo, sua cor 18-67-73 são seus números de sorte. É você do signo de Aquário. Oi, Aquário, olha aí, no amor as suas alegrias estão renovadas e foram renovadas, não é verdade? Nesse final de semana, ou nesse feriado, vida profissional está precisando de uma reviravolta, não está? Tá. Não se preocupe tanto com as suas obrigações, senão você vai ficar louca e aí não vai adiantar nada. Finanças é para você controlar isso, mais os gastos, não é verdade? Gastos. Gastou demais esses dias, agora tá dá um jeitinho de dar aquela apertadinha nas suas finanças. A sua cor para hoje é creme, 40-72-25 são seus números de sorte. E fechando com os nativos de peixes, para melhores resultados você tem que valorizar mais o quê? Mais os seus conhecimentos, mais as suas parcerias, inclusive no ambiente de trabalho. Por falar em parcerias, elas estão ó, abençoadas ou com boas energias para negociações. Momento de vantagens aqui, ó, momentos vantajosos para você no seu dia a dia. Seja mais firme nas suas decisões, inclusive com uma tomada de atitude na sua vida amorosa ou romântica. A sua cor para hoje é marrom. E os números de sorte, cadê? Estão aqui. 22, 97, 52. Signos, amanhã eu trago outras previsões, orientações para vocês aqui na
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2: Olha, no meu, 16 horas, pontualmente 16 horas. Vamos rapidinho, então, ouvir os pensamentos. Obrigado a todas aquelas pessoas que enviaram os pensamentos. Consegui selecionar os seguintes e vou transmitir. O primeiro é: o silêncio de quem você ama dói mais do que a discussão. Nossa! O silêncio de quem você ama dói mais que a discussão. Segundo pensamento, aprenda: gente ruim não gosta de gente boa, gente falsa não gosta de gente verdadeira. É por isso que existem pessoas que não gostam da gente por nada. As trevas não combinam com a luz. Aprendeu? Gente ruim não gosta de gente boa. Gente falsa não gosta de gente verdadeira. É por isso que existem pessoas que não gostam da gente por nada. Trevas não combinam com luz. Esse. Me contaram que quem tem coração bom demais acaba se machucando muito. Na época eu não acreditei. Agora eu estou aqui refletindo enquanto eu vou juntando os pedaços do meu coração. Me contaram que quem tem coração bom demais acaba se machucando muito. Na época eu não acreditei, agora estou aqui, refletindo, enquanto eu vou juntando os pedaços do meu coração. Esse. Ninguém de quem eu me afastei fez mais por mim do que eu fiz por eles. Então, eu não perco pessoas, eu ganho paz quando elas se afastam de mim. Uau! Ninguém de quem eu me afastei fez mais por mim do que eu fiz por eles. Então, eu não perco pessoas, eu ganho paz. Olha isso. Na estrada da vida, as pedras sempre aparecem. Algumas a gente afasta com um simples passo. Outras, a gente tem que suar, tem que ter paciência, tem que ter fé, mas nenhuma é eterna. Todas, um dia, saem do nosso caminho. Bonito, né? Na estrada da vida, as pedras sempre aparecem. Algumas se afastam com um simples passo, outras exigem suor, paciência, fé da gente, mas nenhuma é eterna, todas um dia saem do nosso caminho. E para encerrar, a dor pode mudar quem você é, mas o amor pode te lembrar de quem você sempre foi. Entendeu? Entendeu? A dor pode mudar quem você é, mas é o amor. O amor pode te lembrar de quem você sempre foi. Gostaram? Se você gostou dos pensamentos, autoriza e a gente encaminha. E a todos que me ajudaram, de coração, a nossa gratidão.

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1: 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A proposta que prevê o fim da escala 6x1 enfrenta nesta quarta seu primeiro grande teste no plenário do Senado. Os senadores devem votar em primeiro turno a PEC 221/2019, que reduz a jornada máxima de trabalho de 44 horas para 40 horas semanais e garante 2 dias de descanso remunerado por semana sem redução de salário. O texto já foi aprovado pela Câmara dos Deputados e pela Comissão de Constituição e Justiça, CCJ, do Senado, mas ainda precisa superar etapas importantes antes de eventualmente se transformar em uma emenda à Constituição. Para avançar, a proposta precisará receber ao menos 49 votos favoráveis entre os 81 senadores. Oferta acima da demanda derruba o preço do café no campo. Humberto Ferretti.
2: O preço do café arábica voltou a cair nos últimos dias. Dados do CPEA indicam que a saca chegou a ser vendida na casa de R$ 1.540. O Robusta também ficou mais barato, negociado em torno de R$ 955. No geral, a oferta está acima da demanda, o que contribui para que o poder de compra do produtor diminua. Em São Paulo, é preciso vender quase 20% mais café arábica que no mês de agosto para comprar a mesma quantidade de adubo. Menos mal que boa parte dos agricultores contratou os insumos usados agora de maneira antecipada.
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1: Boa tarde, Paulinho, gente boa. Paulinho, manda uma música bem, bem gostosa aí pra nós. Nós estamos aqui na escuta, eu, a Luzia Tomazelli, a Rita de Cássia. Enfim, todos que estão curtindo a tua programação, um beijo no teu coração e que Jesus te abençoe grandemente, viu?
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0: Estação Urbana, dose dupla com Bruno Marrone, César e Paulinho. Gostou da escolha? Ei, Cida, gostou? Um abração pra você e toda essa criançada aí, tudo de bom pra vocês. A Thaíde Alexandre, laço aberto, abrindo mais uma hora da nossa tarde total. Obrigado, viu, Cida? Um abração pra você e todas as meninas aí, tudo de bom. Obrigado também a Marildinha. Agora conseguiu falar comigo, né, Marildinha? Aliás, não falou comigo, falou com a Aninha lá na portaria. Obrigado, viu? Oi, Tercília, Rayane, Conceição. Ah, que gostoso ter o carinho da companhia, da ligação de vocês. Tudo de bom também. Obrigado, tia Elza. Tava sumidinho, né, tia Elza? Aquele abraço, tudo de bom. Daqui a pouquinho tem um modão que eu gosto e eu vou oferecer para você, tá? Fique ligadinho aí. Aguenta aí, só um instantinho. 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Obrigado, meu querido. Fazia tempo que você não me ajudava, hein? Cadê? Eu tô procurando aqui a piadinha que o William me enviou, é essa daqui, ó. Espera aí, deixa eu só colocar no ponto, né? Obrigado, viu, William? Tava sumidinho. Essa daqui é a piadinha que ele enviou. Escutem só, gente.
1: Oi. Oi. Quer namorar comigo?
2: Quero nada.
1: Por quê?
2: Daqui pra frente eu só namoro uma mulher que faça todas as minhas fantasias.
1: É simples. Namoro uma costureira da escola de samba.

0: Quantas horas, auxiliar?
1: 4 horas e 30 minutos.
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5: Paulinho e amigos da 88, daqui a pouquinho aqui no Momento Esportivo, sempre dentro do nosso Tarde Total. Cobranças do Tricolor. Em Ribeirão Preto, o processo de transição do comercial para a Sociedade Anônima do Futebol, a famosa SAF, avança nos bastidores com a etapa de due diligence, fase de auditagem fiscal, jurídica e financeira do clube. O empresário Eliel Fraga, apontado como o futuro parceiro comercial na gestão da SAF, detalhou os planos para a infraestrutura do estádio Palma Travassos e fixou as prioridades da nova administração. A intervenção inicial na estrutura do estádio será a troca do sistema de iluminação, considerado insuficiente para a realização de partidas no período noturno. Por outro lado, melhorias nas arquibancadas e a reforma do gramado, alvo frequente de reclamações por parte de comissões técnicas e atletas ao longo das últimas temporadas, não figuram como prioridades imediatas. Dorival Júnior voltou a expor um problema recorrente na estrutura do São Paulo. Depois de vencer o Vitória, o treinador reclamou dos campos do CT da Barra Funda e afirmou que as condições dos três gramados do complexo contribuem para as lesões na equipe. Inaugurado em 1988, o CT da Barra Funda já foi referência no futebol brasileiro por sua modernidade. Nos últimos anos, porém,

0: A estrutura virou alvo recorrente de críticas públicas de treinadores. Em 2021, em sua primeira passagem pelo clube, Hernán Crespo criticou a estrutura oferecida aos jogadores e cobrou melhorias. Naquela temporada, o São Paulo registrou mais de 30 lesões. Meu Deus! No ano seguinte, Rogério Ceni também desabafou sobre as condições do CT. O ídolo do clube fez duras críticas à organização e à infraestrutura do complexo. Em janeiro deste ano, já em sua segunda passagem pelo clube, Crespo demonstrou insatisfação com as condições do CT de Cotia, onde o elenco realizou parte da pré-temporada.
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0: Fique na companhia dele.
2: Paulinho, gente boa.
0: Isso mesmo, Paulinho, gente boa. E o Tarde Total.
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15: Para não errar na aplicação de defensivos agrícolas, é preciso regular o pulverizador corretamente. O equipamento deve passar por uma revisão e ser regulado de acordo com as condições da lavoura. O ideal é que a ponta de pulverização esteja com a pressão adequada para que a gota tenha um tempo de umectação ou evaporação longo e o defensivo consiga chegar na folha da planta e garantir a proteção adequada.
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8: Segue as horas.
16: 4h40.

0: você, Jair e Mato Grosso e Matias, João Carreira e Capataz, volta pro meu coração, e a pretendida João Mineiro e Marciano, tia Elza, também a Marildinha, a Tercília, a Rayane e Conceição, para vocês de presentão, agradecendo a companhia, viu? A sintonia, a parceria, não é verdade, meninas? Tudo de bom. Cadê meu auxiliar? As horas?
1: 4h50.
0: 10 minutinhos faltando para as 17, para 5 da tarde. 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terça-feira. Cadê a piadinha que a Sônia me enviou? Ah, essa daqui, olha, do palhaço Tubinho com o Carlos Alberto na Praça é Nossa. Escuta aí só o que ele fez, escuta.
2: Gosta de baile? Hã? O senhor gosta de ir no baile?
3: É, já gostei, já tive minha época.
2: Baile é bom, né? A idade também, eu também já tô na idade de não gostar mais de baile. É. Antigamente eu chegava nos bailes procurando uma mulher pra dançar. Hoje eu chego procurando uma cadeira pra sentar.
3: É.
2: Não é verdade?
3: É verdade.
2: Eu tô preferindo ir no baile funk do que no forró.
3: Por quê?
2: Porque no funk você chega, os caras já estão cantando. Senta. Eu cheguei no baile esses dias, tinha uma moça bonita sentada. Coisa linda, sentada. Eu falei, ô moça, a senhora quer dançar? Ela falou, eu quero. Eu falei, então vai dar lugar pra você.

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15: 3 minutinhos faltando para as 17:05 da tarde. Vamos fechar esta hora com humor. Daqui a pouquinho eu estou voltando para abrir aí a última hora da nossa tarde total. E aí você já sabe, o estilo já é mais modão, não é verdade? Outra piadinha que a Sônia acabou de enviar. Essa daqui, ó. Escutem só, escutem.
16: Você gosta de fazer surpresa para sua esposa?
17: Ah, gosto, hein?
16: E qual foi a última?
17: Eu cheguei em casa mais cedo.
16: E aí?
17: Aí a surpresa foi minha.
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19: Jornalismo Difusora 88. populações de animais silvestres caíram 73% em pouco mais de 50 anos, aponta relatório. Milena Abreu tem os detalhes.
20: O dado faz parte do relatório Planeta Vivo, divulgado pelo WWF Internacional e pela Sociedade Zoológica de Londres. O estudo avaliou mais de 35 mil populações de quase 5.800 espécies de mamíferos, aves, peixes, répteis e anfíbios ao longo de 52 anos. Segundo o relatório, a diminuição média foi de 2,5% ao ano nesse período. Os pesquisadores destacam que o ambiente mais afetado foi o de água doce. Rios e lagos de todo o mundo registraram uma queda de 85% nas populações de animais silvestres monitoradas desde 1970. Em seguida, aparecem os ecossistemas terrestres, com redução de 69%, e os marinhos, com queda de 59%.
19: No fim dos anos 1970, 21 de cada 100 americanos com leucemia mieloide crônica estavam vivos 5 anos depois do diagnóstico, o que os médicos chamam de sobrevida em 5 anos. Hoje, são 71. No câncer de pâncreas, no mesmo intervalo, a taxa saiu de 3 para 14 em cada 100. A distância entre as duas doenças resume 50 anos de avanço contra o câncer. A sobrevida média de todos os tumores subiu de 49% para 71% nos Estados Unidos. Mas esse número junta histórias que quase não se parecem. Os números estão no Relatório de Progresso contra o Câncer 2026 da Associação Americana de Pesquisa em Câncer e comparam pacientes diagnosticados em 1975, 1979 e em 2016, 2022.
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29: Tarde total, Paulinho, gente boa.
15: Já tô.
30: Ô, Paulinho.
15: Já tô.
30: Toca uma moda boa.
15: Já tô tocando, amigão. Vai escutando a primeira. Vai escutando a primeira.

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1: Música, divina música, que me envolve neste momento. Através desta mensagem, meu eterno agradecimento.

0: Joguei a chave no bar.
1: Ô, trem!

gosta, né, amigão? Canarinho, Prisioneiro, Chitão e Choró. Ei, ei, amante amada, ei, Edna. Gostou? Adorou. Teodoro e Sampaio, aí eu fiz essa dose dupla para atender o Fabiano e a moçada do Gui Construções, né? Um abraço para vocês, tudo de bom. Já terminou o trabalho hoje, isso, agora eu já sei o caminho. Teodoro e Sampaio, menino Sapeco, Gavião. Obrigado, Fabiano, um abração para vocês, boa semana.

0: 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Meu auxiliar às horas.
1: 5h24.
0: Dá tempo, a última piadinha, né, Sônia? Enviou o William, essa daqui, atenção. Oi, Fabiana, atenção, Pedro. Essa daqui é para vocês, ó, escutem só, deixa eu só colocar aqui no ponto. Isso, a Sônia lá do Altino Arantes mandou, essa daqui, ó, escuta, escuta.
2: Padre.
3: Oi, escuta, filha.
2: Escuta. Meu marido, padre, não me dá mais atenção há 3 meses. Não consigo dormir. Tô tão estressada. Não sei nem o que fazer, padre. O que será que tá acontecendo, hein, padre?
3: Ele tem outra, filha.
2: O quê, padre?
3: É, ele tem outra. Marido é igual pedreiro. Oh. Quando começa a enrolar muito, é porque já tá em outra obra.
0: É verdade, não é? 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Ei, moçada. 88,3.
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6: O preço do café arábica voltou a cair nos últimos dias. Dados do CPE indicam que a saca chegou a ser vendida na casa de R$ 1.540. O Robusta também ficou mais barato, negociado em torno de R$ 955. No geral, a oferta está acima da demanda, o que contribui para que o poder de compra do produtor diminua. Em São Paulo, é preciso vender quase 20% mais café arábica que no mês de agosto para comprar a mesma quantidade de adubo. Menos mal que boa parte dos agricultores contratou os insumos usados agora de maneira antecipada. Depois de uma sequência de altas, a cotação do arroz estacionou no campo nos últimos dias. No Rio Grande do Sul, maior produtor nacional, a saca do grão em casca é vendida a R$ 82,00, indicam dados do CPEA. A explicação é o fato de que a demanda por arroz esfriou, já que muito comprador deu um tempo no fechamento de negócios, inclusive para forçar cotações menores. Mas também pesa a demanda menor lá na ponta, por parte do consumidor final. Depois de crescer quase 60% na safra 24-25, a produção de amendoim será a maior no ciclo 25-26. A Conab fala em uma colheita total de quase 1 milhão e 300 mil toneladas na soma das duas safras, um avanço de 10%. A área plantada deve ser pouca coisa maior, o que indica que o crescimento da safra será puxado pelo rendimento das plantações, que pode passar de 4 toneladas e meia por hectare.
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11: Incluir fibras na alimentação, como aveia, frutas e grãos integrais, ajuda a regular o intestino e controla os níveis de açúcar e colesterol no sangue.
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12: É, Palheiro, você não vai me atender, né, Palheiro?
3: Aqui, seu querido. Eu já tô te atendendo, seu Quinzinho.
12: Ê, Paulinho Campanheirão, como é bom ouvir modão, hein? Caprichou, Paulinho.
3: Tô caprichando, seu Quinzinho.
13: 5h31.

Amor, volta por cima, Ronaldo Viola e João Carvalho, Dino Franco e Moraí, seu Quinzinho pediu e ouviu, obrigado, tudo de bom, continue nessa parceria com a gente, viu, seu Quinzinho. 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
15: Paulinho, gente boa!
13: Na hora, 13 minutinhos faltando para as 18. Daqui a pouquinho, Ave Maria, Padre Nelci, depois Canta Brasil com o Juliano. Queridos ouvintes, obrigado. Vamos repetir a dose amanhã? Então te espero. 13 horas, 1 da tarde, aqui estarei, pois eu pedirei nas minhas orações uma nova chance ao Senhor. Hoje eu li um pensamento, eu quero terminar o meu trabalho hoje com este pensamento. Vou embora sem modão, mas eu quero terminar o trabalho. Achei. Esse pensamento foi fantástico. Diz assim: na estrada da vida, as pedras sempre aparecem. Algumas se afastam com um simples passo. Outras exigem suor, paciência, fé. Mas nenhuma é eterna. Todas um dia saem do nosso caminho. Captou? Não entendeu? Na estrada da vida as pedras sempre aparecem, ouvintes. Algumas se afastam com um simples passo, simples ação da gente, né? Outras exigem suor, paciência, calma, fé. Mas lembre-se, nenhuma é eterna. Todas um dia sai do nosso caminho.
16: Aô, Paulinho!
17: Ô, modão!
13: Não tem modão, vou sem modão. Boa noite, bom descanso, a paz do Senhor. Até amanhã, se Deus quiser.
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13: Fui!

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2: Prezados radiovintes, saúde, paz, felicidades, alegrias e as melhores bênçãos de Deus a todos vós e aos vossos lares. Nesse momento, nós estamos aqui, 13 de outubro, terça-feira, com esse momento de fé, de esperança e com a corrente que as graças de Deus sejam derramadas sobre todos vocês que me acompanham esse momento sagrado do rádio, o momento da

0: eu estou aqui e quero rezar por você pelos pedidos que chegam aqui no livro azul de Nossa Senhora. Afinal, esse é o programa da Família de Deus, a quem sempre pedimos a intercessão da Santa Mãe de Jesus. Muitos são os ouvintes espalhados por nossa cidade e toda a macro região que nos acompanha nesse momento de oração. Quem deixou o seu pedido aqui no livro de Nossa Senhora foi a Vera Lúcia. Padre, Neucia, sua bênção, Deus abençoe. Reze por mim, meus filhos, Jéssica, Denis, João Pedro, João Vitor, o Douglas, a Taísca, a Taísca Coelho, a Camila, o Antônio, a Mariá, e que Santa Rita possa pedir a Jesus a proteção para todos os nossos filhos e filhas pela nossa cidade de Batatais. A Patrícia Cadorim diz: Padre Neucy, peço oração pela minha mãe, Helena Cadorim, Luiz Paulo Breno, Pedro, e também para a Patrícia, Sônia Regina Bavieira. A Cida Moraes pede oração por ela, pelo marido e pelos filhos. É, também a Cláudia Moraes pedindo bênção e queria pôr na oração o meu irmão Roberto, o meu filho Bruno, meu marido Antônio Carlos, que Deus proteja a todos eles e a nós, nossa família. A dona Inês Galino, do bairro Anselmo Testa, pede por ela, pelo seu esposo Geraldo, sua filha Eliana, os netos, demais familiares e todos os moradores do bairro Anselmo Testa. A Rúbia Márcia, eu ouço todos os sábados também o teu programa, Padre, e também a Ave Maria. Por isso, estou pedindo oração para todos os meus familiares, vizinhos, amigos, em especial pela minha amiga Cida do Tiquim e Júlia dos Santos. Obrigado pelo carinho da audiência aos sábados e em toda a programação da Rádio Difusora. Deus abençoe você, minha amiga. A Fabiana Silva, do bairro Joaquim Marinheiro, pede pelos filhos. Também aqui, a Fabiana, ela pede pelo João Pedro, para Ana Clara, seu esposo Alessandro, o seu pai, a sua mãe Lúcia Batista, o meu irmão Alex, o meu sobrinho João Vitor, os meus avós, a Maria e também o José, todos os familiares, minha neta, a Maria Alícia, a minha nora Rafaela, por nossa saúde, pelos amigos, primos, tios, tias, sogro, sogra, cunhado, e agradecer a Deus por tudo e que Deus tenha nos proporcionado, não é, o bem sempre nas nossas vidas, e somos muito gratos. Obrigado, Fabiana Silva, que Deus te abençoe. A Cidinha Mores, Padre, peço oração pelos meus amigos, Jardim Helena, o Carlinho, a Maria, também para suas filhas e também pelos netos. Também quero rezar pela dona Nilda Mazarão, que fez aniversário, que sempre nos acompanha a nossa programação, ela que mora no bairro Castelo. A Denise Camargo pede oração pelo filho Bruno Flávio, para se restabelecer o mais rápido possível. Graças a Deus deu tudo certo. A Sônia Martins, do bairro Anselmo Tessa, pede por sua família e amigos, pela recuperação da saúde da sua mãe Tereza e todos aqueles que necessitam de oração. O Jean Scatena pede pelos membros da família Garcia Freitas, também pela alma do pai Francisco Scatena, por todos os ouvintes, José Bertoncini, família, pelo Papa e também para todos aqueles que os acompanham. Também quero rezar de modo especial aqui pelo Edson Lino do Claré Dal Piccolo, que sempre está na sintonia, pede pela sua família. E também quero rezar aqui de modo especial pela dona Tereza do Atanásio, do bairro Santa Rita, que pede oração por ela, pela sua recuperação da saúde e todos aqueles que estão na sintonia. Povo de Deus, essas são as intenções e juntos vamos rezar assim a oração do Ângelus. O anjo do Senhor anunciou a Maria e ela concebeu do Espírito Santo. Eis a serva do Senhor, faça-se em mim segundo a vossa palavra. E o Verbo divino se encarnou e habitou no meio de nós. Ave Maria, cheia de graça, o Senhor é convosco, bendita sois vós entre as mulheres, e bendito é o fruto do vosso ventre, Jesus. Santa Maria, Mãe de Deus, rogai por nós, pecadores, agora e na hora de nossa morte. Amém. Nossa Senhora das Graças, rogai por nós, agora e para todos sempre. Estamos vivendo a 28ª semana do tempo comum, nesta terça-feira, 13 de outubro. O Evangelho é retirado de Lucas, capítulo 11, versículos de 37 a 41, que diz assim: Enquanto Jesus falava, um fariseu o convidou para jantar em sua casa. Jesus entrou e pôs-se à mesa. O fariseu ficou admirado ao ver ele que não fizera as abluções antes da refeição, ou seja, a higienização. Mas o Senhor lhe disse: Vós, fariseus, limpais a parte externa do corpo e do prato, mas por dentro estáis cheios de roubo e de maldade, insensatos. Aquele que fez o exterior não fez também o interior? Dai antes em esmola o que tendes, e todas as coisas vos serão puras. Palavra da salvação, glória a vós, Senhor. Nós temos certa tendência, e ela não é boa, de ver as pessoas a partir das aparências externas, dos formalismos, sejam eles rigorosos, religiosos ou não. Jesus tem outro modo muito diferente, pois olha a pessoa a partir de dentro. Aqueles fariseus preocupados com os ritos tradicionais de purificação de uma fé vivida a partir do exterior. Jesus indica o caminho certo. Dai esmola do que possuís e tudo ficará puro para vós. É o que também diz para nós mesmos. Os fariseus em geral não eram amigos de Jesus. Não sabemos se isso era exceção. De qualquer modo, essa passagem lembra-nos que não devemos evitar alguém só porque discorda do nosso modo de pensar. Nem devemos ter tanto medo de nos corromper com o seu contato. Podemos antes crer que, se vivemos do jeito certo, com certeza o nosso exemplo é o que poderá, afinal, influenciar sempre para o bem. Como proposta de vida para esta terça-feira, 13 de outubro, eu quero dizer o seguinte: sei que as aparências enganam, por isso, ajudai-me, Senhor, a olhar para as pessoas com os teus olhos, não para julgá-las. Quero respeitá-las como irmãos e minhas irmãs. Receba nesse momento a informação de que, neste dia 13, nós temos o grupo de oração manancial no São Francisco, a partir de 19h30. Também nós temos na nossa paróquia, hoje, a reunião dos ministros da Sagrada Eucaristia e também, às 19h30, o Terço dos Homens no Salão Paroquial. Receba agora a bênção do Deus Todo-Poderoso para a sua vida, para a sua noite. Deus te abençoe, onde estiveres, Deus te guarde. Por onde andares, Deus te guie. O que decidires, Deus te ilumine em todos os dias de tua vida. Deus abençoe esta água que você colocou no copo para ser ela um sinal da presença de Deus na tua casa e na tua vida e na tua família. Eu te abençoo em nome do Pai, do Filho e do Espírito Santo. Amém. Uma noite muito agradável, muito feliz juntamente com seus familiares e amigos. E até amanhã nesta mesma sequência, nessa mesma frequência e no mesmo horário. Agora nós temos na programação da Difusora Juliano Rodrigues e o Canta Brasil.
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4: Se as suas instalações forem muito antigas, o mais indicado é trocar os velhos tubos de ferro pelos tubos de PVC. Vale destacar que os tubos de ferro podem causar infiltrações e até mesmo fornecer água contaminada e avermelhada em decorrência da ferrugem.
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0: Você sabia que é feio rir, né? Você também, viu? Não, ninguém vai rir, não. Nem chorar, pelo amor de Deus. Não, vamos começar o programa antes que ele chora. Mano.

Nossa senhora, terça-feira. Depois da manhã já é véspera de sexta. Você tá doido? Já pensou? Nós só aqui na latinha, ó. Ciclec, ciclec, ciclec. E aquele modão do Tião Carreiro torando lá nas alturas. Hã?

0: gente, é terça-feira. E está começando na Difusora mais um Canta
1: Brasil!
0: É, Brasil, eu.
2: O Babu tá gemendo!
0: Sim! Vai tá gemendo e vai gemer, hein? Até as 9 da noite, meu povo!
2: Epa!
0: Só moda boa aqui na Difusora! É, então vamos começar, você entendeu?
3: Entendi.
0: Tá, 3761-2505 e o 99996-1080 pra gente participar. É, eu vou começar com Nando Moreno, Submissão a Você, com cover do Ginigeno. Andréa Rita, você pediu pro Paulinho, só que quem vai atender você sou eu, viu? É. Nosso amor é ouro, de Camargo e Luciano. Tá começando o Canta Brasil aqui na sua
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0: 6 e 7, meu povo, vambora.
5: A moda mais estourada no TikTok do Nando Moreno. Submisso a você com cover do Ginigeno. Ao vivo, bebê.
0: Vamos de som, bebê.
5: Show.

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1: Essa moda deve ter uns 50 anos. Quando fizeram essa moda aí, onça palitava o dedo com costela de tamanduá, a bandeira toca gaiteiro.
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0: Muito bem, agora 18 horas 14 minutos. Seguimos com o Canta Brasil e eu quero falar com você de economia. Sim, claro, se você tá aí pensando, meu Deus, eu já tô pensando no final de semana e hoje é terça-feira ainda. Ah, gente, já tem amigos meus que pensam já na sexta-feira, né? Aliás, um monte, né, gente, que pensa que na sexta-feira já, né?
1: Só, velho.
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0: Até que enfim chegou alguém do WhatsApp. Fala, gatão, boa noite.
3: Boa noite, Juliano. É o gatão aqui de São Francisco.
0: Manda.
3: Se você tiver aí, toca aí pra mim.
0: O quê?
3: Capa do Viajante, a coisa cozinha.
0: Nossa senhora, esse povo judia da gente, hein? A capa do Viajante com Jacó e Jacozinho, hein? Opa! Que moda linda, gatão. Obrigado pelo carinho da audiência, meu irmão. Ah, também vou mandar... quem? Pera aí, ô. Ah, vou mandar a Ingrata Maria também. Aí, ó, que beleza. Vou mandar essa moda também. Ingrata Maria com Goiânia e Paranaense. Ô, moda linda, viu? Vamos curtir? Agora nos 88 da sua...
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0: 6h17 já. Ô, moço, vai, vambora. Vamos de som!

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6: Ao preparar caldas, substitua o açúcar refinado pelo cristal, pois ele derrete mais rápido, fica mais fino e não escurece tanto quanto o refinado.
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0: Ah, 18 horas 27 minutos. Meu Deus. Seguimos com o Canta Brasil. 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
0: E o número?
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0: É, quem tá aqui comigo? Boa noite, Leandro. Tudo bem com você?
2: Mais ou menos, viu, Murilo? Mais ou menos, viu?
0: Repetiu. Boiada cuiabana, Tchão Carreiro e Pardinho. Oh, moda de judiar da gente, viu? Ah, vou te contar. Vamos tocar essa moda então? Bora, aqui nos 88 da sua.
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0: E a seguir tem o Juliano com o Momento Esportivo, viu? Vamos de som.

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3: Chegamos com as informações esportivas aqui no Canta Brasil. E em nome da Cresol, em instantes aqui no Momento Esportivo, atrito entre jogadores e diretoria.
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3: Mas o nosso primeiro assunto é Série A do Brasileiro, 30ª rodada neste final de semana. No sábado, Vasco e Remo, 0-0. O São Paulo venceu Vitória, 2-1. No domingo, Atlético Mineiro bateu Santos, 2-1. No derby, deu Palmeiras em cima do Corinthians, 4-1. No Fla-Flu, o Flamengo bateu Fluminense, 1-0. No Grenal, empate em 1-1. O Bahia venceu Mirassol, 1-0. Ontem, no fechamento da rodada, o Coritiba empatou com o Botafogo em 1-1. A Chapecoense nem viu a cor da bola. Perdeu para o Atlético Paranaense, 4-1. E o Red Bull Bragantino, olha só, bateu o Cruzeiro em Bragança Paulista, 4-2. Série B do Brasileiro, 33ª rodada. No domingo, Juventude São Bernardo, 2-2. Atlético Goianiense Sport Recife, 1-1. Náutico perdeu para o Vila Nova, 2-0. O Operário perdeu para o Goiás, 2-0. E o Cuiabá perdeu para o Avaí, 1-0. Ontem, Fortaleza e CRB empataram em 2-2. O Novo Horizontino atropelou a rebaixada Ponte Preta. Meu Deus! 5-1. O Criciúma em casa venceu o América Mineiro, 1-0. E o Botafogo, venceu a segunda seguida. Bateu o Ceará, 1-0 em Ribeirão Preto. Hoje, fechando a rodada, tem em Minas, Athletic Club e Londrina. Definidas a semifinal do primeiro campeonato de futsal do trabalhador. Atenção para os jogos. Nesta quinta-feira, no Ginásio de Esportes do Maranhão. O primeiro jogo, às 19h30, Jumil pega Juca, Elétrica e Clima. Na sequência, às 20h30, o segundo jogo da semifinal, Flynox e Acessórios e Marispan. Hoje, 20h30, tem amistoso feminino na Arena Pernambuco, no Recife. Pela segunda vez, Brasil e Argentina se enfrentam nesta data FIFA feminina, em preparação para a Copa do Mundo do ano que vem. No primeiro jogo, as meninas do Brasil venceram as hermanas por 3-1. Será que dá Brasil hoje de novo? Vamos ficar na torcida! Hoje começam os jogos de ida das semifinais da Copa Sul-Americana. Na Argentina, La Bombonera, Boca Juniors e Vasco da Gama. Só isso, Brasil e Argentina. Amanhã, fechando os jogos de ida, teremos na Arena MRV, Atlético Mineiro e Montevideo City Torque. A série de 8 jogos sem perder no Brasileirão do Santos se encerrou. A derrota de virada por 2-1 para o Atlético Mineiro freou a ascensão do time, que não pôde contar com sua principal estrela. É ele mesmo, Neymar. Recuperado de uma lesão na coxa direita, Neymar não foi a campo por evitar jogar em gramados sintéticos. Escute essa! No mesmo dia do duelo, ele foi visto em Angra dos Reis, no Rio de Janeiro, em seu novo iate, que tem valor avaliado em 120 milhões de reais. Desculpa aí, hein, Ney? Em imagens publicadas nas redes sociais, é possível notar que o craque estava assistindo ao jogo de seus companheiros de equipe, ao lado dos parças. Lucas Moura se emocionou no vestiário do Morumbis antes e depois da vitória do São Paulo sobre o Vitória, por 2-1, na noite de sábado, pelo Brasileirão 2026. A partida marcou o retorno do meia aos gramados após 160 dias. Recuperado de uma cirurgia para reparar uma ruptura total no tendão de Aquiles da perna direita, Lucas entrou aos 13 minutos do segundo tempo e participou da jogada que originou o segundo gol de Caleri, que garantiu a vitória do São Paulo. A previsão inicial era de que o meia retornasse apenas na próxima temporada. Contrariando as expectativas, Lucas conseguiu antecipar a volta em um momento decisivo para o seu futuro no clube. O contrato do meia de 34 anos se encerra no fim do ano e ainda não há definição sobre uma renovação. Mais do que 3 pontos, a goleada por 4-1 do Palmeiras sobre o Corinthians no último domingo serviu a outro interesse do clube: a consolidação de novos protagonistas do elenco. A vitória elástica em cima do maior rival contou com a atuação destacada de nomes antes pouco utilizados, mas promissores do plantel. Jogadores como Giai, Barbosa e Lucas Evangelista foram importantes quando outros mais estrelados, como Arias e Flaco Lopes, não brilharam tanto. O principal deles foi Giai. O lateral direito, de 22 anos, sofria com críticas incisivas por parte da torcida até o meio do ano e era defendido por Abel Ferreira, que destacava seu esforço. E a entrevista do zagueiro Gabriel Paulista depois da goleada sofrida no derby repercutiu nos bastidores do Corinthians e expôs o desgaste na relação entre o elenco e o presidente Osmar Stable. Na visão de pessoas ligadas ao departamento de futebol, o grupo perdeu a confiança no dirigente, que, segundo relatos, costuma assumir compromissos que nem sempre são cumpridos. Embora as declarações também envolvam Marcelo Paz, a relação dos jogadores com o executivo é descrita como respeitosa e amistosa. O cenário é diferente com o Stable, alvo direto do desabafo de Gabriel Paulista. O atraso nos pagamentos e o descumprimento de prazos são apontados como os principais fatores de desgaste. A demissão do técnico Fernando Diniz, na semana passada, depois da 7ª derrota consecutiva do Corinthians no Brasileirão, também gerou incômodo no CT Joaquim Grava.
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0: Muito bem, 18 horas 42 minutos depois das informações esportivas com Juliano Rodrigues.
1: Só, velho.
0: Estamos de volta no Canta Brasil. 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
0: Agora nós vamos atender quem aqui? Quem pediu moda aqui? O meu irmãozão Anderson da Rocha, o Zulu. É, Zulu, boa noite, meu jovem. Tamo junto, hein? E que moda que você pediu, hein? Você tá doido pra judiar da gente. Prazer pro por prazer. Christian e Ralph, vamos curtir juntinhos? Vambora!
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0: Às 6h45 é o famoso 15 para 7 já. Oh, meu Deus, vamos de som!

0: Ah, muito bem, agora...
1: O quê? 18h49, faz vixe aí.
0: Vixe. Já estamos indo embora, já. Não estamos indo embora, não. Não, filho, não é você agora, não, ô, bicho. Para eu, não é você agora, não. Estamos fechando a hora 6 do Canta Brasil. É, nós vamos embora, fechando a hora 6 assim, ó.
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0: Rapaz, ainda hoje eu vou atender o meu irmãozão Geraldo, a Maria Rita, a Ivete Sufiati voltou, César do Clarendal Piccolo, a Maria Tereza, o Heleno, o Leandro, e eu vou atender o meu jovem Jefferson. Abre o áudio pra ele aí, meu irmão. Fala, Jefferson, boa noite, meu irmão.
3: Ô, Juliano, meu jovem, boa noite, você tá bom?
0: Bom.
3: Ô, Juliano, e o Branca de Neve ontem, aquele show dele no Boteco Bebo? Parceiro dele na Bahia e ele lá nos Estados Unidos. O que a cachaça não faz, hein, Juliano? Branca de Neve, depois chama eu de boca de burro. Ele que é um inchada cega.
0: Ei, meu
3: Toca um modão pra nós. Eu já ofereço pra aquele inchada cega lá que ele deve estar na escuta.
0: Certeza.
3: Toca Boiadeira Errante aí pra nós. Eu ofereço pra galera que tá curtindo a Difusora e pra aquele inchada cega lá que ele deve estar escutando. Falei pra ele que você pôs o áudio dele cantando pro pessoal ouvir e ninguém gostou.
0: Rapaz! Ninguém gostou? Nossa, gente, ô, assim que vocês prestigiam o colega de trabalho de vocês, rapaz, olha, vou te contar, viu, do telefone. Ai, meu Deus do céu. A Marlene do Anselmo Testa pediu a distância com João Renes e Reni. A mandando pra minha mãe, pro meu pai, pra Cida, para o Bodrim, Fátima, Isabel, Fabrício, Marisa, Letícia, Lucas Melo, Cris Melo, pessoal de Tamogi, seu Joaquim, Dona Maria, Alencar, tapeceiro, meu jovem. Os aniversariantes do dia, que até agora ninguém trouxe bolo pro Juliano. Ah, fala aniversário do Marcos Antônio Alves, né? Nosso gerente aqui da Difusora. Ô, Marcos, parabéns, ó. Mais palmas, oi, oi, oi. É, tá bom, né? Tá bom, né? Eu tô sentindo... Ou é um vento... É um vento. Menino, vai cair um dilúvio?
1: Ixi,
0: meu Deus do céu, vocês estão na rua aí com o carro aí nos 88, vai cair um dilúvio, gente. Pelo amor de Deus. Vão pra casa, liga o radinho nos 88 e fiquem em casa pra ouvir o Juliano, viu? Porque vai cair um dilúvio. Eu tô percebendo que tá um barulho aqui de porta, que é o vento, rapaz. Vamos ouvir então Boiadeiro Errante, Gilberto e Gilmar. Os meninos da Inaides aí, ó.
4: Só, velho.
0: E a distância com João Renes e Reni. Aqui na sua Difusora, vamos de som.

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0: tá chovendo aí aqui, tá chovendo. Tá chovendo. Tá chovendo. Tá chovendo. Tá chovendo aí aqui, tá chovendo. Tá chovendo, choveu a noite inteira e tá chovendo. Tá chovendo. Tá
1: bebendo, bebendo. Eu falei que ia cair um dilúvio e caiu mesmo, rapaz. Vou te contar, hein? Nossa! Manda 2-3 minutos de chuva que caiu um dilúvio. Tive que sair correndo aí pra fechar as coisas, senão ia molhar tudo. Mamãe! 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Vamos que vamos, gente!
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1: Ai, tem as 9, hein? Só moda boa aqui no Canta Brasil. 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
1: Ah, mas também eu tô lá embaixo ainda. Tô lá embaixo. Tô. Eu tô vindo pra cima aqui, tô olhando aqui. Quem é que eu vou atender ainda? O Sidão, Cris Melo, Lucas Melo, Ricardo Belgamo, meu jovem. É, maravilha. Pô, volta mandando um zap aqui, tá ligando. Que maravilha, bom demais, viu? Bom demais a audiência de vocês aqui. Tamo junto, gente. Ah, quem pediu essa moda aqui? Ah, foi o Leandro. Ah lá, é ele mesmo. É, Leandro. Boa noite, tudo bem com você?
5: É, mais ou menos, viu? Mais ou menos.
1: Ele pediu as avenidas com a Thaíde Alexandre, oferecendo pro Léo, pra Sueli, pro Lucas Melo e pra todos os ouvintes. Ah, maravilha! Do telefone. Quem pediu essa moda aqui foi a Ofélia lá do Castelo. Ela falou: consegui, Juliano, consegui! E tá mandando pra Jane, pro Canja, pro Thales, Thierry, o Tauã, Alana, Dona Floriana, Marinês, Marisa, Dona Deolinda lá na Vila Maria, Cris Melo, Lucas Melo, Andréia e a Carminha. Encontrei com a Carminha hoje. Ela tava saindo do trabalho, né? E aí, de repente...
5: Fá, fá, fá.
1: Olhei, mas... Ah, Juliano! Olhei, era a Carminha. Ah, beleza, viu? É, maravilha, é bom encontrar os amigos, né, gente? É muito bom encontrar, viu?
3: Só, velho.
1: Carminha, um abraço, menina. Obrigado pela audiência. Bora curtir? Besta Juana Tonica Tinoco e as avenidas Ataíde Alexandre, lá das antigas.
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1: Às 7:06, vamos de som.
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1: Pensou se hoje fosse sexta? Hã? Nós com dinheiro no bolso? Hã? As latinhas só? Ciclec, ciclec, ciclec, ciclec. E o Mato Grosso Matias cantando aquela moda? Quanto?

0: 7 horas 14 minutos. Seguimos com o Canta Brasil. 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
0: Olha o Heleno aí, olha o Heleno aí. Fala, Heleno, boa noite, meu jovem.
3: Boa noite, Juliano. Bom, e a chuva já tá caindo por aí, porque já o tempo tá fechando, hein?
0: Já caiu.
3: Programação ajeitada. Manda um modão aí com o Divino e Donizete, a mineira de Uberaba.
0: Oba!
3: E eu ofereço pra vocês tudo aí de batata e vocês da rádio. Esses familiares tudo que tá ouvindo aí.
0: Ah.
3: É, pra Cida Bodrim. É, pra família Bodrim toda aí. Também lá pro Gatão. E lá pro Barbudo, né? O Nego Barbudo lá da mercearia. E lá pro Bar do Nardo também, e o Bar dos Peixados. Aquele abraço, fui embora. Tchau, fui.
0: Nossa, não vai não. Vai, volta aqui, ó. Vou te falar uma coisa, viu? Vou mandar alô pro meu irmãozão Paulo Rolim lá em Goiânia, rapaz. Salve, Juliano. Paz e bem. Hoje, Dia Mundial do Escritor. Parabéns aos que trazem diversos universos, mundos e emoções para a palma das mãos das pessoas e tornam a vida mais feliz. Olha que legal, rapaz. Merece aplausos. Oi! Mais palmas. Oi. Não é seu aniversário, não, mas você tá de parabéns, viu?
1: Só, velho.
0: É, rapaz, texto bonito, hein? Curto, mas bonito. Isso. Manda abraço fraterno, abraço pra você também, meu irmão. Manda moda boa pra Goiás. E segue o líder. O Vila Nova voltou pra liderança da Série B.
4: Opa!
0: Tô falando, esse Vila Nova vai surpreender, gente. Vai. Como diz outro, vai subir com sobras. Vai subir com sobras.
1: Só, velho.
0: Vou te contar-lhe uma coisa, viu? Quem também pediu uma moda aqui, deixa eu ver, foi a Maria. Maria Tereza, né? Isso. Boa noite, tudo bom?
5: Mais ou menos, viu?
0: Gostaria de pedir uma moda para o meu avô, Júlio Parpinelli, aqui do Dom Romeu. Pretinho, aleijado, com tchau, carreira e pardinho. Só isso. Então, bora curtir aqui na sua.
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0: Agora 7h17. Bora, gente. Vamos de som. A mineira de Uberaba aí. Vai de mim. Vai, Donizete.

0: já estiver cozido.
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0: lado, que de vez em quando é quente. Pegando fogo. Mas que agora tá molhado. É porque tá caindo chuva lá fora, né, gente? É, beleza, viu? 7:25. 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
0: Muito bem! Eu vou atender aqui quem... Ah, o César do Clarendo ao Pico. É isso, menino. Boa noite, Juliano Rodrigues. Tudo bem com você? É, tô mais ou menos, né? Ele pediu o trio Parada Dura Gabiroba, oferecendo pra mãe Maria Rita e pra todos que estão ouvindo o Canta Brasil. Meu jovem, tamo junto, viu? Epa! Outro que também pediu moda aqui. Ah, Ivete Sofiati. Isso. Gostaria de, possível, ouvir a música... Couro de Boi, com o Rony Mota e o Daniel. Aqui não tem o João Paulo mais não, viu, Ivete? É só o Daniel, viu? E manda lá pra minha irmã, Elizabeth, do Alto da Bela Vista. Ah, Elizabeth Sofiati, é mesmo! Epa! Esse povo anda sumido. Parece que o ET abduziu esse povo e não devolveu mais. Vou te contar uma coisa, viu? Gente, obrigado pelo carinho da audiência. Vamos curtir? Gabiroba, Trio Parada Dura e Couro de Boi com Daniel e Rony Mota. Aqui nos 88 da Sua.
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0: 7:28 já, hein? Mano do céu. Vamos de som.

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1: Que dia é hoje mesmo? Hoje eu não tô sabendo não. Tenho uma coisa pra falar pra vocês. Só na água não vai não, viu? Só na água não vai não.

0: muito bem, agora 7 horas 38 minutos, mas já, gente, não, não é não, não é não, viu, tá doido, ó, não vou falar de comida, eu vou falar de comida porque, não, nessas horas, você é judia da gente, Juliano, nessas horas, eu judia mesmo. Seja o dia de mim com os modão, vou judiar vocês com comida.
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0: Muito bem. Quem me pediu moda aqui foi a Maria Rita, a mamãe do César, no Clarendal Piccolo. É aquela ouvir. Barreirito. Ô, oh, bebido! É o bebido de novo, bebido! Vai, Gabriel, pra você, bebido!
3: Ô, oh, bebido! Desse jeito você me mata, bebido!
0: Ah, bebido, aí, ó, pra você, bebido! É! O menino da canoa, gente, é! Tá mandando pra cunhada Cris Melo, pro Lucas Melo, pro Osvaldo e pro filhão César. Tamo junto! Quem também pediu moda aqui foi meu amigão Geraldo Salomone. Fala, gente! Tudo bom, meu irmão? Tamo junto! Ah, falando, Ju, toca pra mim, Velho Candeeiro, com Tonico e Tinoco. Pro povão que tá ouvindo aí, abraços, abraços pra você também, meu irmão. Bora curtir? Moda boa que não canta Brasil, hein?
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0: Ô, bebido, é o bebido da Cador, bebido. Barreirito e Tonico e Tinoco, Velho Candeeiro, é só modão bom, ó.

0: Mas já... Não, filho, para com isso, não.
1: Vixe.
0: Ô, louco, 19h49? Ei, ai, ai, vou te contar. Vai cá, ó o Geraldo aqui. Obrigado, cara, essa música eu amo, só isso. Ei, maravilha, viu? Obrigado você pelo carinho da audiência, meu irmão. Tamo junto, viu? Mas junto mesmo. Ah, bora, então, vamos então encerrar a hora 7 do Canta Brasil, né? Fazer o quê, né?
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0: Muito bem, quem que eu atendo aqui? Ah, abre o áudio pra ele. Fala, Ricardo, meu... Eu ouvi o áudio dele aqui, eu não aguento, gente. Esses meus amigos, viu? Vai, Ricardo, boa noite.
3: Boa noite, meu amigo Juliano Rodrigues. Você tá bom?
0: Vixe.
3: Bom também. Rapaz do céu, vai cair o dilúvio, hein? Vai cair não, né? Tá caindo já.
4: Some.
3: Obrigado, senhor, por ter oferecido o riozinho pra mim aí ontem aí, viu?
0: Tamo
3: o
0: junto.
3: Boa demais. Aí o Carlos do Cito Sucupira falou assim que não tá pedindo uns modão aí, porque a mulher fica brava com ele por causa das letras da música, ué.
0: Ah.
3: Falei, ah, então pode deixar que amanhã eu vou pedir um modão bom lá. O garrafão.
0: Ó. Oh.
3: Então vai pro garrafão pro Carlos do Cito Sucupira. Um abraço, meu amigo. Uma boa noite, tamo junto.
0: Tamo junto. Ei, meu Deus do céu. Eu te contar, viu, os meus amigos. Ai, quem também pediu moda aqui foi a Cris Melo. Né, Cris Melo? Dá o teu recado, pede tua moda aí, menina. Boa noite.
5: Boa noite, meu amigo Juliano Rodrigues. Cristina Melo na Sintonia de Difusora. Hoje eu quero pedir...
0: Ah.
5: O que tem a Rosa?
0: Uhum.
5: Especialmente para você, sua esposa, Dona Benedita, Marlene, Cida Boldrin, pessoal do Bar do Boldrin, Josi, Décio, Fernando, Dona Deolinda, Dona Ofélia, Tia Carminha da Perua, minha cunhada Maria Rita, César Otávio e meu cunhado Osvaldo.
0: Oh, lembrou de todo mundo, então vamos curtir, gente. O Garrafão com o Teodoro e Sampaio e o que tem a Rosa, trio da vitória.
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0: 751, bora meu povo, vamos de som.

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0: Tararararara. Tô nem vendo. Tá chovendo também, mas eu vou cantar também, viu? Hora final do Canta Brasil desta terça-feira, aqui na Difusora FM 88,3, Batata em São Paulo. É a Difusora sempre ao seu lado, só melhor na companhia. É eu bem.
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0: Vixe, até as 9.
2: Epa!
0: Tô com moda boa aqui. Aí, vou te contar uma coisa, viu, meu jovem, minha jovem. É moda boa que você quer e vai ter, viu? Muita moda boa. 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
0: Abra os áudios aí, meu irmão. Primeiro é o Lucas Melo, que tá triste. Triste, mas fazer o quê, né, Lucas? Vamos que vamos, né? Vai lá, Lucas. Boa noite, meu jovem.
5: Boa noite, meu amigo Juliano Rodrigues. Hoje eu vou pedir a música Lágrimas, Roberto e Meirinho. Ofereço pra minha mãe, Cris Belo, minha tia Maria Rita, meu tio Oswaldo, meu primo Vinícius Silva. Ah. Pana Galete, pra Josi, pra Marlene da Coab. E pra todos do Bairro Boldrin. Pra Neia 90, Isabel Zangrande e Pana Galete. Pra meu amigo Décio, meu amigo Leandro da Prefeitura, meu amigo Jair Scatera. Pra Deolindo e pra Ofélia. E pra todos os corintianos, e vai Corinthians!
0: É, fala em vai Corinthians, é. O homem vai chegar amanhã cedinho, hein?
3: Só, véi.
0: Sidorf, vai chegar amanhã cedinho, hein? Inclusive a rede social do Corinthians aqui já fez um vídeo aqui do menino aqui já, viu? É. Ô, Sidão, Franca me chama, fala Aparecido, boa noite, meu jovem. Não esqueci de você não, viu? Dá o teu recado aí.
6: Boa noite, Juliano Rodrigues, Aparecido de Franca, você tá bom? Mandar um abraço aqui pra minha esposa Lúcia, minha filha Lawane, a minha netinha Antonelli, meu netinho Miguel, minha sogra Lair. Até que enfim tá chovendo aí, hein? Hoje a bisquetinha vai ter que posar por aí, hein?
2: Epa!
6: Manda um Jomineiro e Marciano aí pra nós, hein? Seu amor é tudo.
0: Menino!
6: Obrigado.
0: Tchau de nada. Não faz comigo, não. Mandar essas modas doídas assim.
2: Epa!
0: Meu Deus do céu, ô, Aparecido. Obrigado pela companhia, viu? Vamos ouvir Lágrimas, Roberto e Meirinho? É, bordão! E seu amor ainda é tudo, João Mineiro Marciano.
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0: 8 e 5, gente. Vambora!

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1: Rapaz do céu, eu não quero nem saber quem plantou a cana, eu quero é moer o trem e beber tudo, hein? Você tá doido? Uma moda dessa, numa hora dessa, adivinha o que eu vou fazer? Ah, eu tenho que tomar uma, deixar a moda descer.

0: Maravilha, 8h13 já. Gente, o que, é isso? Ixi. Vamos de mais moda então? Vamos ver o áudio aqui do Carlos, aqui do Sítio Sucupira. Que? Fala, Carlos.
1: Aí vai, meu amigo, aí vai. Estamos aqui ouvindo esse lindo programa, menino. É cor e taca, menino. E chuva que Deus manda.
0: É isso mesmo, Carlos. Um abraço pra Maria Aparecida, pra vocês aí no Sítio Sucupira. Tamo junto, família. Quem também tá aqui é o Juninho da farmácia. Bora lá, guerreiro. Tamo junto. Tamo junto sempre. E eu vou de... Já que o Carlos citou chuva... Chuva na Serra, Jorge, Luiz e Fernando. E também... Boêmio do Colarinho Branco. Com Chico Rei Paraná. Aqui na sua. Difusora. 8h14 já, meu povo. Vamos de som.

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Beleza, 8h23 já. Ô, bebido, mas não é não. Você tá doido, rapaz? Seguimos com o Canta Brasil aqui no 88 e eu quero falar com você do Viveiro Multimudas, porque lá você encontra mudas frutíferas e ornamentais da melhor qualidade. 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
0: Ele manda um testamento, né? E aí, vamos ver se vai dar tempo, né, ô Branca? Fala aí, Branca. Fala comigo, meu jovem. Boa noite.
2: Fala comigo, Julino Rodrigues. Boa noite, meu jovem. Beleza, Julino Rodrigues?
0: Beleza.
2: Julino Rodrigues, oi. Se for possível.
0: For possível.
2: Quero ouvir uma música, Paineira Velha, nossa, com Zé Fortuna.
0: Ah, meu Deus do céu, judia
2: se
0: mesmo.
2: Se for possível, meu jovem.
0: É possível, meu jovem.
2: Hoje não vou oferecer pra muita gente, não, viu? Vou oferecer pro meu amigo Gil. 2102.
0: Ó. Oh?
2: Lá dozinho da Batatais. Pensa no homem bom.
0: Bom.
2: Pensa no homem bom. Juliano Rodrigues. Ah. Só bebe Coca-Cola. Se ele chamar você pra ir na casa dele, é só Coca-Cola, Guaraná e Fanta. Esse homem é bom, hein? Forte abraço, Juliano Rodrigues. Fico com Deus, meu jovem.
0: Ai, meu Deus do céu, só você mesmo, viu? Eu vou te contar. E pediu um modão bom, hein? Paineira Velha. Zé Fortuna e Pitangueira. E eu vou mandar a taça moda aqui, pessoal dos bares, restaurantes, varejões, conveniências ligadinhos aqui no Canta Brasil.
3: Sabe.
0: Pra você de outra cidade aqui, da nossa região, tá curtindo o nosso programa? Tá, né? Bobinho sou eu, né? Vamos de Paulo Leite. Faz tempo que a gente não toca essa moda aqui. Paulo Leite com Sérgio Reis. Ai, ai, ai, minha sogra vai chegar. Agora no Canta Brasil, vamos de som.

0: número de 1 a 10?
1: 7.
0: Você ganhou, a sogra é sua.
2: É melhor a gente pescar.
0: Com certeza.
2: Vambora, Sérgio.
0: Outro edifício que é sogra.

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2: Você já parou para pensar como é feita a anestesia quando o seu peludo precisa fazer uma cirurgia? Toda cirurgia, seja em cães e gatos ou em outros animais, precisa ser feita através de uma anestesia para que o bichinho não sinta dor. Isso vai desde uma limpeza dentária até a retirada de um tumor, por exemplo. É a anestesia que vai ser a responsável por deixar o pet inconsciente e sem sentir dor por todo o procedimento. Porém, nem todo pet recebe o mesmo tipo de anestesia. Ela é decidida de acordo com a idade do bichinho, o tipo de procedimento a ser feito e a duração da cirurgia.
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Que beleza! Agora 8h36 já, meu povo. É, vou te contar, viu? Seguimos com o nosso Canta Brasil e vamos de mais moda agora pra você. Rick Renner matando saudade ao lado de Deus e os filhos de Goiás com barquinha de ouro. Só moda boa aqui, hein? Só moda boa! Difusora! 8h37, bebelo. Vamos de som?

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1: Fala, Milton, boa noite, meu jovem.
2: Ô, meu amigo Juliano, é o Milton Violeiro aqui da Alvorada. Eu sei que não vai dar tempo, mas dá, se der tempo, tá com a Amada e Antônio aí pra nós aí. O Cupim tá comendo, faz favor. Eu ofereci pra Maria do Carmo, minha esposa,
1: isso,
2: pra mim, pra todos vocês da rádio aí, pra todos que tá ouvindo, beleza? Um abraço.
1: Beleza, vamos de panela elétrica? Vamos, Amada e Antônio aqui no Canta Brasil, panela elétrica, vamos de som.

0: chora não, bebendo. Nossa, bebê, chora não, bebendo. Tá, parou, bebendo? Ai, que bom que você parou, bebendo. Vambora, final do Canta Brasil, desta terça-feira, 13 de outubro, mas já, gente. Pra você, aquele abraço carinhoso, muito obrigado pela sua audiência. Você que mandou zap, você que ligou, tamo junto. E amanhã tem mais, hein? Ô, amanhã vem com o Juliano. Amanhã quartou aqui no Canta Brasil. As últimas do programa de hoje: Cacique Pajé, Inquilina de Violeiro e Tribunal do Amor com o Milionário José Rico. Ô, meu povo, vou ter que ir.
1: Juliano Rodrigues.
0: Ah, mas amanhã te espero, hein? Aqui na sua
1: Difusora.
0: Tchau, gente, hein? Já é 10 pras 9. Vambora, vambora, vamos de som. Toca aí, Cacique Pajé, pelo amor de Deus, toca aí. Aê.

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0: Está no ar a Voz do Brasil. As notícias do governo federal que movimentaram o país no dia de hoje.
1: Olá, boa noite.
2: Boa noite para você que nos acompanha em todo o país.
1: Terça-feira, 13 de outubro de 2026.
2: Vamos aos destaques do dia.
1: Direito do consumidor.
2: Medida provisória estabelece regras para identificar chamadas telefônicas e coibir fraudes e ligações indesejadas.
1: Decreto atualiza o funcionamento dos serviços de atendimento ao cliente. Luana Karen.
3: Em outra frente, está a obrigação de ter sempre uma pessoa para atender demandas no serviço telefônico ou no canal digital.
2: Segurança pública.
1: Ação conjunta estabelece medidas para combater o uso irregular de telefones em